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4: Com Fábio Tarcísio. 20 horas e 2 minutos. Oi, gente, boa noite. Vamos lá, quem tá passeando com a gente, quero mandar um grande abraço aqui quem está ligado comigo na 100.3. Cristiane Silva, boa noite. Antônio de Lima, um grande abraço. Angela Maria, Francilina. Olha isso, rapidinho. Só mandou um maldito rapidinho, né? Alô, Adailza, boa noite, Fábio Tarcísio, estou ligada no programa como sempre. Jaqueline, boa noite, Fábio Tarcísio, estamos ouvindo aqui no Sítio JM, um feliz semana para todos. Lorival,
6: Fábio,
4: fala aí.
6: Fábio Tarcísio, boa noite. Boa noite aos ouvintes aí do programa MP Boa. Estou aqui no sul do estado, tá bom? Estamos aqui ouvindo a Rádio Folha através do aplicativo, tá bom? Boa noite aí para todos os ouvintes aqui do sul do estado. E demais ouvintes que estão tá ouvindo através do aplicativo, quem sabe através do radinho de pilha. Valeu, boa noite. Curtindo aqui uma noite bem fresquinha aqui no sul do estado. Não precisa nem usar ventilador, só o clima da natureza.
4: Coisa
6: da boa. Da floresta Amazônia. Obrigado.
4: Valeu, Lorival, um grande abraço. Creuza do Carmo também ligada, curtindo a nossa programação. Um grande abraço, boa noite pra você.

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6: MP Boa está no ar. Olá, boa noite, tudo bom? Abraço pra você. Quem tá comigo é minha querida amiga Dirlene. Boa noite, Fábio. Dá um alô aí a todos os ouvintes. Boa noite, Dirlene. Alô, Juvenal, meu querido, que saudade, né? Boa noite, meu amigo Fábio, Juvenal do Pérola, tô na estrada Manaus para Boa Vista, Roraima, tô chegando em Caracaraí, boa noite, meu amigo, tô aqui no caminhão Trovão, meu amigo, boa viagem, Juvenal. Não, já deve estar chegando agora já em Iracema, né? Mas boa viagem para você, se tiver vindo agora, se passou, já está indo ali pro lado da Petrolina. Um abraço, obrigado pelo carinho, obrigado pela audiência. Alô, dona Irene, lá no seu churrasquinho no Pérola, também ligada com a gente. Augusto Rodrigues, boa noite, estou ligado na 100.3, os melhores da MPB. Hilton Cardoso também está comigo, tá na rádio, tá na Folha.

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1: 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Gente boa, obrigado pelo carinho, obrigado pela sua audiência. Paz, saúde e felicidade. Uma boa terça-feira amanhã. Que tudo corra sobre o controle de Deus. Um abraço e até amanhã, se Deus quiser, com mais um programa MP Boa, aqui na Rádio das Pessoas que Amam Roraima.
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Boa noite! Sejam todos bem-vindos a mais uma extração do nosso Roraicap pela sua TV Ativa, canal 20.1, afiliada TV A Crítica de Manaus. Por aqui, só emoção. E começando agora com o nosso Roraicap, um programa semanal levando para você a chance da mudança de vida. Pela

0: participe.
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0: começando a nossa programação TV Ativa, canal 20.1, afiliada à TV A Crítica de Manaus. Estamos aqui em mais uma extração do nosso Roraicap pela televisão, pelo rádio, pela internet, levando emoção para cada um de vocês. Boa noite, Letícia Fernandes.
1: Boa noite, Sinara Cabral. Boa noite, Ruizy. Boa noite, Fernanda. Boa noite para você aí de casa. Sejam todos muito bem-vindos em mais uma edição do Roraicap. E hoje, só no quarto prêmio, tem 65 mil. Opa, gente, perdão, eu já tô revelando.
0: 82
1: eu já tô revelando, Sinara, é a premiação da semana que vem. Calma, a fofoqueira tá gritando aqui. Calma, gente, isso é semana que vem. Hoje, 82 mil reais. Muita grana só no quarto prêmio. Agora sim, vamos começar o nosso programa vendo quem faturou nos giros da sorte da semana passada. Na sua tela.
2: Vamos conhecer agora os 20 primeiros ganhadores dos Giros da Sorte. Sávio, do bairro Araceles. Francisco, do Senador Hélio Campos. Damares, do bairro Cauamé. Deane, do Silvio Botelho. José, do bairro Messejana. Francisca, do Jardim Tropical. Raciele, do bairro Cinturão Verde. Ana, do município de São João da Baliza. Maria, do município de Iracema. Ricardo, do bairro Cauamé. José, do bairro Araceles. Edu, do município de Cantá. Maria, do bairro Pintolândia. Albuquerque, do município de Alto Alegre. Carmen, do bairro Bela Vista. Caesque, do Asa Branca. Ribamar, do bairro Jardim Tropical. Cleudenir, do Tancredo Neves. Lídia, do bairro Jardim Caranã. E Johnny, do Jardim Tropical. Parabéns aos ganhadores dos Giros da Sorte. Acredite, o próximo pode ser você.
0: Bom, por aí você já sentiu, né, que na semana passada realmente foi sensacional. 40 giros da sorte. Conferimos aqui, até aqui, 20 ganhadores. Mas agora vamos lá conhecer mais 20 giros da sorte para vocês.
2: Vamos conhecer agora mais 20 ganhadores dos Giros da Sorte. Luana, do Jardim Floresta. Gaudêncio, do bairro Araceles. Ludmila, do Buritis. Andresa, do bairro Cambará. Cláudia, do Jockey Clube. Nádila, do bairro Laura Moreira. Francisco, do Buritis. Carlos, do bairro Alvorada. Francisca, do Liberdade. Rosalina, do município de Bucajaí. Enoque, do bairro Silvio Leite. José, do Murilo Teixeira. Maria, do bairro Cidade Satélite. Fábio, do Asa Branca. Aurílcia, do bairro Cidade Satélite. Derek, do bairro Raiar do Sol. Jaqueline, do município de Alto Alegre. Esdras, do bairro Pricumã. Raimundo, do município de Mucajaí. E Raimundo, do bairro Cauamé. Parabéns aos ganhadores dos Giros da Sorte. Acredite, o próximo pode ser você.
0: Assim finalizamos então os 40 ganhadores dos Giros da Sorte da semana passada. E todas essas pessoas, eu acredito muito que estão felizes demais e ainda participando da nossa extração desta noite, valendo 82 mil no quarto prêmio. 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Nós temos duas APAES em Roraima. Uma na Avenida Surumu, ali no bairro São Vicente, aqui em Boa Vista. E temos também uma APAE em Alto Alegre. Eita que, quando tivermos APAES em outros municípios, vai ser tão bom reduzir essa distância de pessoas que precisam se tratar, precisam de um auxílio. E você colabora com isso também quando adquire seu título de capitalização. Faça o bem, que a sorte vem.
1: Muito bem, continuando a nossa ficha de autorização, estão aqui conosco para a realização do nosso programa de hoje, os senhores auditores independentes. Se faz presente aqui conosco o senhor Cícero Lima. Boa noite, Cícero.
3: Boa noite.
1: E também se faz presente aqui conosco o senhor Carlúcio Carvalho. Boa noite, Carlúcio.
3: Boa noite.
1: O Cícero Lima é representante da Capemisa Capitalização e o senhor Carlúcio é representante da Sérgio Estão. Hoje, dia 18/5/2026, Carlúcio, o nosso programa está autorizado?
3: Sim, está autorizado em sorteio.
1: Muito obrigada, senhores. Bom trabalho pra gente. Tudo certinho por aqui, o nosso programa já foi autorizado, mas é claro, como todas as segundas, eu preciso reforçar para você aí de casa que o Rorecap é um título de capitalização da modalidade filantropia premiável autorizado pela SUSEP. A autorização já foi dada, tudo certo, tudo conferido, mas antes vamos dar aquela espiadinha maravilhosa, vendo quem faturou o primeiro prêmio do último sorteio.
2: Quem levou para casa o primeiro prêmio no valor de 10 mil reais foi o Hernani, do bairro Centenário.
0: Eita, que na semana passada foi assim. Começamos o primeiro prêmio já com 10 mil reais. Nada, hein? E aí estão os ganhadores. Daqui a pouco você conhece os outros e claro que eles também estão disponíveis nas redes sociais do Rorecap para você conhecê-los de fato e pegar cada vez mais essa força de vontade de também participar do programa, ajudar a Pai Brasil e ganhar muitos prêmios por aqui. Olha só, o painel do Rorecap todo organizado, bolinhas em posição. Vamos então organizar direitinho dentro do globo, né? Mas antes, diz aí pra gente, qual é o primeiro prêmio de hoje?
2: No primeiro prêmio de hoje, vamos sortear 2 mil reais. Boa sorte!
0: Então vamos lá iniciar o primeiro prêmio, meninas. Cheguem mais, lindonas. Olha as nossas Rorecats aí na sua tela para a gente começar os procedimentos, né? Os procedimentos são esses. Exibição do painel com as bolinhas expostas e, na sequência, Rorecats colocando dentro do globo para iniciarmos o primeiro prêmio, Letícia.
1: E começar, exatamente, Sonara Cabral, e já queremos aqui começar mandando aquela energia positiva pra você de Rorainópolis. Alô, alô, Caracaraí, Alto Alegre, boa sorte pra você de Mucajaí, boa sorte Cantar, alô, alô, Bonfim, Pacaraima, Amajari, Normandia, boa sorte pra você de Iracema, alô, Caroebe, boa sorte São João da Baliza, São Luís do Anauá e para você aqui da capital Boa Vista, chega mais! Estamos começando mais um programa sorteio.
0: Letícia, você acabou de mandar abraços e boa sorte para muitos municípios que nos acompanham pelo rádio, não é? Estamos ainda pela Rádio Folha 100.3, Rádio 93 FM, Rádio Alto Astral 91,9 FM em Rorainópolis, Rádio Ramos em Caracaraí 95,7 FM e também estamos pela internet. Estamos no Facebook, no YouTube, no Instagram, você pode acompanhar em tempo real o programa Rorecap, além do aplicativo que também está em atividade, onde você pode assistir ao vivo e marcar o seu título online também.
1: Simbora, tudo preparado, primeiro prêmio na sua tela, valendo 2 mil reais.
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0: E vamos nessa, começando o nosso Rorecap, primeiro prêmio, bolinha de número 45, 45, número 45, marca 45, próximo número 42, 42, número 42, começou o Rorecap, começou o primeiro prêmio, chama todo mundo e marca 52, 52, número 52, marcando 52, manda mais um, é o 16, 16, número 16, marca 16, marca também o 10, marca número 10, 10, número 10, próximo número chegando é o 7, unidade 7, marca número 7, marca número 7, próximo número 39, 39, número 39, marca 39, manda mais um, próximo número 36, 36, número 36, marca 36, vai chamando que a sorte vem. 5, unidade 5, marca número 5, marca número 5, chama, chama. 8, unidade 8, marca número 8, marca número 8, primeiro prêmio, vai chamando aí, tá valendo 2 mil reais. 35, 35, número 35, marca 35, marca 35, próximo número 29. 29, número 29, marca número 29, chama, chama, chama que vem. 60, 60, número 60, marca número 60, número 23. Tá na mão, tá na tela, 23. Marcou 23, partiu para o número 55. 55, número 55, marca 55, vai chamando 13. Número 13, marca 13. Levou pro painel, abriu o espaço e o 12 chegou. Comparecendo o número 12, marca número 12, marca número 12, chama. Número 57. 57, número 57, marca 57, chegou 50. 50, marca 50, marca 50 e vai chamando que a sorte vem. 17. 17, número 17, marca 17, próximo número 22. 22, número 22, marca 22, marca 22, marca 28. 28, número 28, marcando o número 28, tá chamando o seu número, tá chamando. 11, 11, número 11, marca o 11 então, tá ouvindo no rádio, aumenta o volume, marca 18. 18, marca 18, alô amigo ouvinte, marcando Roraicap com a gente, marca 38. 38, número 38, marcando o número 38, chama. 43, 43. Número 43, marcando 43, marca 40, chegou 40, pra você marcar 40, tá no título físico digital, marca 24, 24, número 24, marca 24, tá no aplicativo, marca 47, 47, número 47, marca 47, chama, chama, 20, 2, 0, número 20, marca número 20, levou pro painel já. O número 4 chegou, marca 4, marca unidade 4, marca número 4 e chama o próximo número que a sorte vem junto, é o 49. 49, número 49, marca 49, valendo R$2.000 pra começar. Número 15, 15, número 15, marca número 15.
1: Opa,
0: marca
1: opa, 15. Opa, opa, segura o 15 aí, Sunara Cabral, porque já temos um título esperando o número.
0: Bora pro próximo número então, quem sabe é esse, tá na mão, tá na tela, 6, meia dúzia, número 6, marca número 6, marcou o 6, então chama o próximo número, vai, adrenalina aumentando, marca, marca, número 37. 37, número 37, marca número 37, já foi pro painel também, você tá numa ansiosidade que só, então chama o próximo número que pode ser o seu, 58, 58, marca 58,
1: e agora
0: 58.
1: São dois títulos na concorrência.
0: Próximo número já saiu, sem demoras, número 59, 59, marca 59, marca 59.
1: Quatro títulos na espera de um número.
0: Aumentando a concorrência. Já no primeiro prêmio, número 14, 14, marca número 14, marca 14.
1: E agora são 6 títulos esperando uma bola.
0: O povo tá nervoso que eu sei, é só pra esquentar o Roraicap, então revela, Roizy, 46, 46, número 46, marca 46.
1: 18 títulos esperando o número. Eita. A concorrência só aumenta.
0: Foi bonito agora, mas o próximo número vai ficar melhor. Número 44, 44, marca 44, 44.
1: Ganhou! Muito bem, vamos conferir as informações na tela. Primeiro prêmio, total de bolas chamadas 40 bolinhas. A última bolinha que deu muita sorte foi o 44 e apenas um cupom contemplado. E quem está faturando aí o valor de R$2.000 no primeiro prêmio de hoje é o número do título 058110, 058110. Revela, revela, revela. E quem está faturando no primeiro prêmio de hoje é o Evandro. Evandro, morador do município de Cantar. Parabéns, Evandro! Diretamente do município de Cantar, ele garantiu ali na Tenda da Sinceridade, na Saveiro Vermelho. É vermelha. Saveiro Vermelha. Parabéns ao nosso contemplado do primeiro prêmio faturando aqui no Roraicap. E falando em faturamento, em ganhar, em colocar dinheiro na conta bancária, vamos conferir quem foi que levou o segundo prêmio da semana passada, que foi babado, 10 mil reais na sua tela.
5: Eu sou Maria Júlia, ganhadora do segundo prêmio. Compre que a sorte vem.
6: Oi, sou Júlia Gabriele de Mucajaí. Ganhei o segundo prêmio. Compre e acredito que vai dar certo.
7: Olá, sou o Stefano do bairro Liberdade, ganhador do segundo prêmio. Faço bem que a sorte vem.
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1: Isso mesmo, só no quarto prêmio, 65 mil reais. Tá vendo aí? No começo do programa eu já queria falar logo. Agora está revelado 65 mil reais só no quarto prêmio da semana que vem. Do primeiro ao terceiro prêmio tem grana, giros da sorte, 20 giros da sorte, cada um no valor de 500 reais. E tudo isso, a contribuição que você pode fazer é só 7 reais. Inclusive agora, neste momento, já dá para você garantir o título da semana que vem. Aqui, ó, aparecendo na sua tela, este QR Code aqui, ó, é só você direcionar a câmera do seu celular, baixar o aplicativo e pronto, só seguir as instruções e garantir o seu título, o passe da mudança de vida para semana que vem. Tudo certinho por aqui, bolas do número 1 ao 60, todas posicionadas. E é sinal de quê? Está chegando o segundo prêmio, então chama comigo, pode vir, segundo prêmio!
2: No segundo prêmio de hoje, vamos sortear 3 mil reais. Boa sorte!
1: Opa, opa! A premiação já aumentou um cadinho. Então vamos lá, Fernando Ruiz, e vamos começar o nosso segundo prêmio, que a premiação já aumentou, viu? 3 mil reais. Estamos aí, hoje é dia 18, é isso mesmo? 18 de maio de 2026. Estamos aí praticamente, passamos um pouquinho da metade do mês, não é? Então imagina aí, 3 mil reais na sua conta bancária. Ah, querido, querida, dá pra fazer tantas coisas, pagar uma conta de energia, de água, de aluguel.
9: Uma não, várias. Estão atrasadas aí, quem nunca, né, gente? E o Roraicap tá aí pra quê, né? Não, pra ajudar, pra desafogar aí a sua situação. Aí você falou uma coisa interessante, hoje é 18 de maio. Hoje, Carla Albuquerque, uma das nossas colaboradoras do Roraicap, faz aniversário. Alô, Carlinha, parabéns a você, sucesso, saúde sempre. Beijo em toda a família, Bernardinho também. Carla sempre está atuante no Roraicap, com as publicidades, com as mídias, na organização, em tudo. Parabéns, Carla, um beijo de toda a nossa equipe Roraicap pra você.
1: Parabéns!
9: Vamos lá para o segundo prêmio de hoje, valendo 3 mil reais. Boa sorte!
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1: Simbora, simbora começar o segundo prêmio. Tá na mão a primeira bolinha. 60, 60, 60, marcando 60. Depois do 60 é a vez do 17. 17, 17, bola 17. 12, bola 12, marcando a bolinha de número 12. E agora, veja aí se você tem os 56. 56, 56, bola 56, 29, 29, 29, marcando 29, 51, 51, bola 51, subiu, girou o 28, 28, 28, marcando 28, depois do 28 é o 19, 19, 19, bola 19, chama que vem, chamou 35, chegou 35 por aqui, 35, 35, e agora é a vez do 32, 32, 32, marcando 32, depois do 32 é o 26, 26, 26, marcando 26. Lá no detalhe está o 5. Unidade 5. Bola 5, bola 5. Vem bolinha, 42. 4, 2, 42, 42. 11, número 11. Marcando a bolinha de número 11. Está nos acompanhando pelo Facebook, é? Um grande abraço para você. Marca agora o 15. Bola 15, bola 15. 31. Quem tem o 31, marca. Bola 31, 31. Na mão da Fernanda está o 16. 16, 16. Marcando 16. E agora é a vez do 20. Número 20. Bola 20, bola 20. Subiu, girou 30. É o 30, bola 30, bola 30. Vai para o painel 30. Dando a vez para a bolinha 57. 57, 57, bola 57. Chegou 54. 54, 54. Vai-se embora o 54. Lá no detalhe está o 13, 13, 13, bola 13, bola 13. E agora eu digo para você marcar aí bem feliz o 14, oh, gente, perdão, 40, 40, 40, 40, marcando 40, agora sim, né? 40, 40. E agora é a vez do 3, bola 3, bola 3, unidade 3, tá na mão 49, 49, 49, marcando 49, saiu do globo de acrílico o 23, 23, 23, número 23, 14, agora sim, 14, 14, bola 14, já foi para o painel 14, marca agora o 43, 43, 43, bola 43. Esse aqui é o segundo prêmio, valendo R$3.000. Unidade 2, número 2, marcando 2. Manda mais um.

0: 39 está na tela. 39, 39, bola 39. Fez a sua alegria, não foi? Vai fazer a sua alegria também o 8. Bola 8, bola 8, marcando 8. Depois do 8 é a vez da bolinha de número 7. Unidade 7, marcando a bolinha de número 7.
1: Segura, Letícia Fernandes. Temos aqui 2 títulos, aguardando um número para levar R$3.000.
0: Muito bem, a bolinha de número 7 já foi para o painel, já se foi. Atenção, atenção, para a bolinha 25. 25, 25, marcando 25.
1: 5 títulos agora, na expectativa de um número.
0: E vamos nessa, vamos descobrir a próxima bolinha. Bola, bola 37. 37, 37.

0: segundo prêmio. Vamos lá então, na tela número 38 bolas foram chamadas, né? A quantidade de bolinhas, 38. A última bola foi 37. E apenas um ganhador se dando bem no segundo prêmio de hoje. Parabéns, não dividiu com ninguém. 3 mil já tem dono, hein, gente? Atenção para o título de número 001445. 001445. Quem é que tá se dando bem, garantindo 3 mil reais? Título tradicional, hein? Robson, correto, produção? Do bairro Caranã. Parabéns, Robson. Adquiriu o título lá na Tenda da Prosperidade, lá no Gavião, com a Carlos Pereira de Melo, não é isso? É, o supermercado Gavião com a na Carlos Pereira de Melo. Quem que tá vendendo lá? Eu? É, não dá pra entender. Ó, o carimbo tá bem abaixo, né? Não deu pra... Eunir, quem vende lá. Parabéns, Eunir. Deu sorte pro Robson. Olha que beleza, então. Assim a gente tem um ganhador do segundo prêmio. Não quis dividir, valor de 3 mil reais é somente dele. Calma que a sua hora vai chegar também. Você vai poder ganhar ou sozinho ou compartilhado. O importante é acreditar na sorte. E mais cedo ou mais tarde, ela virá bater a sua porta. E você vai abrir com muita alegria, sabendo que o que você faz pela Pai Brasil é algo importantíssimo também. Então, aqui só gratidão a cada um de vocês. Daqui a pouco tem o nosso terceiro prêmio, valendo 3 mil reais também. Segura tua emoção aí também, que hoje tem 82 mil reais no quarto prêmio, tá bom? Mas enquanto isso, a gente confere os ganhadores. É a nossa prestação de contas com você aí de casa. Quem foi que garantiu a terceira premiação da semana passada, hein? Na tela.
1: Terceiro prêmio, vamos conhecer o sortudo, gente, o seu Ivan. Está sendo representado pela sua esposa, a dona Cleia. Me conta, qual é o bairro que vocês moram?
2: Ré do Sol.
1: E aí, tu participou da compra desse título? Foi surpresa? Como é que foi?
2: Não, ele sempre compra. É ele que toda semana ele compra.
1: E aí, dessa vez, ele falou, ó, eu comprei o título, vamos ver se nós vamos ganhar. Como é que foi?
2: Sim, ele faz sempre duas opções. Ele compra nas barraquinhas e compra pelo aplicativo. Aí, dessa vez, deu no aplicativo.
1: E aí, como foi receber essa notícia? Ela tava junto com ele? Ou ele que lhe contou depois de ter descoberto?
2: Não, ele falou que tinha comprado, foi dormir e eu fiquei. Só que eu não fiquei assistindo. Aí eu vi o telefone tocando, só que não deu pra eu atender. Aí depois uma irmã ligou e falou, olha, o Ivan ganhou.
1: E foi felicidade?
2: Foi.
1: Então, vem amar pra cá rapidinho e me conta. 10 mil reais, essa edição especial do Dia das Mães. O que, que vocês vão fazer?
2: A gente vai pagar umas continhas.
1: E vai aproveitar também?
2: Sim, sim.
1: Vai continuar comprando?
2: Sim, toda semana.
1: Então, pra ganhar o quarto prêmio, né?
2: É.
1: Deixa uma dica, dona Cleia, pra quem tá assistindo a gente. O que, que precisa fazer pra ganhar no Harry Cup?
2: Comprar, confiar e... A uma hora a sorte chega, né?
1: Tem que acreditar.
2: Isso, tem que acreditar. 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
1: Olha, a boa notícia é que você pode comprar o seu título da próxima segunda-feira agora, exatamente. 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O QR Code está na tela para te ajudar, ok? Recado dado, agora vamos conferir como é que estamos de painel, né? Tudo organizado já, de 1 a 60, bolinhas posicionadas. E essas bolas entram no globo para que a gente possa realizar, sabe o quê? O terceiro prêmio de hoje.
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1: Vamos lá, então, começar o nosso terceiro prêmio. Bolinhas expostas, Roraicats, pode chegar pra gente colocar, então, as bolinhas no globo. Vamos lá, meninas, é a hora de vocês, é o momento de vocês. Ninguém sai, viu? Achei aqui o negócio pra vocês. Olha, quem tá acompanhando o nosso programa Roraicap sabe muito bem que a cada segunda-feira, por aqui, a emoção se renova, a esperança também, né? Então, você que tá acreditando na sorte, acredite cada vez mais. Que bom que temos Roraicap, né não, gente? 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
3: Tudo preparado para o terceiro prêmio, então simbora! Terceiro prêmio na sua tela, valendo R$3 mil. Boa sorte!
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1: E vamos nessa! Terceiro prêmio chegou com o número 51. 5-1. Número 51. Marcou 51. Então tá, partiu pro número 4. Unidade 4. Marca número 4. Marca número 4. Valendo R$3 mil. Número 49. 49. Número 49. Marca 49. Manda mais um. Manda mais um. 58. 58, número 58, marca 58. 18 tá na área, 18 tá na tela. Marca número 18 e levou pro painel. Próximo número 25. 25, número 25, marca 25. Com alegria, 35 agora. 35, marca número 35. Como é que tá aí os seus números? Tá chamando? Tá marcando? Marca 32. 32, número 32, marca número 32, próximo número 42, 42, número 42, marcando número 42, manda, manda, 50, 50, número 50, marca número 50, número 24, chegou, 24, marca 24, alô você das redes sociais, compartilha o vídeo pra toda a família aí, vai, número 19, 19, marca 19, 19, marcou 19, chegou 38 agora, 38, marca 38, marca 38, alô criançada, marca número 14, 14, achou, achou, 14, marca esse número aí, próximo número 6, meia dúzia, número 6, marca número 6, marca número 6, próximo número 13, 13, número 13, marca número 13. Manda mais um aí. 11, 1, 1. Número 11, marca número 11. Próximo número 54. 54, 54, marca 54. Levou pro painel, abriu espaço 12, compareceu. 1, 2. Número 12, marca 12, marca 17. 17, número 17, marca 17, valendo R$3.000, marque aí, 45, 45, marca 45, alô Brenner William, marca 10, 10, número 10, marca número 10, marca também o 21, 21, número 21, vai chamando também, 21 já foi, você marcou, agora marca 43, 43, número 43, marcando 43, marca, marca, marca, 29, 29, número 29, marcando número 29, marque aí o próximo número, 41, 41, número 41, marca 41, com alegria, marque número 20, 20, número 20, marca número 20, marca também o 2, unidade 2, marca número 2, marca número 2, próximo número quem é? 30, 3, 0, número 30, marca número 30, ei, o nervoso toma conta, né? Tô sabendo, mas marca o 15 aí, vai, 15, número 15, marca número 15, já leva pro painel também, Fernanda, obrigada. Tá na mão da Roise 34. 34, número 34, marca 34, marcou 34, partiu para o 55. 55, número 55, marca 55, vai chamando que a sorte vem. 60, 60, número 60, marca 60. Próximo número, quem é? É o 9, marca 9, unidade 9, marca número 9,
3: opa,
1: marca
3: opa, 9. Opa, opa, Sunaira Cabral, seguro 9 aí, porque já temos um título na espera de um número.
1: Muito bom saber, viu? Agora o coração vai acelerar de vez. Ai, meu pai, revela esse número aí, Ruizy, 33, 33, número 33, marca número 33.
3: E agora são dois títulos esperando o número.
1: Revela o próximo número, tá na tela, 26, 26, número 26, marca 26.
3: Quatro títulos esperando o número.
1: Aumentando a concorrência, revela o número, 23, 23, marca 23, marca número 23.
3: Sete títulos e assim vamos aumentando.
1: Valendo R$3.000, a hora é essa, número 39, 39, marca 39.
3: 12 títulos, faltando uma bola.
1: Tá concorrido esse terceiro prêmio de hoje, valendo R$3.000. Atenção para o número 52, 52, marca 52, marca 52.
3: Ganhou! Bem, vamos conferir as informações na sua tela neste momento. Terceiro prêmio, total de bolas chamadas 39. A última bolinha que deu sorte foi o 52 e apenas um cupom contemplado. Número do título 009459. 009459. Revela, revela. E quem está levando a bolada de R$3.000 no terceiro prêmio de hoje é o Jacinto. Jacinto, morador, não colocou o bairro, mas garantiu ali através do tio Chico da Saveiro Vermelha. Parabéns ao nosso contemplado Jacinto, levando aí a bolada de R$3.000. Muito bem, agora vamos encerrar os nossos ganhadores da semana passada, mostrando quem foi que levou o belíssimo quarto prêmio, gente, R$300.000, foi o quarto prêmio da semana passada, muitas emoções, e agora vamos descobrir quem é que vai mudar de vida na sua tela.
0: Hoje é dia de café com ganhador, um café muito especial, edição especial do Dia das Mães e eu estou aqui, gente, com a mamãe Vanusa, lá do Bairro Arraial do Sol, que foi a ganhadora dessa edição e tá levando pra casa 300 mil reais. Ela chegou no escritório tão assim, sem acreditar que ganhou essa premiação. Já caiu aí a ficha?
5: Já.
0: Agora já caiu, né?
5: Já.
0: A gente veio tomar um café pra dar um ânimo, pra gente conversar e entender a história da Vanusa. É uma história muito especial, né? Porque esse ganho no Rotary Cup não vai ajudar somente a vida dela, mas vai ajudar a vida de outras pessoas. Como que é isso, Vanusa?
5: Com certeza, vai ajudar muita gente, né? Meus amigos, minhas filhas, né? A minha família, um pouco pra cada um.
0: É. A Vanusa contou, gente, que ela tava junto com um amigo que tava precisando de ajuda pra fazer uma cirurgia nos olhos. E aí ela falou, se eu ganhar no Rotary Cup, eu pago a tua cirurgia.
5: Foi, verdade. Falei pra ele, se eu ganhasse, eu ia lá pagar a cirurgia dele.
0: Dito e feito.
5: Graças a Deus, foi abençoado.
0: Você saiu da casa dele e foi direto pra um ponto. Aonde foi que você garantiu seu Rotary Cup?
5: Na avenida ali próximo do São Luca.
0: Uhum.
5: Não tem o nome daquela avenida ali.
0: Aí a senhora foi lá, parou e escolheu qualquer título?
5: Só cheguei e botei o nome no primeiro título que eu já fui botando o nome e peguei e fui embora.
0: E aí quando foi mais tarde recebeu a ligação?
5: Foi. Minha filha me ligou, me avisando, aí demorou pouco, a menina me ligou também pra avisar que eu tinha ganhado. Mas eu não acreditei.
0: Como é que foi? A senhora começou a chorar ou foi gritaria de felicidade?
5: Gritar, pular e o cachorro também.
0: E tava só a senhora em casa?
5: Tava só eu.
0: A senhora é mãe de quantos filhos?
5: De 5 filhos.
0: Eita, e vai ajudar todo mundo?
5: Vou, em nome de Jesus.
0: Tava falando pra ela, gente, ela falou o valor da cirurgia do rapaz, é um valor bem baixo, ainda vai sobrar bastante dinheiro pra ela aproveitar. E aí eu perguntei pra ela, o que ela vai fazer? O que você vai fazer?
5: Ajudar o restante da família, né? Minhas filhas, vou fazer a minha cirurgia também e montar um negócio para trabalhar. Em nome de Jesus vai dar tudo certo.
0: É isso aí, dona Vanusa. Vamos aproveitar então essa oportunidade para a senhora deixar um recado para quem está assistindo a gente que não acredita no Rotary Cup, que acha que não é verdade. O que que eu preciso fazer para ganhar no Rotary Cup?
5: Só acreditar e jogar. Não desista.
0: Uma hora dá certo.
5: Uma hora dá certo.
0: Aí, parabéns, dona Vanusa.
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3: 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Semana que vem, 65 mil reais só no quarto prêmio, é grana do primeiro ao terceiro prêmio, giros da sorte, na verdade é grana do começo do programa ao final do programa. Então, garanta o seu título, contribua com as APAES, quem ajuda a PAI tem muita sorte. Tudo certinho por aqui? É sinal de quê? Que tá chegando o quarto prêmio? Então chama comigo, pode vir quarto prêmio!
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3: 50 meses de salário neste momento, 82 mil reais. Vamos conferir aqui, bolas do número 1 ao 60, todas posicionadas. Vamos lá, Fernando e Ruiz, e vamos dar início ao nosso quarto prêmio de hoje, que tá bom demais, hein? Semana passada foi bom, hoje está sendo bom também, e semana que vem, maravilhosamente também. Então, garanto o seu título. R$7 é o título da semana que vem. E agora eu tô, assim, admirada com essa novidade do Rotary Cup. Enquanto está rolando o nosso sorteio do dia, você já pode garantir o seu título da semana que vem. Maravilhoso,
7: tá
3: não é,
7: ali, né? Tá bem ali o QR Code.
3: Tá ali o QR Code embaixo do bonitinho. Nosso globo. é só garantir agora.
7: É, gente, não perde tempo não. A gente, é bom, né, a gente lembrar as pessoas que é possível comprar o título Roraicap aqui agora. Você pode ter acesso aí ao seu aplicativo facilitadamente, onde faz com que você, por algum motivo ou outro, realmente não seja impedido de comprar o seu título e estar na próxima semana junto com a gente concorrendo a R$65 mil. Olha, na semana passada, o ganhador do terceiro giro da sorte, ganhadora, Maria Júlia Ferreira de Oliveira, nós não a encontramos ainda. Então, um número deve ter colocado errado. Isso dificulta muito a gente encontrar essa ganhadora do 13º giro da semana passada. Quem também nós não encontramos até agora foi o ganhador do giro de número 28, o Carlos Vitor Pereira da Silva. Atenção, Maria Júlia Ferreira de Oliveira. Atenção, Carlos Victor Pereira da Silva. Entre em contato com a nossa equipe Roraicap, seja pelo Instagram ou pelo nosso WhatsApp. Precisamos entrar em contato com vocês. Vocês ganharam giros da sorte e precisamos que vocês possam estar no escritório ainda esta semana para receber o que é de vocês de fato e direito. Vamos lá? O nosso quarto e último prêmio já está na área, valendo R$82 mil. Boa sorte!
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3: Começar o nosso quarto prêmio de hoje. Tá na mão a primeira bolinha. 33, marcando 33. 38, 17, bola 17. 22, bola 22. 34, 25, bola 25. Unidade 6, bola 6, número 6. 35, bola 35. É o 30 agora, 30, número 30, bola 30. Subiu, girou, 42. Número 7, unidade 7, bola da vez é o 7, número 7. 15, número 15, marcando 15, bola 15. Chegou 19, 31. Veja aí se tem o 31, 23, é o 23, bola 23, 53, 52, agora é o 52, 52, unidade 4, bola 4, número 4. 28, número 28. 47. Depois do 47 é o 10. Bola 10, número 10. Lá no detalhe está o 49. 49, bola 49. 43. Depois do 43, vamos descobrir agora. 54, é o 54. 54. Começo de tudo é o quê? Número 1. Unidade 1. Saiu 1. Depois do 1 é o 26. 26, número 26. 14, bola 14. Esse aqui é o quarto prêmio, viu? Procura aí, veja se tem o 3. Achou o 3? Procurou o 3? Então marca o 3. Depois do 3 é o 9. Bola 9, número 9. Chegou o 24. 24. 24. 24. subiu, girou, 36, 36, 36, bola 36. E agora é o 8, unidade 8, marcando a bolinha de número 8. Bola 8, bola 8, girou 2, unidade 2, marcando a bolinha de número 2.
7: Para tudo no número 2, Letícia Fernandes.
3: Opa!
7: Temos aqui um título, tá? Um título já pra agarrar o valor de R$82 mil.
3: Muito bem, o número 2 já foi para o painel, Sunaira. Vamos descobrir a próxima bolinha. 57, 57, 57, bola 57. É pra mudar de vida. São R$82 mil. Bola, bola 20. Número 20, bola 20, bola 20. Depois do 20, quem vem, chama, chama, chama, 13, bola 13, bola 13, marcando 13, vai simbora o 13.
7: Dois títulos esperando um número.
3: E é desse jeito que vamos descobrir a próxima bolinha, bola 48, 48, 48, depois do 48 é a vez da bolinha, 55, 55, 55.
7: Eita, são três títulos agora, Letícia, esperando um número.
3: É pra mudar de vida, sim. Vem R$82 mil. Vem bolinha, 12. Bola 12, bola 12, bola 12.
7: Sete títulos na expectativa de um número.
3: Atenção no detalhe, atenção no globo, atenção no seu título. 18, 18, 18, é o 18.
7: 20 títulos esperando um número.
3: Vem bolinha, vem bolinha, vem mudança de vida. Girou, 46, 46, 46.
7: Ganhou!

0: essa, ganhador, hein? Ganhador! Vamos lá saber o que aconteceu no quarto e último prêmio de hoje? O povo do rádio não sabe, né? Eu gosto de dar o suspense pro pessoal do rádio. Olha, 41 bolas foram sorteadas. A última bola, de número 46, foi a responsável por apenas um ganhador levar R$82 mil. Parabéns! Mas calma, né? Vamos saber quem é o sortudo. O título é 389367. 389367. Será que é título tradicional? Será que é aplicativo? Aplicativo na área. Pérez, do bairro Tancredo Neves. Parabéns, Pérez. Você acreditou na sorte, não é que deu certo, Pérez? Online, viu, gente? Ele comprou no aplicativo. Será que você, não comprando aqui pelo QR Code, da semana que vem não vai acontecer igual o Pérez? Vai que dá certo, gente. Aproveita isso aí. Olha, entramos em contato com o ganhador do quarto prêmio agora. É o Pérez que tá com a gente? Deixa eu ver aqui. Alô, alô, boa noite, Pérez.
1: Boa noite.
0: Quem é que tá falando?
1: Pérez, tá listando
0: bem. Eu não entendi?
1: Pérez Alexandre Pinto.
0: É o seu nome correto. É do bairro Tancredo Neves que você mora?
1: Sim. Uhum. Isso.
0: Você comprou o título Roraicap essa semana, não foi, Pérez?
1: Sim.
0: Qual foi a tenda que você comprou?
1: Eu comprei pelo aplicativo.
0: Oh, verdade. Pelo app, eu vi, menino, né? Onde é que saiu o seu nome na televisão? Você ganhou R$82 mil, Pérez!
1: Graças a Deus, que seja louvado.
0: Você não tava marcando não, né, menino? Tava deitado, cochilando.
1: Eu já tava dormindo.
0: Já tava dormindo e o povo ligando pra você. Agora que vão ligar mesmo, hein? Mas a gente chegou primeiro. Chegamos na frente, não foi, Pérez? Pra dar boa notícia pra você, né?
1: É isso.
0: Olha, liga a televisão aí pra te ver nós. Estamos aqui ao vivo na TV Ativa, canal 20. Tá todo mundo sabendo agora que você é o grande sortudo da semana. Parabéns pela sua atitude, viu, Pérez? Ajudou a Pai Brasil.
2: Meu quadro, cadê o valor?
0: Quem é que tá perguntando aí?
1: A esposa.
0: Ô, moça, ele ganhou R$82 mil, mulher! Felicidade, né, Pérez? Coisa boa. Parabéns, viu? Parabéns e muito obrigado. Olha, continua na linha, viu? Que a emoção continua aí com você. Por aqui também a gente fica feliz em saber que as pessoas, elas colocam todas as suas esperanças no Roraicap. E pensa bem, pensa comigo. Se não tivesse esse programa, se você não pudesse ter essa chance de investir um valor pequeno que seja para poder ser retribuído lá na frente por ter ajudado, inclusive, uma associação sem fins lucrativos como a Pai Brasil. Então, para aquelas pessoas que ficam tristes, e é claro, tem todo o direito, só não deixe a esperança morrer, porque na próxima semana tem mais uma ótima premiação esperando por você. Assim como foi o Pérez, na próxima semana pode ser você também. Acredite no Roraicap, faça o bem que a sorte vem. Vamos lá agora para os giros da sorte desta semana. São 10, hein? Pode girar!
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0: Então vamos lá iniciar o primeiro Giro da Sorte desta noite. Hoje, 18 de maio de 2026. Primeiro giro tá na tela. 029778. Ayla, do município São João da Baliza. Parabéns, Ayla. Foi na Tenda da Felicidade, na Avenida Centenário, com a Mônica.
4: Segundo Giro da Sorte girando na sua tela. Valendo R$500. 02313. Leida, moradora do município de Rorainópolis. Parabéns, Leida. Garantiu ali na tenda do Smart.
0: Vamos lá para o terceiro giro da sorte. Girando, girando, terceiro giro tá na tela. 362980. Aplicativo na área, hein? Hudson, do bairro Alvorada, garantiu R$500.
4: Quarto giro da sorte chegando. Girando, girando, quarto giro. 440166. Tiago Vidal, morador aqui de Boa Vista, e garantiu pelo aplicativo.
0: Manda aí o quinto giro, girando na tela, girando, girando. Quinto giro da sorte, quinhentão tá chegando. 389602. Eliseu, do bairro Cinturão Verde, pelo aplicativo. Parabéns, Eliseu.
4: Vem que vem chegando o sexto giro da sorte, valendo quinhentão. Gira, gira, gira, gira. 415607. E o Maris, moradora do bairro Senador Hélio Campos, e garantiu pelo aplicativo.
0: Quem será que vai se dar bem garantindo R$500 agora no sétimo giro da sorte, hein? Quem será? Girando. Giro de número 023952. K.A. do bairro Jockey Club. Embaixo tá Kiki. Muito bem. Kiki do bairro Jockey Club se deu bem. Título tradicional, levou quinhentão.
4: Oitavo giro da sorte chegando. Girando, girando, oitavo giro da sorte. 382840. Direto para o aplicativo, Claudiane, moradora aqui de Boa Vista. Parabéns.
0: Bora pro nono giro da sorte, valendo R$500. Pode girar. 351147. Aplicativo do vendedor. O Daniel comprou no aplicativo da tenda do Big Jockey com a Rosiene. Olha só, Daniel, foi muito inteligente. Adquiriu seu título online. Ele é do bairro Jockey Club e levou R$500.
4: Último giro da sorte, giro de número 10, décimo giro da sorte, valendo R$500. Opa, opa, opa. É isso aí, vamos nessa. Giro 162061. Isabel Andrade, moradora aqui de Boa Vista, e garantiu pelo aplicativo.
0: Opa,
4: parabéns.
0: Graças a Deus, deu para finalizar os 10 giros da sorte aí na tela para você. Tá aí, gente. Ganhadores felizes, e assim a gente finaliza mais um programa Roraicap. Lembrando a você que, por gentileza, seja no título tradicional ou pelo aplicativo, deixe todos os seus dados organizados, legíveis, para que a gente possa fazer um programa bem redondinho, bonitinho, para todo mundo saber quem foi que ganhou premiação por aqui.
4: Exatamente. E até a semana que vem, se Deus quiser e Ele quer, porque Ele é bom. Te esperamos aqui com 82 foi. É assim, gente. Comecei o programa falando da premiação da semana que vem, finalizo falando da premiação de hoje. R$65 mil. Agora sim. E o valor do título, só R$7. Então participe.
0: Obrigada pela audiência de todos. Fiquem com Deus e até a próxima segunda, se Deus quiser.
4: 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Quem ajuda a pai tem muita sorte.
0: Tchau, gente.
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7: Boa noite para você que nos acompanha em todo o país. Segunda-feira, 18 de maio de 2026. Vamos ao destaque do dia, ciência e tecnologia. Em São Paulo, o presidente Lula anuncia novos investimentos no Cirus, que funciona como um super microscópio de alta precisão. Será ampliada a capacidade brasileira de pesquisa em áreas estratégicas como saúde, energia e novos materiais.
8: Qualquer quantidade de milhões que nós colocarmos é muito pequeno diante da quantidade de milhões que isso aqui vai render para o futuro da sociedade brasileira.
7: E ainda, a Petrobras anuncia 37 bilhões para São Paulo até 2030. O investimento vai gerar cerca de 38 mil postos de trabalho diretos e indiretos. Além do refino, os recursos serão aplicados também em gás natural, energia renovável e na expansão do Porto de Santos. Pablo Mundim.
9: Projetos que aumentam a soberania e diminuem a dependência do país de crises externas.
10: Novidades sobre o novo Desenrola Brasil.
7: O Ministério da Fazenda lança calculadora que permite simular valores para pagamento da dívida com melhores condições.
10: E a partir de agora, a renegociação pode ser feita também em uma das 10 mil agências dos Correios.
7: Hoje, na apresentação da Voz do Brasil, eu, Mariana Jungmann e Luciano Seixas.
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7: Investimentos em exploração e produção de petróleo.
10: E ampliação da capacidade de processamento dos derivados, como diesel, nas refinarias.
7: Sem esquecer da transição energética, apostando em cadeias mais limpas e sustentáveis.
10: A Petrobras anunciou hoje um pacote de investimentos de 37 bilhões de reais no estado de São Paulo.
7: O presidente Lula esteve no evento na refinaria de Paulínia, que terá sua capacidade ampliada.
11: A refinaria de Paulínia, no interior de São Paulo, é a maior da Petrobras. Sozinha, a Replan abastece 30% do território brasileiro e seu faturamento representa cerca de 1% do produto interno bruto do país. Estrutura que deve crescer ainda mais com o pacote bilionário anunciado pelo presidente Lula. Até 2030, a Petrobras vai investir 37 bilhões de reais no estado de São Paulo. Do total, 17 bilhões serão destinados ao setor de refino e só na Replan serão 6 bilhões de reais em novos projetos. Com isso, a refinaria será capaz de processar 460 mil barris de petróleo por dia, 5% a mais do que a capacidade atual. Segundo a presidente da Petrobras, Magda Chambrian, os investimentos estão alinhados com a meta de buscar a autossuficiência na produção de diesel.
12: A Petrobras é responsável pelo abastecimento de 75% do diesel do território nacional. Temos projetos para chegar a 85%. E no âmbito dessa discussão de segurança energética do nosso país, nós nos perguntamos por que não 100%? E aí nos comprometemos com o presidente Lula a sermos autossuficientes em diesel até 2030 neste país.
11: O plano da estatal vai além do refino. Outros 9 bilhões de reais serão destinados à exploração e produção de petróleo, com foco no pré-sal da Bacia de Santos. Também estão previstos investimentos em gás natural, energia renovável e na expansão da infraestrutura logística do Porto de Santos. Projetos que aumentam a soberania e diminuem a dependência do país de crises externas, como reforçou o presidente Lula.
8: Fortalecer a Petrobras é uma coisa muito importante. É fazer a Petrobras voltar a ser motivo de orgulho. Sabe o que é motivo de orgulho? É a gente fazer tudo o que for necessário para que esse país seja soberano na prospecção e no refino de biocombustível e de combustível, de gasolina, de óleo diesel, de nafta, tudo que a gente puder produzir.
11: Com os investimentos, a Replan deve aumentar a produção de diesel S10, mais puro e menos poluente, e passará a produzir combustível sustentável de aviação, o SAF. Os investimentos anunciados para o estado de São Paulo devem gerar 38 mil empregos diretos e indiretos, segundo a Petrobras. De Paulínia, São Paulo, Pablo Mundim.
10: Considerado a maior infraestrutura científica do Brasil, o acelerador de partículas Sirius, instalado em Campinas, São Paulo, entrou numa nova fase.
7: Com a inauguração de mais 4 estações, o Sirius amplia a pesquisa e desenvolvimento de novas tecnologias estratégicas para o país.
10: Também foi lançada a pedra fundamental do Polo, que vai desenvolver tecnologias para o Sistema Único de Saúde.
13: O Sirius, em Campinas, funciona como um gigantesco microscópio de alta precisão. O equipamento possui uma das mais avançadas fontes de luz síncrotron do mundo e consegue analisar diferentes materiais em escala atômica. As primeiras linhas de pesquisa começaram a operar em 2019. Hoje foram inauguradas mais 4 estações. As novas linhas ampliam a capacidade de pesquisa do Sirius em áreas estratégicas, como desenvolvimento de novos medicamentos, avanços em telecomunicações, análise química de materiais complexos como terras raras e minerais críticos e desenvolvimento de supercondutores. As 4 linhas receberam investimento total de 230 milhões de reais, sendo 30 milhões do novo PAC. Com a inauguração, o Sirius chega a um total de 15 linhas em funcionamento. A ministra da Ciência, Tecnologia e Inovação, Luciana Santos, disse que o investimento eleva a qualidade das pesquisas científicas no país.
14: Estamos construindo autonomia científica, capacidade nacional, um Brasil forte, independente e soberano, e prova de que o Brasil pode ocupar um lugar de liderança científica, tecnológica e industrial no mundo.
13: O presidente Lula também visitou o canteiro de obras do Orion, que será o primeiro laboratório laboratório de biossegurança máxima, voltado ao estudo de patógenos de alta periculosidade. Durante o evento, também foi lançada a pedra fundamental do primeiro polo do Programa Nacional de Inovação Radical em Saúde, voltado ao desenvolvimento de tecnologias para o Sistema Único de Saúde. O ministro substituto da Saúde, Adriano Massuda, destacou a importância do polo para a saúde do país.
15: Estamos falando de infraestrutura integrada voltada para a produção de radiofármacos, diagnósticos avançados, terapias inovadoras, insumos farmacêuticos ativos, as IFAs, que o Brasil e o mundo é tão dependente.
13: O presidente Lula ressaltou a importância dos investimentos em ciência e tecnologia.
8: Qualquer quantidade de milhões que nós colocarmos é muito pequeno diante da quantidade de milhões que isso aqui vai render para o futuro do país e para o futuro da sociedade brasileira.
13: O laboratório Sirius atende pesquisadores do Brasil e do exterior. Quase 90% dos componentes do Sirius foram produzidos ou desenvolvidos no Brasil. Reportagem Dima Soldes.
7: Hoje, 18 de maio, é Dia Nacional de Combate ao Abuso e à Exploração Sexual de Crianças.
10: O governo do Brasil vem fazendo um trabalho transversal com vários ministérios para enfrentar esse problema de maneira mais efetiva e segura para as crianças.
7: Esse trabalho envolve educação, levantamento de dados para a formulação de novas políticas públicas e, principalmente, estímulo à denúncia por parte da sociedade.
10: Hoje a gente conversa com a ministra dos Direitos Humanos e da Cidadania, Janine Mello, sobre cada uma dessas ações. Boa noite, ministra. Bem-vinda.
16: Boa noite, Luciano. Boa noite, Mariana. Obrigada, gente. Um prazer estar aqui com vocês.
10: Ministra, hoje foram feitas várias entregas relacionadas aos direitos da infância. Vamos começar, então, falando sobre as ações normativas para fortalecer o combate ao abuso sexual de crianças e adolescentes. Que atos foram feitos hoje nesse sentido e como eles ajudam nessa luta?
16: Luciano, hoje eu assinei uma portaria para a gente muito importante, que é a portaria que institui a Política Nacional de Enfrentamento e Combate ao Abuso Sexual contra Crianças e Adolescentes. Então, a gente, né, mais um avanço do ponto de vista normativo em relação a essa agenda. A gente garante aí o compromisso do governo do presidente Lula em organizar as ações do governo federal como um todo para que a gente consiga efetivamente melhorar tanto a etapa de prevenção quanto a etapa de encaminhamento dos casos e também de responsabilização dos assediadores e dos abusadores de crianças.
7: E hoje, né, ministra, foi lançada uma campanha de enfrentamento à violência sexual contra crianças e adolescentes. Eu vou até chamar, vamos ouvir um trechinho dela.
17: O silêncio não protege a criança. O silêncio protege quem comete a violência. Proteger a criança é agir. Acredite, escute, não julgue. Denuncie qualquer abuso. Disque 100. Disque Direitos Humanos.
7: Pois é, ela vem com essa ideia para reforçar essa ideia da importância da sociedade denunciar, não ser omissa e não ter esse olhar julgador sobre a criança, né?
16: É isso, Mariana. A gente precisa, assim, a prevenção, né, o enfrentamento à violência sexual contra crianças e adolescentes, ela tem três grandes etapas, vamos colocar assim. Então, tem uma parte que é de prevenção, então a gente precisa falar sobre isso. Então, o silêncio, ele não ajuda as crianças, ele não protege as crianças. O silêncio, ele só protege o abusador. Ele só protege aquele que violenta essas crianças e que abusa dessas crianças. Então, o que a gente precisa garantir é, efetivamente, canais de denúncia para, no momento em que o caso aconteça, a gente consiga encaminhar isso adequadamente e que a gente consiga que o Estado dê respostas, né, junto a diferentes autoridades competentes aí, dependendo do caso, para a gente conseguir garantir efetivamente que também, aí uma terceira fase, é que a gente responsabilize e puna aquelas pessoas que estão envolvidas nesses crimes.
10: Outra ação transversal lançada hoje foi com o Ministério da Educação, né, com o caderno temático Papel da Escola no Enfrentamento à Violência contra Meninas e Mulheres. O que é esse material? Ele será entregue nas escolas, aos pais?
16: Então, esse material a gente tem, né, em parceria com o Ministério da Educação, assim como a gente tem também em parceria com outros ministérios, esse material é um material que vai servir de orientação para os profissionais de educação. Então, professores, todo mundo que está na sala de aula. A escola, para a gente, é um dos principais locos de ensino para, né, acho que para as crianças conseguirem se proteger e para a gente garantir que também a escola, como parte dessa rede de proteção social, seja um lugar em que os professores que estão junto com essas crianças diariamente consigam identificar eventuais sinais de que as pessoas estão passando por algum tipo de situação de violação ou de violência. Então, para a gente é muito importante que os professores e professoras estejam orientados adequadamente para conseguir identificar e encaminhar esses casos para onde a gente precisar, para as autoridades competentes, polícia, violência, quando for o caso, conselhos tutelares.
18: Saber também como abordar,
16: exatamente,
18: né? E não compactuar com essa rede de silêncio.
16: Exatamente. Esse material já está disponível nas redes do MEC e ele vai estar disponível para todos os professores e professoras do Brasil.
18: Agora, foi lançada também, né, ainda falando em educação, foi lançada a matriz Educação que Protege, que é uma parceria com a Unicef, e também um guia para os municípios lidarem aí com a proteção das crianças em festas populares, eventos públicos. Que tipo de orientações esses documentos trazem?
16: Então, acho que a gente tem uma parceria já histórica com o Unicef de muitos anos, então tem esse é mais, né, esses são dois materiais que são exemplos dessa parceria aí muito frutífera que a gente tem com eles. A nossa preocupação foi garantir isso para municípios e para instituições que organizam grandes eventos, saberem como se a gente tivesse um passo a passo do que fazer para a gente ter cuidado com essas crianças, porque a gente sabe que nesses momentos é muito comum que aconteça situações, que a criança às vezes fica desacompanhada, as pessoas às vezes não estão totalmente atentas ao que está acontecendo, e a gente precisa garantir que tenha, inclusive no âmbito desses eventos, estruturas de atendimento para evitar que esses casos fiquem sem encaminhamento naquele momento imediato em que acontecem.
10: Ministra, outra parceria importante, ou outras parcerias importantes, são com a Polícia Rodoviária Federal e os conselhos tutelares, né? A ideia é contar com essas instituições nas localidades de difícil acesso, não é isso?
16: É isso. Com a Polícia Rodoviária Federal, a gente tem a polícia já tem uma metodologia que chama MAPIAR, que é implementada para exatamente identificar e fiscalizar pontos que a gente tem nas rodovias federais em que a gente sabe que tem uma incidência grande de violação contra crianças. Então, na verdade, hoje a Polícia Rodoviária Federal está atualizando essa metodologia para a gente conseguir qualificar e aprimorar esse atendimento, para a gente ter tempestividade e agilidade na identificação desses casos e no encaminhamento policial em relação a isso. Então, essa é uma parceria para a gente super importante com a Polícia Rodoviária Federal, que está em andamento já há um tempo, mas a gente agora atualiza para aprimorar. A outra que a gente tem com os conselhos tutelares, na verdade, é uma atuação, né, no âmbito do nosso ministério em várias dimensões, vamos colocar assim, e a gente tem principalmente uma preocupação em fortalecer e garantir que os conselhos tutelares consigam executar suas atribuições na proteção, na defesa dos direitos das crianças e dos adolescentes. Então, a gente tem programas de equipagem, fortalecimento via capacitação desses conselheiros e dessas conselheiras. Então, tem uma série de medidas que a gente faz junto aos conselhos para garantir que eles possam aí nos apoiar na implementação das políticas de defesa de criança e adolescente.
18: Eu acho que até é importante a gente ressaltar esse trabalho que a Polícia Rodoviária Federal faz, porque há lugares onde basicamente é a PRF ali que tem mais condição de atuar, né? Porque é mais difícil de chegar, mais difícil de manter, às vezes, alguém do Estado por lá, né?
16: Exatamente.
18: Ministra, a gente não pode deixar de falar aqui das novas formas de violência sexual, principalmente no ambiente digital, né? A senhora pode falar um pouco pra gente sobre o ECA digital e como é que tem sido o enfrentamento da violência nesse ambiente virtual?
16: Claro, então, o ECA, bom, foi um avanço histórico, importantíssimo que o Brasil deu no último, né, agora no último, a gente aprovou, sancionou a lei no ano passado, esse ano a gente conseguiu publicar o decreto que regulamenta e que indica, inclusive, para o setor de tecnologia e das plataformas, como é que o ECA digital vai ser efetivamente implementado. A gente precisa, acho que, caminhar em duas direções. Uma é garantir que efetivamente o ECA digital seja implementado, se torne uma realidade na vida das famílias. Havia uma preocupação muito grande de todas as famílias brasileiras com a forma com que o acesso à internet tem se dado de maneira cada vez mais precoce e cada vez menos supervisionada. Então, para a gente é importante garantir que haja uma parceria entre famílias, Estado e iniciativa privada para a gente criar e permitir que o ambiente digital seja um ambiente protegido para as crianças, um ambiente seguro para que elas naveguem. O acesso à internet, à tecnologia é uma realidade. A gente não tem como lutar contra isso, mas a gente precisa garantir que esse espaço seja um espaço mais seguro para crianças e adolescentes. Então, o ECA que trouxe exatamente essa perspectiva. E para a gente é muito importante afirmar e acho que reiterar que o Brasil, ele define, ao estabelecermos o ECA digital, o que o Brasil diz é: eu estou definindo um limite enquanto país para o que a gente permite em relação à operação ou regras de negócio, ou modelos de negócio que a gente não quer que sejam baseados na vulnerabilidade da infância. O Brasil diz isso de maneira muito explícita e evidente, inclusive servindo de exemplo e de referência aí para outros países.
10: Nesse contexto, né, ministra, temos também o guia sobre dispositivos digitais, né, o uso por crianças e adolescentes. Que tipo de orientações estão nesse guia? E ele tem tido, a população tem demonstrado interesse nesse guia?
16: muito, muito, Luciano. A gente, esse guia, ele foi um guia que, né, antecedeu ali a parte da regulamentação do ECA Digital, e ele, na verdade, serviu para isso. Vários pais, várias mães e pessoas que, né, responsáveis para as crianças, não sabem exatamente como mexer em determinados tipos de aplicativos ou de rede social. Então, o guia, ele, inclusive, ajuda a fazer a supervisão parental. Então, tem várias famílias que acessaram, né, e que nos retornaram e nos deram um feedback em relação a isso, de que foi importante para orientar essas pessoas de como, quais são os instrumentos e quais são os mecanismos que a gente pode contar para garantir que as crianças tenham um acesso mais seguro a esses aplicativos e a essas plataformas de maneira geral. E aí a gente também tem ali parte que vai para, né, dedicado para as outros equipamentos da rede de proteção de crianças e adolescentes, para os profissionais de saúde, para os profissionais da assistência social, profissionais da educação. Então ele é voltado para famílias, mas também para todos aqueles que de alguma forma interagem com o dia a dia e cotidiano dessas crianças, para que a gente tenha ali orientações meio coordenadas em relação a isso.
18: Onde é que a gente consegue acesso ao guia, ministra?
16: Ele tem uma plataforma específica, um site, ele está disponível para download, a gente tem também vários materiais impressos que foram distribuídos em diferentes locais, mas ele está disponível hoje, inclusive no site do nosso próprio ministério.
18: Então vamos lá, é guia sobre o uso de dispositivos digitais por crianças e adolescentes, é assim que é possível buscar na internet e encontrar ele, então.
16: O apelido dele é, né, Guia de Telas, pode botar guia no Google, é Guia de Telas, que eu acho que vocês acham de maneira mais fácil também.
18: Tá ótimo. Nós conversamos com Janine Mello, ministra dos Direitos Humanos e da Cidadania. Ministra, muito obrigada pela sua entrevista à Voz do Brasil.
16: Obrigada, Mariana. Obrigada, Luciano. Boa noite, gente.
10: Cartão de crédito, cheque especial, financiamento estudantil, o Desenrola chegou para ajudar os brasileiros a se livrarem de vários tipos de dívidas.
18: E entre as novidades do programa está um simulador que calcula os prazos, descontos e o valor final da dívida a ser quitada.
10: Outra facilidade é ter atendimento presencial em uma agência dos Correios.
19: Luciana Abreu é fisioterapeuta e conta que na época da faculdade recorreu ao Fundo de Financiamento Estudantil, FIES, para custear as mensalidades. Já formada, ela acabou atrasando os pagamentos do financiamento e viu o débito virar uma bola de neve. Só em 2023, Luciana conseguiu renegociar a dívida graças ao programa Desenrola Brasil do governo federal.
20: Hoje eu já quitei a minha dívida e isso me proporcionou liberdade e autonomia financeira.
19: Para ajudar pessoas que desejam limpar o nome, o governo do Brasil lançou neste mês o programa Desenrola Brasil Famílias, ou Desenrola 2.0. Além das condições especiais, o programa trouxe ainda uma novidade. Nesta edição, os interessados podem realizar uma simulação com uma nova calculadora digital. Desenvolvida pelo Ministério da Fazenda, a calculadora mostra uma estimativa das condições de renegociação antes que a pessoa procure uma instituição financeira. Segundo o secretário de Reformas Econômicas do Ministério, Regis Dudena, outra função disponível é a possibilidade de calcular o uso do Fundo de Garantia do Tempo de Serviço, FGTS.
21: Automaticamente, esse simulador já faz uma projeção de qual vai ser o tamanho do desconto e como ele poderá vir a parcelar essa dívida, inclusive utilizando-se do saque do FGTS para abatimento dessa dívida. Então é uma ferramenta para ajudar o cidadão a saber se a política pública está sendo aplicada corretamente para ele.
19: A calculadora pode ser acessada no endereço simuladordesenrola.fazenda.gov.br. Para quem prefere atendimento presencial ou não tem facilidade com as ferramentas digitais, também é possível renegociar as dívidas indo a uma das mais de 10 mil agências dos Correios espalhadas pelo país. Reportagem Gabriela Noronha.
18: E na hora de renegociar as dívidas, cuidado com golpes.
10: O Ministério da Fazenda alerta para um golpe que usa um site falso do novo Desenrola Brasil para enganar pessoas interessadas em renegociar dívidas.
22: A página imita canais oficiais e promete limpar o nome do usuário em até 5 dias. Segundo o Ministério, os golpistas pedem consulta de CPF para verificar uma suposta elegibilidade ao programa, coletam informações pessoais e cobram pagamentos via Pix sob a justificativa de taxas administrativas e processamento eletrônico. O site também usa um chat para levantar informações sobre o tipo de dívida, como a do cartão de crédito trânsito, por exemplo. A pasta reforça que não existe cobrança de taxa para participar do novo Desenrola Brasil. Vale lembrar que o site oficial do programa está disponível na página do Ministério da Fazenda, gov.br/fazenda. Dilson Santa Fé, para a Voz do Brasil.
1: Proteger a Amazônia e as fronteiras para fortalecer a soberania nacional.
2: É o que pretende o programa Território Seguro e Amazônia Soberana, lançado hoje em Manaus.
1: A iniciativa tem como foco 7 territórios prioritários, onde vivem 38 etnias indígenas.
3: A iniciativa faz parte do Plano Brasil contra o Crime Organizado e integra várias forças do governo federal para enfrentar a criminalidade. O ministro da Justiça e Segurança Pública, Wellington César Lima e Silva, destacou que as facções que agem na Amazônia Legal são diferentes dos grupos criminosos de São Paulo e Rio de Janeiro. Por isso, o programa deve atender a segurança regional e combater crimes divididos em 4 pilares.
23: O primeiro pilar é o lucro. Aqui, o ouro do garimpo ilegal, a madeira sem origem, a terra grilada, a cocaína que desce os rios. O segundo pilar é o controle a partir das prisões e dos territórios dominados, de onde lideranças articulam atividades criminosas. O terceiro pilar é o poder armado, alimentado pelo mercado ilegal de armas que cruza as fronteiras norte e oeste do país. E finalmente o quarto pilar é a violência letal contra ribeirinhos, contra lideranças indígenas, contra agentes públicos.
3: O programa tem como foco 7 territórios prioritários, onde vivem 38 etnias indígenas e tem investimento inicial de 209 milhões de reais. A ideia é combinar ações de repressão, prevenção e fortalecimento das economias locais a fim de evitar que indígenas sejam cooptados pelo crime. Como explica o ministro dos Povos Indígenas, Eloy Terena.
24: Nós detectamos aí dentro dos territórios, além dessas facções, elas vão assediando os indígenas. E muitos indígenas acabam sendo assediados por falta de oportunidade, por não ter outros meios de sobrevivência, sem ter também o apoio para realizar suas atividades próprias, né? Então, não tem perspectiva de vida. Então, é a partir dessa dimensão que o Estado precisa agir.
3: O programa Brasil contra o Crime Organizado foi lançado no dia 12 de maio para desarticular as estruturas econômicas, operacionais e territoriais que sustentam as organizações criminosas. Reportagem Luana Karen.
2: Mais de 19 milhões de famílias em todo o país começam a receber hoje a parcela do mês de maio do Bolsa Família.
1: O repasse foi unificado em 217 municípios brasileiros às famílias que vivem em áreas em emergência ou calamidade pública reconhecidas pelo governo do Brasil.
2: E uma novidade, a partir de hoje as famílias beneficiárias podem contar com um aplicativo renovado.
1: Quem explica pra gente é o ministro do Desenvolvimento e Assistência Social, Família e Combate à Fome, Wellington Dias.
25: É uma ferramenta que permite a cada família beneficiária poder dar solução a problemas que tenha. Por exemplo, por que teve um bloqueio? Lá no aplicativo você vai conseguir saber e vai conseguir ali dar a solução. Também é uma ferramenta para acessar vários programas além do Bolsa Família. O Minha Casa Minha Vida, como é que eu faço para me cadastrar? O programa Gás do Povo, Luz do Povo, o programa Pé de Meia, ou seja, são várias portas que se abrem para o público do Bolsa Família.
2: E essas foram as notícias do governo do Brasil.
1: Fique agora com as notícias do Poder Judiciário e do Congresso Nacional. Boa noite.
2: Boa noite para você e até amanhã.
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26: STF invalida lei do Espírito Santo que permite aos pais vetar filhos em aulas sobre gênero

0: uso da chamada linguagem neutra nas escolas. Marta Ferreira.
1: A norma capixaba foi questionada no Supremo pela Aliança Nacional LGBTI+, pela Associação Brasileira de Famílias Transafetivas e pela Associação Comunitária Cultural e de Apoio Social, Fórum Nacional de Travestis e Transsexuais Negras e Negros. Prevaleceu o voto da relatora ministra Carmen Lúcia. Para ela, o legislativo capixaba extrapolou sua competência constitucional ao tratar de diretrizes e bases da educação, matéria reservada à União. Na avaliação da ministra, a norma interferiu indevidamente no currículo pedagógico, cujas regras são disciplinadas pela Lei de Diretrizes e Bases da Educação Nacional. Na mesma sessão virtual, os ministros também declararam inconstitucional a Lei 7.015 de 2022 do município de Betim, em Minas Gerais, que proibia o uso da chamada linguagem neutra nas escolas. O relator da ação, o ministro Luiz Fux, afirmou que o tribunal tem jurisprudência consolidada, segundo a qual estados e municípios não podem proibir o uso da linguagem neutra em instituições públicas ou privadas de ensino, por se tratar de matéria vinculada às diretrizes educacionais, cuja competência é da União.
2: Corte Especial do STJ recebe nova denúncia contra o ex-governador do Acre, Gladson Camelin.
0: Agora, o político é acusado pelos crimes de peculato, desvio e fraude à licitação por supostas irregularidades na contratação de obras para rodovia estadual em Cruzeiro do Sul. Fátima Uchoa.
3: Com a decisão, o ex-governador se tornou réu em mais uma ação penal. A Corte Especial já o havia condenado a 25 anos e 9 meses de reclusão, a maior pena já aplicada pelo STJ em uma ação penal originária. Segundo o Ministério Público Federal, no início do primeiro mandato no governo do Acre, em 2020, o então governador Gladson Camelin teria articulado esquema para frustrar o caráter competitivo da licitação para obras de duplicação da AC-405, direcionando o contrato para Construtora Colorado, empresa ligada à família dele. A acusação também aponta suposto superfaturamento no contrato. A relatora na Corte Especial é a ministra Nancy Andrighi.
2: Moradores da Ilha do Marajó, no Pará, buscam atendimento no mutirão da Justiça do Trabalho.
0: O mutirão é uma parceria com o Conselho Nacional de Justiça. Luma Soares.
4: Os atendimentos começaram cedo em Portel, na Ilha do Marajó. Centenas de pessoas enfrentaram filas na madrugada para garantir serviços como orientações trabalhistas, emissão de documentos, previdência e atendimento de saúde. Os atendimentos vão até sexta-feira, dia 22, das 8 da manhã às 6 da tarde.
2: O Tribunal Superior Eleitoral realizou a confirmação do teste público da urna.
0: Os investigadores validaram as correções e aprimoramentos nos sistemas eleitorais. Fábio Ruas.
5: O teste de confirmação foi realizado entre os dias 13 e 15 de maio. Os testes comprovaram mais uma vez a segurança do sistema eleitoral brasileiro. Ficou constatado que nenhum dos quatro achados do teste da urna, realizado no final do ano passado, fragilizou o sigilo e a integridade do voto, que são os pilares do processo eleitoral do país.
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2: Uma boa noite.
0: E até amanhã.
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1: Eu sou Paula Groba.
2: E eu sou Ricardo Nakaoka.
1: E estes são os destaques de hoje do Jornal do Senado, que começa agora.
2: 5 estados são premiados no Senado por avanço na alfabetização infantil.
1: Presidente do Banco Central participa de audiência com senadores para prestação de contas e esclarecimentos sobre o Banco Master.
2: Senado debate criação do Estatuto da Poupança para proteger famílias endividadas.

0: Boa noite.
1: Boa noite.
0: Aprender a ler e escrever na idade certa pode definir todo o futuro escolar de uma criança, e alguns estados brasileiros têm conseguido avançar nesse desafio.
1: Hoje, o Senado homenageou 5 governadores que se destacaram pelos resultados na alfabetização de crianças de até 8 anos, reconhecendo políticas públicas que melhoraram o desempenho dos alunos nos primeiros anos da educação básica. Os detalhes na reportagem de Rodrigo Rezende.
2: O reconhecimento é feito a partir de critérios técnicos que levam em conta 4 eixos de avaliação: resultados de alfabetização, equidade, formação de professores e regime de colaboração. O senador Cid Gomes, do PSB do Ceará, que propôs a iniciativa e presidiu a homenagem, afirmou que a premiação é um incentivo para que mais governantes invistam em educação.
3: Hoje, consolidamos a tradição que iniciamos em 2025. Confirmamos o compromisso desta casa com a educação, com a democracia e com a superação das desigualdades. Deixamos claro que os esforços dos governantes que lutam por uma educação de qualidade não passarão desapercebidos.
2: Juliano Manzeppi, representante do governador de Mato Grosso, Otaviano Pivetta, afirmou que o prêmio é resultado de um trabalho coletivo.
4: Esse prêmio não é apenas do governo. Nós dedicamos ele também a todos os gestores, professores, diretores de escolas, prefeitos municipais e toda a classe educadora.
2: Erivonaldo Alves, secretário de Educação da Paraíba, representante do governador Lucas Ribeiro, ressaltou que a alfabetização na idade certa abre diversas portas durante a vida.
5: Em nome de cada aluno paraibano de 6 a 7 anos de idade que descobre o mundo através da leitura. Alfabetizar não é apenas um favor, é um direito que todas as crianças têm.
2: O governador do Piauí, Rafael Fonteles, saudou a parceria entre os entes federados na conquista de bons números de alfabetização no estado.
6: Sabemos que essa é uma política executada pelos municípios diretamente, mas pode e deve ser apoiada pelos estados e pelo governo federal.
2: O governador do Ceará, Eumano de Freitas, ressaltou a longevidade das políticas educacionais no estado.
7: É também motivo de orgulho fazer parte de um projeto educacional que se tornou referência nacional e que foi construído com visão de longo prazo, compromisso público e continuidade administrativa.
2: O Comitê Técnico da Comenda conta com representantes do Ministério da Educação, do INEP, do Unicef e de instituições ligadas à educação, caso da Fundação Roberto Marinho, Fundação Leman, Associação Bem Comum e o Instituto Natura.
0: O senador Marcelo Castro, do MDB do Piauí, cobrou uma decisão definitiva do Supremo Tribunal Federal sobre a divisão dos royalties do petróleo. Hoje, a maior parte desses recursos fica concentrada em 3 estados produtores: Rio de Janeiro, São Paulo e Espírito Santo.
1: Em 2012, o Congresso aprovou novas regras para ampliar a participação dos estados não produtores, mas a lei acabou suspensa pelo STF em 2013. Neste mês, o julgamento foi retomado, mas voltou a ser interrompido após pedido de vista do ministro Flávio Dino.
8: 86% ficam no Rio de Janeiro, 4,4% no Espírito Santo, 0,6% em São Paulo. Somando tudo, 94% dos royalties do petróleo do Brasil ficam em 3 estados, especialmente em um único estado do Brasil.
0: E outra decisão recente do Supremo Tribunal Federal teve impacto direto nas relações de trabalho e nos direitos das mulheres.
1: O STF considerou constitucional a lei aprovada pelo Senado em 2023, que prevê medidas para promover a igualdade salarial entre homens e mulheres nas empresas. A norma vinha sendo questionada por entidades empresariais e trabalhistas. A reportagem é de Raíssa Abreu.
9: A iniciativa do governo, aprovada pelo Senado em junho de 2023, obriga empresas a divulgarem periodicamente salários e critérios de remuneração de seus funcionários e a adotarem medidas para correção de desigualdades entre salários de homens e mulheres na mesma função. O ministro Alexandre de Moraes considerou que a lei cumpre o objetivo de promover a transparência e enfrentar a desigualdade. Para a relatora da proposta no Senado, a senadora Tereza Leitão, do PT de Pernambuco, ainda há muito por fazer.
10: Eu acho que o primeiro ponto a ser feito é essa radiografia da situação, porque existe já a disparidade E quando você dá o corte racial, ela aumenta. Como também cortes regionais, cortes territoriais. Então, esse mapa, a gente precisa se valer dele para poder fazer as políticas de reparação, de superação dessa realidade.
9: Mulheres recebem, em média, 21% a menos que os homens. Quando o recorte é racial, a diferença salarial entre homens brancos e mulheres negras é de 53%.
0: Audiência com o presidente do Banco Central, renegociação de dívidas rurais e propostas para garantir a gratuidade do PIX movimentam a agenda das comissões do Senado nesta semana.
1: Projetos sobre protocolo antirracista e militarização de escolas também estão entre os destaques. Repórter Marcela Diniz.
11: Na terça, a Comissão de Assuntos Econômicos ouve o presidente do Banco Central, Gabriel Galípolo, entre outros assuntos, sobre a fraude do Banco Master e as providências do BC com relação ao BRB, Banco de Brasília. O colegiado também pode votar a utilização do Fundo Social do Pré-Sal para a renegociação de dívidas de produtores rurais. Para o presidente do colegiado, senador Renan Calheiros, do MDB de Alagoas, a crise é grave e demanda solução urgente.
12: Problemas climáticos, com problemas macroeconômicos, guerras, câmbio baixo, mercado reduzido, juros altíssimos, as suas garantias foram comidas pela remuneração desses juros absurdos.
11: Também na terça, a Comissão de Educação analisa o protocolo antirracismo, misoginia e demais preconceitos nas escolas. Na quarta, a Comissão de Constituição e Justiça poderá votar a PEC que amplia a autonomia do Banco Central e garante gratuidade do PIX. E na quinta, tem debate na Comissão de Educação sobre militarização de escolas públicas. O pedido de audiência cita agressões, punições desmedidas e outras violações em ambiente escolar.
0: Já no plenário, senadores devem votar nesta semana o projeto de lei complementar que garante a manutenção de incentivos de tributos federais a pessoas jurídicas sem fins lucrativos, independentemente de sua qualificação.
1: A pauta de votações desta semana também inclui indicações para a representação do Brasil no exterior e para o Conselho Nacional de Justiça, aumento de prazo para contestar a autoria de crimes praticados no ambiente doméstico e ainda a criação da Política Nacional para Estudantes com Altas Habilidades ou Superdotação.
0: Guardar dinheiro no fim do mês ainda é um desafio para milhões de brasileiros endividados. Para estimular a criação de reservas financeiras e reduzir o superendividamento, um projeto em análise no Senado cria o chamado Estatuto da Poupança.
1: A proposta prevê mudanças no FGTS, incentivos ao hábito de poupar e novas regras para contratos de crédito. Os detalhes com a repórter Patrícia Oliveira.
13: A proposta do senador Confúcio Moura, do MDB de Rondônia, cria uma política de orientação para o consumo consciente, por meio de educação financeira, além de incentivos à poupança. Entre as medidas está a criação de prêmios para trabalhadores com saldo no FGTS e para bons pagadores. O projeto também prevê o direito ao arrependimento, com um prazo para reflexão de quem solicitar um empréstimo bancário antes que seja finalizado. Confúcio Moura destaca que facilidades como compras pela internet estimulam o consumo desnecessário por impulso e o endividamento pode levar a decisões arriscadas, como apostas online ou empréstimo consignado.
14: O crédito, que deveria funcionar como apoio momentâneo, passou a ocupar o espaço da renda. Virou ponte para atravessar o mês. Virou instrumento de sobrevivência.
13: O projeto ainda proíbe o aumento automático do limite do cartão ou do cheque especial. E as faturas deverão informar o valor total dos financiamentos em reais.
1: Com edição de Paula Groba e trabalhos técnicos de João Lira, o Jornal do Senado fica por aqui. Acompanhe agora as notícias da Câmara dos Deputados. Boa noite.
0: Boa noite e até amanhã.
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16: Avança a proposta que cria a política de proteção às pessoas com ostomia.
17: Câmara analisa projeto que regulamenta a atuação do síndico profissional.
16: Deputados debatem obrigação do SUS aceitar exame em clínica privada.
17: Boa noite. O plenário pode votar projeto que obriga o SUS a aceitar exames feitos em clínicas privadas. Entenda na reportagem de Antônio Vital.
18: Ganhou o regime de urgência e pode ser votado a qualquer momento no plenário da Câmara, projeto que obriga o Sistema Único de Saúde, o SUS, a aceitar exames realizados em clínicas privadas. A justificativa é que isso poderia acelerar o tratamento de pacientes que enfrentam filas e demora na realização de exames no sistema de saúde público. A proposta condiciona a aceitação dos exames privados aos prazos de validade e padrões de qualidade a serem definidos pelo Ministério da Saúde. Com regime de urgência, o projeto pode ser votado diretamente no plenário da Câmara, sem passar pela análise das comissões permanentes da Casa. Mas a votação da urgência provocou debate no plenário. Deputados aliados ao governo criticaram a proposta, com o argumento de que os médicos do SUS hoje não são impedidos de aceitar esses exames e que, se o projeto virar lei, pode beneficiar pacientes que têm condições de pagar. Foi o que disse o deputado Jorge Sola, do PT da Bahia.
19: Não existe nenhuma barreira para que exames feitos na rede privada sejam utilizados pelo SUS. O que existe são critérios da qualidade dos exames que são realizados, serem confiáveis ou não. Esse projeto vai oficializar problemas graves, onde muitas vezes um paciente passa na frente de uma fila existente porque ele tem condição de pagar os procedimentos diagnósticos.
18: O autor do projeto, o deputado Nicolas Ferreira, do PL de Minas Gerais, diz que o uso de exames feitos em clínicas privadas poderia resolver o problema das filas e atrasos no atendimento da rede pública.
20: Quero dizer bem claro que isso é um projeto técnico, um projeto que vem de uma demanda de pessoas reais que precisam de agilidade, tempo e recurso, que serão ali realmente beneficiados, porque ele pode fazer o exame privado e já chegar com o SUS com esse exame para poder ajudar no atendimento. Então, realmente, a união tanto do SUS quanto da rede privada para poder melhorar a saúde no nosso país.
18: Ainda não há data para votação no plenário da Câmara do projeto que obriga o Sistema Único de Saúde a aceitar exames realizados em clínicas privadas. Da Rádio Câmara de Brasília, Antônio Vital.
15: Votação.
16: Câmara aprova projeto que garante acesso à reprodução assistida para mulheres em tratamento de câncer. A repórter Sofia Peçanha nos conta como deve funcionar.
21: A Câmara dos Deputados aprovou o projeto que estabelece a Política Nacional de Atenção Integral em Reprodução Humana Assistida. Apresentada pela deputada Isa Arruda, do MDB de Pernambuco, a proposta garante o acesso a serviços de reprodução assistida a mulheres em tratamento de câncer que possa afetar a sua fertilidade ou com diagnóstico de endometriose. Segundo a relatora na Comissão de Saúde, a deputada Jandira Fegari, do PSDB do Rio de Janeiro, a medida é necessária para garantir que a política, hoje baseada em portarias do Ministério da Saúde, tenha perenidade e aplicação uniforme em todo o país, oferecendo atendimento seguro a todas as pacientes.
22: A colaboração entre diferentes esferas é fundamental para assegurar a qualidade e a uniformidade dos serviços prestados, já que a governança colaborativa melhora os resultados de políticas públicas complexas como as da saúde.
21: O projeto prevê que o Sistema Único de Saúde, o SUS, assegure o acesso a serviços de reprodução assistida em todas as unidades federativas. Porém, quando a rede do SUS for insuficiente, o poder público poderá recorrer a serviços privados filantrópicos ou sem fins lucrativos. Além disso, o texto garante o acesso ao congelamento de óvulos e a outros serviços de reprodução assistida para mulheres que passam por tratamento de câncer, protegendo o direito à maternidade e a preservação da fertilidade antes de procedimentos que possam prejudicá-la, como afirma a deputada Jandira Fegari.
22: Dessa forma, a possibilidade de preservar a fertilidade oferece uma perspectiva positiva e um ganho significativo na qualidade de vida para as pacientes oncológicas, o que reduz o impacto psicológico associado à perda da capacidade de ter filhos biologicamente.
21: Quando a proposta estiver valendo como lei, todos os procedimentos de reprodução assistida deverão constar da tabela de procedimentos do SUS, garantindo financiamento adequado e acesso integral aos serviços. O projeto que garante acesso à reprodução assistida para mulheres em tratamento de câncer segue para análise do Senado. Da Rádio Câmara de Brasília, Sofia Peçanha.
15: Saúde.
17: Pessoas que passaram por um procedimento cirúrgico chamado ostomia são o foco de um projeto que está sendo examinado na Câmara. O repórter José Carlos Oliveira tem os detalhes.
3: avança na Câmara dos Deputados a proposta de criação da Política Nacional de Proteção às Pessoas com Ostomia, ou seja, aqueles pacientes que passaram por cirurgia para fazer uma abertura de ligação direta entre um órgão interno e o exterior do corpo. A intenção é garantir direitos, inclusão social e assistência integral a essas pessoas. A proposta do deputado Clodoaldo Magalhães, do PV de Pernambuco, já havia sido alterada na Comissão de Defesa dos Direitos das Pessoas com Deficiência. O texto ganhou ainda mais abrangência após aprovação na Comissão de Trabalho com relatoria da deputada Flávia Moraes, de Goiás.
4: A gente busca justamente abranger aos outros tipos de ostomia, então a gente trata da ostomia, tanto pode ser na traqueia, quanto pode ser no intestino, e também da situação daquela ostomia provisória, que é temporária, aquela que vai ficar por um tempo e depois ela fecha, e aquela que é constante, permanente, né? Então tudo isso requer cuidado diferenciado e a gente fez então esse detalhamento e com isso a gente vai ter aí um marco legal importante em relação ao paciente ostomizado.
3: Entre os benefícios previstos estão distribuição gratuita e regular de equipamentos e materiais de ostomia pelo SUS, isenção de impostos sobre produtos e acessórios específicos para a ostomia, centros de referência especializados com atendimento multidisciplinar em todo o país, programas de reabilitação física e reinserção social e laboral, adaptação de banheiros públicos e campanhas de conscientização e educação. O texto ainda protege o paciente de demissão desde a indicação médica para a cirurgia até 12 meses após o retorno ao trabalho. Flávia Moraes comentou a importância da política nacional.
4: Projeto muito relevante, com certeza ele vai trazer uma dignidade, uma qualidade de vida muito diferente para esse paciente, que muitas vezes sofre constrangimento no local de trabalho por falta de adaptação, nos banheiros por falta de adequação.
3: A proposta de política nacional de proteção às pessoas com ostomia ainda vai passar pela análise das comissões de saúde, de Finanças e Tributação e de Constituição e Justiça. Da Rádio Câmara de Brasília, José Carlos Oliveira.
15: Trabalho.
16: Charles Fernandes, do PSD da Bahia, defende a votação urgente de proposta que regulamenta a aposentadoria especial dos agentes comunitários de saúde e de combate a endemias. O deputado afirma que o texto garante justiça e valorização aos trabalhadores.
5: O que é esse projeto? Vai trazer a segurança jurídica, vai trazer uma segurança para todos os agentes comunitários de saúde, uma aposentadoria especial. Os homens com 52 anos e as mulheres com 50 anos. Os agentes comunitários de saúde, eles trabalham no dia a dia, caminhando nas ruas com poeira, com lama, com sol quente. Então, é necessário e é importante regulamentar aposentadoria especial dos agentes comunitários de saúde.
23: Charles Fernandes lembra que os agentes comunitários de saúde e de combate a endemias prestam a primeira assistência às famílias, exercendo papel essencial na atenção básica ao acompanhar de perto a realidade dos bairros, das comunidades rurais e do interior do país.
15: Comissões.
16: É cada vez mais comum que condomínios tenham como síndico alguém que não mora no local. Por isso, a Câmara está examinando uma proposta que regulamenta a atividade do síndico profissional. A reportagem é de Luiz Cláudio Canuto.
24: Projeto aprovado na Comissão de Trabalho regulamenta a profissão de síndico profissional. O autor da proposta, deputado Paulo Alexandre Barbosa, lembra que o Código Civil de 2002 estabelece que a Assembleia do Condomínio pode escolher síndico que não more no condomínio para exercer a administração, o que possibilitou o surgimento do síndico profissional, uma alternativa cada vez mais comum nos condomínios brasileiros. Há, inclusive, empresas condominiais. Na opinião do deputado, isso mostra busca por mais profissionalismo na gestão condominial, além de resolver o problema de muitos condomínios onde ninguém quer assumir a função. O projeto foi apresentado para regulamentar a figura do síndico profissional no ordenamento jurídico brasileiro e estabelecer regras de contratação, atribuições e responsabilidades, e também prevenir conflitos, dando maior segurança jurídica para todos. O relator da proposta na comissão foi o deputado Léo Prates, da Bahia. Ele modificou o texto original, que previa como pré-requisito para o síndico profissional ter completado o ensino médio. Pela nova versão, a formação exigida é de tecnólogo em gestão de condomínio ou graduação em administração ou direito, além de inscrições nos conselhos regionais de administração ou na OAB.
25: Surgiu a necessidade do Congresso Nacional regular essa atividade, esse projeto, logicamente,
2: nos interessou, porque é um bom debate, e nós conseguimos a aprovação, graças a Deus, unânime, na criação da profissão de síndico profissional, protegendo a sociedade, porque a gente acha que tem que ter uma qualificação para se exercer, já que não é uma atividade tão simples. Ele tem que cuidar de terceirização de mão de obra, ele tem que cuidar de obras de engenharia, uma série de atividades que são atinentes à vida condominial. Então, nós aceitamos a profissão, por exemplo, de técnico em administração, que é nível médio, mas é o mínimo que a gente pode exigir de uma pessoa que vai cuidar de tantas vidas. Então, a gente acha que o projeto saiu redondo, agora ele segue a tramitação na Câmara, e eu acho que ele com certeza vai ter um fim, porque é necessário regular essa profissão que já é exercida por uma série de pessoas.
24: O projeto que regulamenta a profissão de síndico profissional já está na Comissão de Constituição e Justiça. Da Rádio Câmara de Brasília, Luiz Cláudio Canuto.
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15: Segurança Pública.
23: Os deputados aprovaram participação social na elaboração de políticas no plano para enfrentar violência contra a mulher. Acompanhe na reportagem de Júlia Lopes.
7: A Câmara dos Deputados aprovou o projeto que assegura a participação de instituições da sociedade civil na elaboração das políticas de segurança previstas no Plano Nacional de Prevenção e Enfrentamento à Violência contra a Mulher. O projeto muda a Política Nacional de Segurança Pública e Defesa Nacional, que tem entre seus instrumentos o Plano de Enfrentamento à Violência contra a Mulher. A proposta do deputado Marangoni prevê que a participação da sociedade civil no plano tenha caráter opinativo e seja voltada principalmente à rede de atendimento à mulher. Entre as diretrizes do plano estão a proteção da família, o atendimento humanizado, a não revitimização da mulher, além da assistência às vítimas e seus familiares e o incentivo à denúncia. Para a relatora da proposta na Comissão de Defesa dos Direitos da Mulher, deputada Laura Carneiro, do PSD do Rio de Janeiro, a medida fortalece o combate à violência contra a mulher.
8: À disposição do Estado, nas suas três esferas, favorecer a atuação pela defesa da vida da mulher, com auxílio opinativo das instituições da sociedade civil, que dispõe de conhecimento e atuação sobre o tema, e estou convencida, portanto, que promoveremos avanços concretos na incorporação do olhar e da experiência da sociedade civil num problema da violência contra a mulher.
7: Atualmente, o Brasil conta com diversas ONGs que atuam na defesa dos direitos das mulheres, na promoção da igualdade de gênero e no enfrentamento à violência. Aprovado pelas comissões, o projeto amplia a participação da sociedade no Plano Nacional de Prevenção e Enfrentamento à Violência contra a Mulher, poderá seguir diretamente para o Senado, sem necessidade de votação pelo plenário. Da Rádio Câmara de Brasília, Júlia Lopes.
15: Política.
6: O Conselho de Ética da Câmara dos Deputados aprovou a suspensão de parlamentares envolvidos na ocupação da mesa diretora ocorrida em agosto de 2025. Para Chico Alencar, do PSOL do Rio de Janeiro, a medida é importante para a preservação do decoro e da democracia.
23: Chico Alencar destaca que o placar de 15 votos favoráveis e 4 contrários reflete o entendimento do colegiado sobre a gravidade da obstrução dos trabalhos da Câmara. O deputado também critica a posição de operadores do direito que apoiam atos contra o Estado Democrático.
15: Justiça.
6: Boletins de ocorrência poderão ter o mesmo modelo em todo o país. A ideia é garantir que as informações importantes estejam no documento e facilitar a comparação dos registros de crimes entre os estados. A reportagem é de Maria Neves.
9: A Comissão de Segurança Pública da Câmara dos Deputados aprovou o projeto que exige a utilização de boletins de ocorrência padronizados por todos os integrantes do Sistema Único de Segurança Pública. Atualmente, atualmente, cada estado adota um modelo próprio de coleta de dados sobre crimes. A proposta do deputado Eduardo Veloso, do Acre, determina ainda que os dados dos boletins de ocorrência sejam incluídos no Sistema Nacional de Informações de Segurança Pública, prisionais, de rastreabilidade de armas e munições, de material genético, de digitais e de drogas. De acordo com Eduardo Veloso, a padronização dos boletins de ocorrência vai possibilitar a uniformidade dos registros e garantir que todas as informações relevantes sejam coletadas. O parlamentar ainda defende que a centralização dos dados no Sistema Nacional de Informações de Segurança Pública vai permitir a análise mais detalhada das ocorrências, o que facilita a identificação de padrões e tendências de criminalidade. Com isso, ele acredita que será mais fácil, inclusive, combater o crime.
1: Essa proposta vai facilitar, padronizar e agilizar a ocorrência em si, fazendo com que a gente tenha também uma resposta mais rápida para o cidadão, vai fazer com que a polícia seja mais efetiva e vai fazer com que aqueles criminosos sejam capturados mais rápido, né? Porque hoje a gente tem uma dificuldade, principalmente nesses pequenos furtos, de uma interligação dos sistemas. E isso aqui vai fazer com qualquer que seja o tipo de ocorrência, essa ligação. Então, eu acredito muito nessa proposta.
9: Ao defender a proposta, o relator, deputado delegado Fábio Costa, do PP de Alagoas, também sustentou que a padronização e a integração dos dados vai facilitar a cooperação entre as forças de segurança e melhorar o combate à criminalidade. Para o parlamentar, a uniformização dos registros vai resultar em dados mais completos, consistentes e comparáveis entre os estados, o que melhora a qualidade das análises. Na opinião de delegado Fábio Costa, esses avanços vão abrir espaço para novas ferramentas de inteligência, estatística e monitoramento. Ele afirma ainda que, com isso, a administração pública poderá tomar decisões mais eficazes. O projeto que padroniza os boletins de ocorrência em todos os estados do país ainda será analisado pela Comissão de Constituição e Justiça. Da Rádio Câmara de Brasília, Maria Neves.
15: Turismo.
23: A Câmara aprovou o projeto que cria a Rota Turística Religiosa do Cariri, interligando os municípios cearenses de Juazeiro do Norte, Crato, Barbalha e Santana do Cariri. Autor da matéria, Yuri do Paredão, do MDB, afirma que a intenção é valorizar o patrimônio cultural e histórico da região.
10: Essa conquista fortalece a fé, valoriza a cultura do nosso povo e gera mais emprego, renda e oportunidades para a nossa região. O Cariri ganha ainda mais reconhecimento nacional como um dos maiores patrimônios religiosos e culturais do Brasil. Seguimos trabalhando com compromisso para levar mais desenvolvimento ao Cariri e a todo o Ceará.
11: O texto prevê que o governo federal poderá cooperar com o estado e os municípios para melhorar a infraestrutura e o atendimento aos romeiros que visitam os monumentos da fé. Yuri do Paredão acredita que o reconhecimento oficial vai atrair mais investimentos para o turismo religioso no Ceará.
23: Termina agora o Jornal Câmara dos Deputados com trabalhos técnicos de Everson Urani e apresentação de Val Monteiro e Márcio Aquilissardi. Uma boa noite para você.
11: Você fica com as notícias do Tribunal de Contas da União. Boa noite.
15: Minuto do TCU.
12: O Tribunal de Contas da União fez auditoria para avaliar o uso dos recursos federais destinados à Previdência Social em 2025. Neste ano, o programa deve movimentar cerca de R$1,3 trilhão. A Previdência é uma das maiores políticas públicas do país e garante aposentadorias, pensões e outros benefícios a milhões de brasileiros. A fiscalização analisou se os recursos estão sendo aplicados de forma eficiente e se contribuem para ampliar a proteção social e reduzir desigualdades. O TCU identificou que há espaço para melhorar a relação entre planejamento, monitoramento e execução das ações. Segundo a auditoria, o desafio é fazer com que o planejamento reflita com mais precisão os gastos e os resultados esperados. O tribunal fez recomendações para aprimorar a gestão e fortalecer a política. 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
3: Que leve, Belu.
1: Tá

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1: Bora! 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Alguém conhece aí?

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1: Um novo governo que chegou para resolver. 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

0: Olá, com licença, posso entrar em sua residência? Muito bom dia a você, que com certeza já estava aguardando a chegada de Geisa Matos aqui na 100.3 FM, a Rádio das Pessoas que amam Roraima. Bom dia, amigos e amigas de Alto Alegre, Majari, Bonfim, Caracaraí, Cantá, Caraué, Biracema, Normandia, Mucajaí, São João da Baliza, São Luís, Donauá, Rorainópolis, Pacaraima, Uiramutã e Capital Boa Vista. Amigos e amigas do estado vizinho no Amazonas, o presidente Figueiredo, aos amigos dos países vizinhos, República Bolivariana da Venezuela, República Cooperativa da Guiana, você que nos ouve também através dos nossos aplicativos. Rádio Folha BV, Rádios Net, nosso site radiofolha.fm, Estados Unidos, Japão, Portugal, França, Cuba, Argentina, Itália. Bom dia, Brasil! Bom dia, mundo! Você está sintonizado na 100.3, na retransmissão do Manhã Sertaneja, na 94.7, Folha FM em Bonfim. A nossa co-irmã, um forte abraço, já estamos conectados em rede. Brasil! Na direção, produção e louca operação do Manhã Sertaneja, sua amiga Geisa Matos, muito prazer. A partir de agora, vamos juntos até as 7 horas da matina, com muita música sertaneja raiz no seu rádio, dados históricos da previsão do tempo, a hora do trovador, as manchetes direto do portal folhabv.com.br. Dia de hoje na história, momento pronto, falei, claro. A hora do bolo e o momento da seresta para você aqui no nosso Manhã Sertaneja. Já estamos no ar, participe 91-15-21-55 para você, amigo ouvinte. Nessa terça-feira, 19 de maio de 2026, madrugada chuvosa na nossa capital. Muito cuidado, gente. Detalhe, antes da gente anunciar os nossos patrocinadores, dizer para você que estava aí atravessando, tá? Sentido a RR-205 ali na ponte que dá acesso ao igarapézinho do Uauau, né? Aquela ponte ali. Ali na ponte do igarapé Caranã, segundo informações aqui da produção do programa, tem um guincho lá, tá? Me parece, não vi, mas tem tudo indica que tem um carro lá embaixo. Tá? Ali na ponte, ali que dá acesso ao Cidade Satélite, mais precisamente, ali naquela descida, né? Então, você que está vindo para cá, para o centro, tenha muito cuidado, tá? A parte que está vindo está interditada, a parte que está indo está livre, mas para você ter muito cuidado, ainda não há nenhum policiamento no local, ainda não sei porque acharam não necessário chamar a polícia, nem corpo de bombeiros, porque acho necessidade de ter um apoio do corpo de bombeiro ali naquela área, naquele momento daquele eventual acidente que aconteceu ali. Então precisa de ter uma... Ainda mais que está escuro, né, ali. Precisa de iluminação, de apoio do corpo de bombeiro. Alô, polícia militar, ali naquela ponte que divide aqui a nossa cidade do Cidade Satélite. Está acontecendo aí uma situação, o telefone tá tocando aí, né? Tá acontecendo uma situação lá de um acidente, tá? Inclusive tem um guincho lá, né, da cor azul, a gente passou devagar, claro, e observou, não parei porque, né, inclusive já cheguei atrasado aqui 5 minutos no ar, né, por conta de estar vindo devagar, né, por conta desse acidente que ocorreu lá, né? De longe deu para ver que tá acontecendo um acidente. E parece ter um carro lá embaixo da ponte. Então precisamos aí do apoio da polícia militar, corpo de bombeiros, né? O pessoal aí da força de segurança que dá a segurança para nossa gente, tá bom? A gente fica aí em alerta, diz né? Esse recado de alerta para a população que tá ali. Inclusive daqui a pouco o fluxo vai estar maior, né? Então precisa de muita atenção ali, tá chovendo, a pista tá molhada e precisa de muita atenção, tá bom? Para você que tá vindo ali, na ponte do Cauamé, que faz divisa ali em sentido Cidade Satélite, tá tendo ali um acidente, muito cuidado, tá? 5:11 na capital, trabalhamos no oferecimento de Grupo Folha BV de Comunicação, 42 anos trabalhando com credibilidade. 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Alô, Maico Ernesto, bom dia! 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
1: Me dê, babá!
0: 5 horas e 12 minutos na capital, muitas mensagens chegando aqui pra gente. 91-15-21-55 é o nosso dispositivo aqui pra você mandar mensagem. Oi, Geisa, bom dia. Já estou te esperando. Opa, meu bem, já tô por aqui, tá? Gino e Geno, Modeuso. É mesmo, produção, mas eu nunca ouvi essa música aqui, tá? É pedido aqui da dona amiga, a nossa amiga Marlete, na sintonia. Será que é a Marlete lá do Pricumã? Tá digitando lá. Vamos ouvir?

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3: Previsão do tempo para todo o estado de Roraima no oferecimento de supermercados PH Frios, com 3 lojas aqui no município de Alto Alegre, Avenida 1º de Julho, no centro, e Getúlio Vargas. Vamos saber como vai estar a nossa capital do extremo norte, Boa Vista. Hoje, nesta terça-feira, 19 de maio de 2026, a mínima de 24, a máxima de 30. Sol com algumas nuvens, chove rápido durante o dia, noite, madrugada com chuva, tá? Então é aqui a previsão para hoje. Deve chover 6,7 milímetros de chuva. O vento está a 7 km por hora, umidade relativa do ar 72%, 99%. O sol brilha às 5h51. Bom dia! Sul do estado, São João da Baliza. Sol com muitas nuvens, pancadas de chuva à tarde e à noite, a mínima de 23, a máxima de 28, umidade relativa do ar 87%, o vento está a 3 km por hora, praticamente parado aí, né? E o sol brilha às 5h53. Alto Alegre, cidade oeste do estado, sol com algumas nuvens, chove rápido durante a noite, a mínima de 23, a máxima de 29, vai ser um clima bom hoje por aí, hein? Você que está aí em Alto Alegre, chovendo aqui 8,7 milímetros, o vento está a 4 km por hora, umidade relativa do ar 80%, o sol brilha às 5h54. Vamos saber como vai estar Pacaraima hoje, nesta madrugada de terça-feira. Você que está aí nos dando carona, muito obrigada. Está indo para Pacaraima, sol com muitas nuvens e pancadas de chuva à tarde. À noite, ocorre temporal, tá? A mínima 19, a máxima de 25. Umidade relativa do ar 76%. Está excelente. O vento está a 3 km por hora, praticamente parado. O sol brilha às 5h51. Finalizando na Cidade Leste. Bom fim? A mínima de 23, a máxima de 29. Vai ser um clima gostoso em Bonfim hoje, sol com algumas nuvens, chove rápido durante o dia e a noite. Umidade relativa do ar 77%, 99%. O vento está a 13 km por hora, só atenuou bastante, né, de ontem para cá. E o sol brilha às 5h47, no oferecimento de supermercados PH Frios. Apresentamos para você a previsão do tempo aqui direto dos estúdios da 100.3 FM, a rádio das pessoas que amam Roraima. Mandar um beijo aqui da minha amiga Silvinha na sintonia. Valeu, linda! O Berinaldo está conosco. Bom dia, Berinaldo!
4: Bom dia, Geisa Mato. Quero mandar um recado para meu pai, Lacerda Matheus. Avisar para eles que estou indo ir de moto até no Apum. E de lavou de pés. O meu cunhado Janderinho vem me encontrar no meio da estrada. Que é Berinaldo da Vila Vilena.
3: Aham.
4: Uhum. Obrigado.
3: Um abraço, Berinaldo. Quando precisar, tô por aqui, tá bom? Boa viagem pra você. Um abraço. Tudo de bom pra você e pra sua família, tá, meu querido? Quando precisar, é só você passar aqui a mensagem que a gente aperta o play no ar, tá? Beijo grande. Bom dia, Geisa. Você é top demais. Eu, Bartolomeu. Valeu. O Anderson também está conosco. Bom dia, Geizinha. Quero ouvir Dia de Gado. Eita, demorou, hein? Bom dia, Geisa Matos. É o João Eudes Nogueira. João, um beijo para você, meu querido. Meu amigo Totô, fala comigo.
5: Geisa Matos, minha querida. Bom dia. Gostaria de ouvir a música com o trio Parada Dura e a Ilha Mendonça.
3: Aceita que dói menos.
5: A mesma feliz para Mundique, na Samão, para o Tantecheiro Rio Amarelo, Ismael Carlos César. Aí no Alvorada. E também pro Valmir. E o Alex de família aí na Fazenda Canadá, aí no Surumu, e Terli e Luziano também aí no...
3: Quem mais?
5: Surumu. E para toda essa turma que assiste a Rádio Folha.
3: Um abraço, meu lindo. Obrigada por sua participação conosco aqui no nosso Manhã Sertaneja, tá bom? Tem mais aqui. Bom dia, Geisa Matos. Estou na sintonia desse programa gostoso demais. Quero ouvir Barquinha de Ouro. Olha só, quem gosta dessa música sabe quem é? É o tio Didi Rebouças. Mandar um beijo pra ele. Quem pediu aqui foi o Celso, viu, tio? O Eleilson também tá conosco. Bom dia, Eleilson, querido. Fala comigo.
6: Bom dia, minha amiga Geisa Matos. Eleilson aqui de Mucajaí. Só alegria. Tô na área.
3: Tá chovendo por aí, Eleilson?
6: Limazão tá na seleção.
3: Pois é, né?
6: Queria pedir uma música aí hoje. O Daniel, que era eu.
3: Aham.
6: Uhum. Oferecer aí pra todo mundo que tá ligado na 100.3, a rádio das pessoas que ama Roraima. Até deixa mais, comigo. Um abraço.
3: Um abraço, meu querido. Já já o toque sucesso que você pediu. Ramos Cardoso, o amor do Senhor. Deus não se acaba e a sua bondade não tem fim. Esse amor e essa bondade são novos todas as manhãs. E como é grande a felicidade do Senhor. Bom dia, Geisa. Bom dia, Ramos. Beijo no teu coração, tá, meu querido? Minha amiga Nazaré tá conosco. Bom dia, Geisa. Estou ligado no programa. Curtindo o nosso Manhã Sertaneja. Opa! Que maravilha! Olha só. Bom dia, Geizinha. Toca a música. Madrugada amiga. Já tá aí de Alexandre. Adoro seu programa. Você é esplêndida. É o Gideon. Gideon Alves. Um abraço, Gideon, querido. Beijo no coração, tá? Continue aqui conosco na nossa 100.3. Já toca o teu sucesso. Agora 5h25 na capital.

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2: 5:33.
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2: Muito bem, estamos de volta aqui na 100.3 FM, a rádio das pessoas que amam Roraima. 5 horas e 38 minutos na capital. Tem pedido pra ser atendido? Então, aperta o play.

100.3 FM, Rádio das Pessoas, que é Roraima, 5h41 na capital. Muita gente participando aqui do nosso Manhã Sertaneja. Mandar um beijo aqui para nossa amiga Maria Helena, no Residencial Vila Jardim. Pediu Ex-Amor, tá? Já a gente toca para ti, tá, meu bem? Rapaz, eu acho que a Maria Helena amanheceu um pouco chonada, hein? Hã? Diz que já nasceu assim, hein? Uhum. É, com amado, é? Entendi. Tá me dando carona? Luiz Cláudio me dando carona. Valeu, querido. Obrigada, viu? Geisa, tô te dando carona. Eu sou Uber. Já na madrugada. Obrigado, Geisa. É perigoso mesmo. Acabei de passar por lá. Eita, parece que tem

0: carro lá embaixo, Geisa. Pois é, né? Te falei. Agora 5 horas 43 minutos. Já vamos trazer para você a Hora do Trovador. Acabei de receber aqui um link na Hora do Trovador, tá? Para você que tá aí na nossa audiência. Vamos trazer agora?
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0: O estilo é 10 de queixo caído com eles. 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
0: João Eudes Nogueira tá aplaudindo. Alô, Sérgio na Mota, um abraço pra você, minha querida. Beijo no coração, ela gosta demais da Hora do Trovador. Meu amigo Aníbal de Mucajaí, alô, Aníbal, querido. É a Hora do Trovador de hoje. Marci Laurentino, Sebastião da Silva, no oferecimento de panificadora Pandelli. 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Alô, Maicon Ernesto. Um forte abraço para você, meu querido. 5 horas e 49 minutos. Alô, Helena, do Vila Jardim. Bom dia.

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2: 6:05.
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0: estamos de volta aqui na 100.3 FM, Rádio das Pessoas, que é Roraima. 6:11 na capital. Olha o que vocês postam aí nas redes sociais, principalmente em época de eleição, né? Então, muito cuidado, tá? Tem situações aí que, né? Você que é administrador de grupo, é bom você ter poucos grupos, porque você começa a observar, né, no que as pessoas que estão no teu grupo começam a postar, né? Então, seria bem bacana colocar regras nos grupos de WhatsApp, né, para que as pessoas possam ler e entender, para não estar aí pisando na bola, porque a lei, ela é para ser cumprida, né? Não é cumprida de cumprimento, né? É de cumprir regras, né? A lei é assim. Então, se você está aí postando algo que não é certo, cuidado, muito cuidado, que alguém pode printar. Porque, assim, na rede social, no meu conceito de Geisa Matos, é como se você estivesse conversando com alguém, né? Não se esconda atrás do telefone, não, porque o que você escreve, você responde por isso. Não se esconda atrás de Facebook, de Instagram, né, de Trend. Então, se você, porque agora tem uma nova rede, né, a Trend, né? Cuidado com a Trend, que a Trend pode pegar você. Né? As redes sociais podem pegar você. Só uma alerta para você, porque, ó, né, a gente que trabalha nas redes sociais, eu uso meu telefone, né, para trabalhar mesmo, em redes sociais. Né? O telefone, para mim, é uma utilidade imensa, imensa. Tem gente que utiliza o telefone para, né, para se meter na vida dos outros, né, para arrumar confusão, né? Então, telefone, tudo na vida você tem que aproveitar um pouquinho para você, né? Tem que ser útil para você. O telefone, para mim, é muito útil, né? Assim como tudo na minha vida, eu aproveito como se fosse aquele último momento. Quem me conhece sabe, né? Fica a dica para você aí, o que você vai postar, o que você vai escrever nas redes sociais, tá bom? Dito isso, vamos chamar aqui as informações do portal folhabv.com.br. Mas antes, tem pedido musical aqui. A Sheilinha pediu Forró Bodó com Maçãs com Leite. Francisco do Pérola pediu Forró Bodó com Maçãs com Leite também aqui. Olha só. Oi, Geisa, quero ouvir Sentimento Puro com Joaquim Lago. Um abraço, Fernanda. Valeu, um abraço. A Fernanda tá digitando lá. Manda um abraço pro pessoal do Pricumã, Geisa. Pricumã também te ama. Obrigada. Vamos participar o pessoal do Pricumã aí, tá bom? Meu amigo Gessé Taxista, um beijo pra você, tá? Um abraço pro Hanoi, o Ailton, o Alberto e todos na escuta do Manhã Sertaneja em Alto Alegre. Olha só, o nosso amigo Gessé Taxista está mandando um abraço aí pro Hanoi, Ailton e Alberto. Bom dia, Geisa. Eu tô na Fazenda Liberdade, Serra da Lua. É o Nedzinho Pereira. Valeu, Nedi. Amigo Antônio Botelho, fala comigo.
1: Bom dia, Geisa Mato.
0: Olá.
1: Estou aqui no bairro Senador Hélio Campo, passando aqui para desejar uma feliz terça-feira para todos. Ligadinho aqui no programa Dentro das 5, programa maravilhoso, a gente não pode perder. É, bota aí uma música para nós, Atitude, com Adalberto e Adriano.
0: Ok. E
1: eu ofereço para todos os ouvintes da Rádio Folha. Um abraço e um bom dia.
0: Bom dia, querido. José de Ribamar, oiê.
2: Bom dia, Geisa Matos. Bom dia para você.
0: Bom dia, querido. Senhora.
2: Bom dia para minha linda princesa. Que Deus abençoe com muita chuva.
0: Muita chuva. Tá chovendo por aí, tá, querido? Um abraço para você, para sua família, tá bom? Ribamar é sócio aqui do nosso Manhã Sertaneja. Mandar um beijo aqui também pro meu amigo Zé Doutor, que não perde Manhã Sertaneja, juntamente com a sua esposa, Dona Rosa. Estão curtindo a gente. Oi, Geizinha, bom dia. Aqui também tá chovendo, tá? Um abraço para você. Tô aqui no Buritis. Não perca esse programa por nada. Obrigada. Francisca, eu e Edmilson estamos aqui curtindo você, Geisa, tá bom? Um abraço. Sérgio na Mota, bom dia. Obrigada, Geisa, por você estar aí. Opa, é um por cá. Luiz Linhares, Geisa, eu tava morrendo de rir com o desafio desses violeiros. E achei muito engraçado, né? Eu também, Luiz. Bom dia, Geisa. Estou ligado no Manhã Sertaneja. Sua voz linda aqui na rádio. Na Rádio Queima Roraima. Augusto Rodrigues. Valeu, Augusto. Beijão pra você, tá? 6:16 na capital. As notícias do portal. Opa, tô aqui, tá? Vou sim. A menina tá me chamando aqui pra tomar café? Vou já já.
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0: Seis horas e 16 minutos na capital, as notícias atualizadas aqui no portal folhabv.com.br. Confira conosco. Saúde indígena, profissionais denunciam demissões sem explicação do Odissei Yanomami e cobram investigação. Trabalhadores relatam falta de transparência, perseguição política e desligamentos em meio à crise na saúde indígena. Segundo a ANGSUS, as demissões seguem em legislação trabalhista. Matéria completa você confere aqui no portal folhabv.com.br. Sindicato denuncia descaso de guardas civis municipais em Caracaraí. No ensino médio, o Enem terá inscrição automática para alunos da rede pública e aplicação integrada ao SAEB. Confira também aqui no portal folhabv.com.br. Eleições suplementares, Tereza Zurita declara apoio a Saudade Sampaio. A ex-prefeita Tereza Zurita, MDB, anunciou na noite desta segunda-feira, 18, apoio a Saudade Sampaio Republicanos na disputa pelo governo do estado de Roraima. E mais, você pode conferir também Projeto Lata. Olha, do lixo ao design sustentável, empreendedor transforma latinhas em móveis e inovação ambiental. Saúde pública. Mães denunciam falta de fórmula infantil no Sernutri. Garimpo ilegal. MPF pede aumento da pena para a dupla que movimentou R$2.200.000 com ouro ilegal em Boa Vista. 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

0: forrozinho bom, hein? Sentimento puro com Joaquim Lago, agora 6h25 na capital, dia de hoje na história.
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0: Terça-feira, 19 de maio de 2026. Vamos registrar esse dia importante para todos nós. Hoje é dia do físico. Também dia do estudante de direito. Opa, meio-dia, gente. Ui, bebê. Dia de São Crispim de Viterbo. Dia do defensor público. Parabéns a todos os defensores, doutores, professores, advogados. Parabéns. Dia Mundial da Doença Inflamatória Intestinal. Muito cuidado, faça uma análise sobre isso, viu? Dia Mundial do Médico de Família, né? Parabéns a todos os médicos de família que estão aí na nossa audiência e também os que não estão, né? Dia Nacional do Combate à Cefaleia, Dia Nacional da Doença de Leite Humano, da doação do leite humano, olha só, né? Que salva muitas vidas, né? Salva muitas vidas, é importante. Esse dia é muito importante. E não é só hoje, né? Assim como todos os dias, tá? Ainda falando no dia de hoje, no tocante ao dia do estudante de direito, que diz o seguinte, né? A gente sorri e tudo, mas é uma frase, né, para o dia do estudante de direito, para você guardar para sempre. Para você estudar direito, você precisa amar. Né? Não é só dizer, eu vou ser advogado, né? E não é só isso, não. Porque, olha, quando você começa, é tão bom, mas quando você está dentro, começam as dificuldades, aí é só pegar na mão de Deus. Né? E é fundamental que o estudante adquira uma compreensão, hein? Uma percepção nítida dos valores. O que, que é isso? Né? Entende e aprender e tem um sentido bem definido do belo e do moralmente bom. O que, que é belo? O que, que é bom? E essa frase não é minha. Sabe de quem? Albert Einstein. Inclusive, quero mandar um abraço pro meu professor Albert, né? Albert Einstein. Você sabia que eu tenho um professor que chama esse nome? É, Albert Einstein. É, um abraço a todos os estudantes, meus colegas aí, acadêmicos de direito que estão na nossa audiência. E da religião para você, católico. Hoje é dia que a Igreja Católica celebra a memória de Santo Ivo. Ele é amplamente conhecido como padroeiro dos advogados e o defensor dos pobres. Agora, 6 horas 28 minutos na capital, e a gente manda um abraço aí para você que está na nossa audiência.

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2: 6:32.
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3: Muito bem, estamos de volta aqui na 100.3 FM, a Rádio das Pessoas, que ama Roraima. Vamos aqui direto. 6h37, vamos saber as notícias jurídicas do nosso país.

do Piauí que excluiu pessoas com deficiência de concursos para cargos que exigiam aptidões plena. O plenário considerou que normas estaduais criam diferenciações discriminatórias e estabelecidas regras contrárias à legislação federal. E ainda, Centro de Estudos Constitucional do STF divulga edital para audiência acadêmica em Recife. STF reitera que prescrição em casos de filhos separados de pais com hanseníase é de 5 anos após julgamentos de ADPF. Agora, 6 horas e 39 minutos na capital.

Felicidades mil pra Juarinha. Juara Mota, que hoje está ficando mais bonita. Juara, receba o nosso abraço, o nosso carinho de toda aqui, toda a equipe do programa Manhã Sertaneja, tá, querida? Salete Motofani, parabéns, Salete!

Geisa, corre aqui que é o meu aniversário, Matheus Barroso. Eita, Matheus, eu vou te falar, hein? Então, meu aniversário, de quem? De Wendel Martins. Valeu, Wendel!

Parabéns, Reginaldo Beltrame. Muita gente bonita hoje, hein? De nível aí, ó. E você tá soprando velhinhas também? Então sinta-se abraçado, beijado por toda a nossa turma. Porque hoje não é um dia qualquer, hoje é o dia do seu aniversário. Parabéns. 6h41 na capital, tô devendo música pra você. Já a gente traz aqui o momento da seresta, porque agora eu vou pagar as músicas, né? Que fiquei devendo aqui pros nossos queridos ouvintes. Daniel, que era eu?

0: 6:46 na capital. Diz que tem gente que tá dando choque no fígado, é cedo, mas que não é o Birubiru, hã? Não é o Birubiru que tá dando choque no fígado.
1: Ai, eu quero aqué.
0: Rapaz, você quer o quê, rapaz? O que você quer?
1: Ai, eu quero aqué.
0: Não é suco, não, menino. É outras coisas que a pessoa tá tomando lá.
1: Rapaz.
0: Diz que tudo ele quer, rapaz. Tá vendo? Uma hora é o costume. Uma hora é o costume. Que eu ofereço aqui as coisas que ele... Eu quero, aqué. Agora, viu, ó. Ele tá tomando é pinga. É pinga.
1: Eita,
0: não vou dizer não, professor, quem é. Fala comigo, Paulo. Não é o Paulo, viu, gente, que tá tomando cachaça.
2: Bom dia, Geisinha Mato.
0: Oiê.
2: Geisinha Mato, quero dizer, minha amiga, que aqui o som da rádio está chegando muito ótimo. Tá ok?
0: Tá.
2: Obrigado pela essa... som da rádio que está chegando aqui. Né? Nunca mais tinha ouvido esse programa seu. E agora está ótimo. Tá ok? Aqui é o Paulino Samaúma. Viu?
0: Ah,
2: não
0: tá.
2: Esqueça de mandar sempre um alô para mim. Tá ok, minha amiga?
0: Um abraço,
2: bom
0: Paulo.
2: Dia, um abraço para você.
0: Paulo do Samaúma e família. Tá curtindo aí o nosso Manhã Sertaneja? Beijo no coração, meu querido. Terça-feira, que esta nova terça-feira seja guiada por fé, repleta de esperança, para guiar com coragem e transformar sonhos em realidade com a ajuda de Deus. Agradeço por tudo. Um abraço, ótima terça-feira para você, José Carlos e família. Valeu! Cadê minha amiga Melrizinha? Melrizinha, cadê você?
3: Bom dia, Geizinha. Já fiz o meu cafezinho, já estou de pé. Bom dia. Da hora que eu levanto, 5 horas, já ligo no seu programa. Bom dia. Deus abençoe, dê um bom dia para todos nós. Tá chuviscando uma chuvinha aqui, fininha, mas tá chuviscando. Quero pedir uma música sua, qualquer uma música pro meu esposo lá no sítio Vovó Melry e Vovô Dias. Bom dia.
0: Um abraço, Melrizinha. Já vou cantar pra você, tá bom? Beijo grande. Olha, você que tá fazendo café agora, você que já fez o café, já fez a marmita, né? Pra levar pro trabalho. E você que tá de folga hoje, hein? Hoje é dia aí, né, da Defensoria, aniversário da Defensoria, né, na verdade? Então, olha, porque o dia do Defensor, o pessoal da Defensoria tão de folga hoje, tá em casa. Eita! Um abraço para todos aí da Defensoria Pública do Estado de Roraima. Um abraço aí para todos que trabalham. Um abraço para Magna Matos. Tá em casa hoje, hein, Magna? Tá? Um beijo para você, um beijo para Fernanda, para Guilherme, para todos aí na sintonia do Manhã Sertaneja. Um beijo no coração, tá? Conheço todos os advogados, né? Olha, eu quero abraçar em nome da doutora Marta, abraçar todos os defensores, tá? Alô, Leni, querida. Quando a gente fala em defensor, a gente lembra da Leni Rodrigues na mesma hora, né? Um abraço pra você, querida. Tudo de bom na sua vida, tá? Abraçar todo mundo aí. Sim, doutor Estélio, né? Toda essa turma aí. Se eu falar no nome de todo mundo, a gente vai, ó, chegar meio-dia e não termina. Porque senão é muita gente boa. Também é? Tá conosco? Desde cedo mandou áudio, você já viu lá? O que está falando lá?
4: Bom dia, bom dia, bom dia.
0: Oiê.
4: Estamos assistindo o jornal.
0: Ah, assistindo o jornal, né? Mas aqui não é jornal. Aqui é um programa musical sertanejo raiz. Tá bom? Quem foi que mandou lá? Oi, Geisa, você pode entrar na minha casa a qualquer hora, tá bom? Um abraço para você, não precisa pedir licença. Tá chovendo aqui em Mucajaí, Geisa? Ela é isso. João Cabeça Branca também tá conosco. Um abraço, João, querido, pra você. Tudo de bom na sua vida, tá? Bom dia, Geisa. Mandei mensagem cedinho pra você no teu celular. Opa, nem olhei o celular ainda. Vou já olhar, tá? Acompanhando aqui a Rádio Folha, o pessoal da comunidade Bananal, em Pacaraima, mandou um alô pra minha família, que mora na comunidade Raposa 1 e Napoleão, assina Rodolfo. Toca uma música de Rick Renner, mãe. É? Ok. Se der tempo, a gente toca, viu? Um Um abraço pro Cabeça Branca e Família, também na sintonia. Rodrigues Alcântara, Geisa, tô ligado. Gostaria de ouvir um som de caminhoneiro, que o Milionários é rico. Rodrigues Alcântara, motorista de aplicativo. Valeu, querido. Um abraço pra você, tá? Toca aqui a Adalberto e Adriano, Atitude. Atitude.

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2: Eu mesma, até às 7 horas da matina, já na reta final do nosso Manhã Sertaneja, eu vou tocar Caminhoneiro, um sonho caminhoneiro. Hoje não vai ter aí o momento da seresta, porque a gente está atendendo o pedido musical do ouvinte, tá bom?

0: Acabou o milho, acabou a pipoca, produção. Tava bom demais, so. Mandar um abraço aqui pra Dona Nazaré e o esposo dela na sintonia do Manhã Sertaneja, né? E também a nossa patroa, Dona Nazaré Cruz, que também está na sintonia, juntamente com o nosso patrão, Dr. Getúlio Cruz, que tá curtindo aqui o nosso Manhã Sertaneja. Obrigada, casal lindo, maravilhoso. Obrigada pelo carinho, pela audiência e pela oportunidade que vocês nos dão aqui pra apresentar o nosso Manhã Sertaneja. Alô, tio Jaci, beijo grande, obrigada. Isso, produção, com certeza. Vou tomar um cafezinho lá na casa dele, né? Aniversário dele hoje, disse que Geza, aqui ó, café. É tímido, é um menino que tem timidez. Agradecendo ao Grupo Folha BV de Comunicação, 42 anos trabalhando com credibilidade. 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Um abraço para Vânia, para o Neto, Felipe, Miguel, Graça, toda a equipe PH. 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Prefeitura de Alto Alegre, da Cidade da Alegria e da União, na gestão do prefeito Wagner Nunes. Bom dia! 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Beijo, Morena querida. 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Forte abraço. Na sequência, você vai ficar com o Jornal Primeira Hora, direto em cadeia, a Rádio Bandeirantes. Beijo no coração e até amanhã, se Deus quiser. Beijo, mãe. Minha mãe tá ouvindo o programa. Mandar um beijo para Alessandro também, já. Sinal verde. Sinal verde aqui para Bandeirantes. Até amanhã. Tchau, tchau.
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2: Hora Oficial do Brasil, 7 horas.
3: Terça-feira, 19 de maio de 2026.
2: Congresso retoma hoje discussão sobre redução da maioridade penal.
3: Com discussões sobre compensação aos setores produtivos, fim da escala 6x1 também volta à pauta na Câmara.
2: Flávio Dino diz ter sido alvo de ameaça em aeroporto de São Paulo. Presidente do Supremo defende colega.
3: Novas regras para a contratação de empréstimo consignado do INSS entram em vigor.
2: Com Neymar e surpresas, Carlo Ancelotti convoca 26 jogadores para a Copa do Mundo.
3: São Paulo entra em campo na Sul-Americana com estreia de Dorival Júnior na Libertadores. Cruzeiro encara o Boca Juniors.
2: Tempo.
4: A terça-feira segue com a atuação de uma massa de ar polar que mantém a sensação de frio no sul do país. Em Porto Alegre, o amanhecer será gelado, com mínima de 7 graus e máxima de 18 à tarde. Em São Paulo, a frente fria se afasta, mas a umidade marítima ainda mantém a nebulosidade ao longo do dia. Na capital paulista, as temperaturas variam entre 15 e 18 graus, e com possibilidade de garoas ao longo da noite. Já em Brasília, o tempo segue firme, com sol entre algumas nuvens e sem previsão de chuva, e as temperaturas variam entre 16 e 27 graus.
2: Bandeirantes 7-2, Pedro Cohen traz agora informações, aliás, não informações, né? Detalhes sobre a convocação de ontem da seleção brasileira. E aí, Cohen?
5: É isso aí, Nelson. Com muita surpresa, bom dia para você, Silvânia, todo mundo que nos acompanha aqui no Primeira Hora. Algumas surpresas, eu diria que as principais surpresas são de jogadores que não foram à Copa, e não daqueles que foram, porque a... Para mim, né, a principal e única grande surpresa dessa convocação já está aqui entre os goleiros, que é o Everton, goleiro do Grêmio, vai para sua segunda Copa do Mundo, foi para 2022, volta em 2026, em 2022 pelo Palmeiras, agora pelo tricolor gaúcho. Goleiros, então, além do Everton, Alisson do Liverpool e Ederson do Fenerbahçe da Turquia. Defensores, zagueiros, Marquinhos do Paris Saint-Germain e Gabriel Magalhães do Arsenal, aqui sem surpresa, zaga titular da seleção brasileira. Além deles, Bremer da Juventus e Banhes do Awali e Léo Pereira do Flamengo. Também sem grandes surpresas aqui, nomes esperados. Havia ali uma discussão com o Alexandre, zagueiro do Lille, mas também que não foi convocado, não é nenhum absurdo. Laterais, Wesley da Roma, Alexandre do Flamengo, Danilo também do Flamengo e Douglas Santos, jogador do Zenit. O nosso ouvinte vai se lembrar do Douglas Santos, campeão das Olimpíadas de 2016 pela seleção. Meio-campistas também, sem muitas surpresas. Casemiro do Manchester United, Bruno Guimarães do Newcastle, Danilo do Botafogo, Fabinho do Al-Ittihad e Lucas Paquetá do Flamengo. Quatro jogadores do rubro-negro carioca nesta convocação. Os atacantes, Vinícius Júnior do Real Madrid e Rafinha do Barcelona, zero surpresa aqui. Luiz Henrique do Zenit também, ótimo jogador, foi convocado pelo Ancelotti mais de uma vez. Endrick do Lyon, Igor Thiago do Brentford, Gabriel Martinelli do Arsenal, Matheus Cunha do Manchester United, Rayan do Bournemouth. E é claro, o grande nome, a grande expectativa da convocação de ontem era pela convocação, pelo chamado de Neymar Júnior, que de fato foi convocado por Carlo Ancelotti, vai aos Estados Unidos. Ancelotti, que foi questionado na coletiva depois da convocação sobre chamar Neymar Júnior e não chamar João Pedro, que vinha sendo convocado por ele para os últimos amistosos, e ele explicou da seguinte forma.
6: Futebol europeu é diferente, mais intensidade, mas tu tem que considerar muitas coisas, e eu... Lo hemos falado también anteriormente, aquí el fútbol, jugar a fútbol aquí es muy complicado, hay un calendario que aprieta mucho, viajes, calor, entonces es difícil comparar. Y después hay las características individuales de los jugadores. Obviamente, ficamos tristes por João Pedro, pero infelizmente hemos escogido otros jugadores.
5: De fato, então, o que pesou foi a escolha individual, qualidade técnica do Neymar, que é acima da João Pedro. Isso não é nenhuma surpresa para nós, torcedores, e também para Carlo Ancelotti. Próximos passos da seleção brasileira, então. Maior parte dos jogadores chegam à seleção no próximo dia 27 de maio, com exceção de Everton, os quatro atletas do Flamengo, que ainda tem data de Libertadores e Sul-Americana, e também dos jogadores do Arsenal e do Paris Saint-Germain, que jogam a final da Champions League no dia 30. Dia 31, amistoso contra a equipe do Panamá no Maracanã, viaja para os Estados Unidos no dia 1º de junho, dia 6 enfrenta o Egito e dia 13 então de junho contra a equipe do Marrocos e com transmissão da Bandeirantes estreia no MetLife Stadium em New Jersey contra a equipe do Marrocos, pessoal.
2: Pedro, um abraço para você, até daqui a pouquinho.
5: Abraço, até.
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3: Com a convocação de Neymar, a expectativa agora é sobre como o craque vai atuar na equipe. O comentarista da Bandeirantes, Leandro Quesada, tem uma dica.
7: Neymar deve atuar, na minha visão, como um falso 9 a partir de agora no novo projeto do técnico Ancelotti para a montagem desse time que estreia contra Marrocos no dia 13 de junho. Ao contrário do que aconteceu na Copa passada no Catar, Neymar era um terceiro homem de meio campo. Ele não consegue mais cumprir essa função. Com Neymar de falso 9, Vini aberto de um lado e, por exemplo, Rafinha aberto do outro, meio campo teria a presença de 3 jogadores para fortalecer esse sistema, sem a bola e também com a bola para fazer a transição.
3: O comentarista da RB, Leandro Guerreiro, acredita que Neymar ainda pode entregar nessa Copa algo diferente para a seleção brasileira.
8: Apesar de não estar no momento físico excelente, nem técnico, mas Neymar sempre pode tirar alguma coisa da cartola. Então a expectativa de todos no Brasil era sua convocação. E espero que o Brasil possa fazer uma grande Copa.
2: O apresentador da Bandeirantes, Ricardo Capriotti, concorda que as atenções estarão sobre o meio de campo, que deverá ser reforçado para que Neymar possa atuar.
9: É no meio de campo que se ganha uma partida, e se deixar apenas para 2 jogadores a incumbência de marcar os adversários nesse setor do gramado, a chance do Brasil não ir muito além na Copa do Mundo é grande. Então, além de Neymar, titular ou não na Copa do Mundo, vamos ficar de olho como será o modelo de jogo da seleção brasileira no Mundial de 2026.
3: Alexandre Pretzel aposta, no entanto, na juventude de Rayan para surpreender pelo time de Carlo Ancelotti.
10: Um menino que ninguém sabia quem era 2 anos atrás, que despontou no Vasco da Gama com uma rapidez impressionante, um jogador versátil, rápido do meio para frente, letal, com bons chutes, boas finalizações e com muita força também e velocidade. O Rayan despertou o interesse do Bournemouth, que é um time pequeno na Inglaterra, e chamou a atenção já de todo mundo e já está sim no plano de times grandes para a próxima temporada.
2: O apresentador João Paulo Capelanes contesta as escolhas do treinador italiano para o gol da seleção brasileira.
11: o Ancelotti, assim como a comissão, encabeçada pelo Taffarel, mais uma vez, leva Alisson e Ederson, mesmo o Alisson não vivendo um grande momento, o Ederson oscilando demais, e o Everton foi uma grande surpresa, porque até a temporada passada vinha sendo reserva. Eu acho que o Ancelotti perdeu uma grande oportunidade, já pensando no ciclo 2030, para levar um terceiro goleiro, para ganhar casca e experiência, ao invés de levar um jogador muito experiente como o Everton, que não vem entregando, poderia ter levado um jogador mais jovem.
3: Bandeirantes, 7 horas e 8 minutos.
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17: A nova pesquisa Atlas Intel Bloomberg traz uma queda nas intenções de voto para Flávio Bolsonaro.
18: O levantamento foi feito entre os dias 13 e 18 de maio, justamente após a divulgação do áudio enviado pelo senador do PL ao dono do Banco Master.
17: Na pesquisa, o presidente Lula do PT aparece com 47% contra 34,3% de Flávio Bolsonaro, que tinha 39,7% no levantamento anterior.
18: Em seguida, vem Renan Santos do Missão com 6,9%. O ex-governador de Minas Gerais, Romeu Zema, com 5,2%, e o ex-governador de Goiás, Ronaldo Caiado, do PSD, com 2,7%.
17: Augusto Cury, do Avante, tem 0,4% das intenções.
18: A pesquisa também traz Aldo Rebelo, do Democracia Cristã, com 0,2%. Nos últimos dias, rumores de que ele será substituído pelo ex-ministro do Supremo, Joaquim Barbosa, tomaram conta da pré-campanha.
17: Não sei soma 1,9% e voto em branco ou nulo 1,4%.
18: Na mesma pesquisa, os eleitores também foram perguntados sobre o impacto do vazamento do áudio de Flávio Bolsonaro enviado ao dono do Banco Master.
17: Para 45,1% dos entrevistados, a gravação enfraqueceu a candidatura do senador do PL. 19% acreditam que enfraqueceu um pouco e para 15% não afetou a candidatura.
18: Outros 13,4% acreditam que fortaleceu a candidatura de Flávio. 7,3% não sabem.
17: Hoje, o pré-candidato do PL à presidência vai se reunir com a bancada do partido no Congresso.
18: O objetivo de Flávio Bolsonaro é dar explicações sobre a conversa em que pede dinheiro a Daniel Vorcaro para financiar um filme, Dark Horse, sobre o pai dele.
17: A estratégia da sigla para contornar a crise envolvendo o parlamentar é apresentar uma frente unificada pela pré-candidatura do senador.
18: O PL também deve fechar posição a favor da CPI do Master. Ontem, a movimentação no QG eleitoral do partido foi intensa.
17: A preocupação do comando da sigla é com a possibilidade de novos vazamentos ligando o parlamentar ao dono do Banco Master.
18: Flávio Bolsonaro diz que teve contato limitado.
17: No caso do áudio enviado a Daniel Vorcaro, primeiro ele negou que tivesse pedido dinheiro, mas depois admitiu e afirmou que havia um contrato de confidencialidade.
18: Do outro lado da disputa, o presidente Lula vai participar hoje do lançamento do programa Move Aplicativos, uma linha de crédito para motoristas de aplicativo e taxistas.
17: Ontem, em um evento na Petrobras, em Paulínia, no interior de São Paulo, ele voltou a defender a exploração de petróleo na margem equatorial, na costa entre o Amapá e o Rio Grande do Norte.
18: O ano passado, o Ibama autorizou a estatal a realizar pesquisas sobre a presença de petróleo na região.
17: A margem equatorial fica a 175 quilômetros da costa do Amapá e a mais de 500 quilômetros da foz do Rio Amazonas.
18: Ao defender a exploração, Lula citou um possível interesse do presidente dos Estados Unidos, Donald Trump.
19: Mas daqui a pouco o Trump vem, acha que é dele e vai lá. Ele achou que o Canadá era dele. Ele achou que a Groenlândia era dele. Ele achou que o Golfo do México era dele. O canal do Panamá. Quem é que ele não vai dizer que a margem equatorial é dele também? Então nós vamos ocupar. Vamos ocupar, explorar petróleo com a maior responsabilidade e fazer com que esse dinheiro possa ser revertido para garantir o futuro desse país.
17: O presidente Lula disse ainda que o Brasil precisa acelerar a exploração de terras raras e minerais críticos.
18: Para isso, ele defende o avanço do mapeamento das áreas. Hoje, apenas 30% são conhecidos.
17: Lula esteve ontem no Hospital Sírio-Libanês em São Paulo para avaliar a retirada de uma lesão na cabeça provocada por um tipo comum de câncer de pele.
18: De acordo com a equipe médica, o presidente apresenta evolução satisfatória sem intercorrências.
17: Já o pré-candidato do Novo aproveitou a convocação da seleção para ironizar o ministro do Supremo, Gilmar Mendes.
18: Romeu Zema publicou uma foto com a frase "Gilmar, mande convocar o Neymar" e escreveu "Aproveita seu poder e entusiasmo e faz uma coisa boa para o Brasil".
17: O ex-governador de Minas foi denunciado pela Procuradoria-Geral da República por calúnia contra Gilmar Mendes.
18: Recentemente, Zema publicou nas redes sociais sátiras criticando ministros do STF.
17: Já Ronaldo Caiado cumpriu agenda em Florianópolis. O pré-candidato do PSD participou do evento Conexa, que discutiu o futuro econômico e político do país.
18: A Democracia Cristã, a mudança do nome do partido para a disputa da presidência neste ano, pode levar o partido aos tribunais.
17: O pré-candidato Aldo Rebelo diz que vai procurar a justiça caso seja substituído pelo ex-ministro do Supremo, Joaquim Barbosa.
18: Barbosa foi anunciado como representante do Democracia Cristã durante o último fim de semana.
17: Aldo Rebelo divulgou uma nota dizendo que a mudança é uma afronta a tudo que ele defende como relações políticas.
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20: A expectativa das próximas pesquisas cresce, e isso é óbvio, desde a divulgação da gravação em que Flávio Bolsonaro pede o dinheiro a Vorkaro para pagar o filme do pai. O Datafolha, depois de uma pesquisa que pegou pouco da repercussão do episódio, volta para a rua e terá os novos resultados ainda esta semana. Outras pesquisas já estão a caminho. Antes da gravação, Flávio Bolsonaro estava empatado com Lula, que melhorou um pouco nessa última do Datafolha, mas mantendo o empate. Algumas pesquisas internas, não divulgadas, vêm mostrando nos últimos dias que os números de Flávio recuaram. Uma se refere a 7 pontos de vantagem para Lula. Vamos ver. Flávio diz que mantém sua pré-candidatura intocada. E nesta terça-feira vai dar suas explicações ao PL, que deve avaliar o quadro. Tudo isso aumenta, lógico, a expectativa de novas pesquisas.
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21: 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Já estamos quase na metade do ano e por conta das férias escolares e também no verão do Hemisfério Norte, o mês de julho é um dos mais concorridos para viagens internacionais. Então hoje nós vamos ajudar nosso ouvinte, Renata, a escapar de perrengues numa viagem ao exterior. Combinado? Bom dia para você.
22: Bom dia, Pedro. Bom dia para a nossa audiência. É isso aí. Faz o seguinte, você me fala o perrengue e eu dou a dica, pode ser?
21: Pode ser, ó. Ser barrado na imigração porque o passaporte vence em menos de 6 meses, Renata.
22: Pois é, muitos países exigem que o passaporte tenha pelo menos 6 meses de validade. Então, se o seu passaporte estiver ali perto do vencimento, mesmo que você já tenha o visto, corre lá para renovar e leva os dois para a viagem, tanto o antigo com o visto como o novo com a validade para mais de 6 meses.
21: Pessoa chegou no destino, mas a mala não chegou, Renato, o que fazer?
22: Ah, é rir para não chorar, né, Pedro? Ninguém está livre de ter sua bagagem extraviada ou mesmo dela chegar ao destino com atraso, especialmente naqueles voos com conexão. Por isso, eu, por exemplo, sempre levo na minha bagagem de mão pelo menos uma troca de roupa e também meus itens essenciais, como higiene, medicamento. Acho que é uma boa dica para todo mundo.
21: Cheguei no meu destino e o cartão de crédito não funciona. E agora, hein, Renata?
22: Pois é, ou o seu cartão não é internacional, ou você não fez o aviso de viagem. Como a operadora não sabe que você está viajando, ela vai te bloquear por suspeita de fraude. Então, não esquecer de fazer o aviso de viagem junto à operadora do cartão.
21: Falando em cartão, né? Toda viagem a gente sabe tem gasto com refeição, deslocamento, compras. Aí o perrengue pode chegar na hora de pagar a fatura do cartão, hein, Renata?
22: Bom ponto, Pedro. 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
21: Muito bom, Renata Flores. Hoje falamos sobre escapar de perrengues numa viagem internacional. Amanhã tem mais nesse horário aqui na Bandeirantes. Até lá, Renata.
22: Até, ótimo dia.
21: 7h23.
18: O Congresso retoma hoje a discussão sobre a redução da maioridade penal.
17: Vamos à capital federal da Bandeirantes Brasília, repórter Felipe Campbell. Bom dia, Felipe.
0: Muito bom dia, Nelson. Bom dia, bom Silvânia. Dia. A proposta que reduz a maioridade penal para 16 anos de idade pode ser votada nesta manhã na Comissão de Constituição e Justiça na Câmara dos Deputados, logo após reunião ordinária da comissão marcada para as 10 horas. O debate já foi encerrado e mais de 60 deputados participaram de uma reunião sobre a redução da maioridade penal nesta segunda-feira. Também existe a solução intermediária, uma mudança no Estatuto da Criança e do adolescente para aumentar o tempo de internação do jovem infrator. Segundo essa versão, a medida socioeducativa, atualmente limitada a 3 anos, poderia ser ampliada para 6 ou até 8 anos para retirar esses jovens da prática criminosa. A proposta não teria como objetivo colocá-los em prisões comuns, mas mantê-los em centros socioeducativos voltados à recuperação e reeducação dos menores. Um projeto que aumenta o tempo máximo de internação de menores de 18 anos que cometeram crimes hediondos já tramita na casa.
17: Obrigada, Felipe. 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
11: Bom dia, ouvinte do Primeira Hora. Trânsito em São Paulo na manhã da terça-feira. O destaque inicial é da Marginal Tietê. Lenta para Castelo Branco da Ponte Aricanduva até a Ponte do Tatuapé e da Dutra até a altura da Ponte da Vila Guilherme e também na altura do Terminal Tietê. Depois, da Freguesia do Ó, seu Bolão e para Ayrton Senna. Lentidão da Anguera até a Bandeirantes. 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
13: Começam a valer hoje as novas regras para a contratação de empréstimos consignados do INSS descontados diretamente do benefício.
12: Agora o beneficiário que solicitar empréstimo consignado terá que validar a operação por meio de biometria facial pelo aplicativo ou o site Meu INSS.
13: Na prática, após solicitar o crédito junto ao banco, o beneficiário recebe a proposta no aplicativo Meu INSS com status pendente de confirmação.
12: Se o procedimento não for realizado dentro de 5 dias, o contrato é automaticamente cancelado.
13: Além disso, a nova lei proíbe a contratação de consignado por telefone ou por meio de procuração de terceiros.
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12: Hora oficial do Brasil, 7:30.
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25: Em discurso na Câmara Municipal de Boa Vista, o vereador Marcelo Nunes manifestou profunda preocupação com a constante judicialização da política em Roraima. Segundo o parlamentar, a sucessão de decisões judiciais em novos turnos eleitorais cria um cenário de incertezas que trava a economia e afasta investimentos do estado. 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

0: 7:39, aliás, 7:40. Bom dia. Bom dia, Boa Vista. Bom dia, Roraima. Bom dia, Brasil. Bom dia, mundo.
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0: Estamos no ar com o Bom Dia da 100.3 aqui pela Folha FM, em Boa Vista, em rede com a 94.7 de Bonfim. Seja bem-vinda, bem-vindo, você ligando o rádio agora, você já acompanhando a nossa programação desde cedo, acompanhou o Manhã Sertaneja com a Geisa, a primeira hora da Rádio Bandeirantes, e agora, para ficar a par de tudo o que é notícia aqui no nosso estado, continua conosco aqui na 100.3 para acompanhar o nosso Bom Dia.
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0: Bom Dia 100.3, entrevista hoje o governador Soldado Sampaio sobre prioridades da gestão estadual e o futuro de Roraima. Caer é alvo de investigação por suposto abandono de estação de esgoto no bairro Caranã. Falta de professores ameaça escolas em tempo integral no Cantar e prefeitura corre para abrir seletivo. Tereza e Arthur rompem de vez. MDB declara apoio a Soldado Sampaio. Nova verba milionária tenta tirar as macas dos corredores do Hospital Geral, inclusive assunto que vamos tratar aqui com o governador do estado.

0: Temos também informações aí vindas diretamente de Alto Alegre. Ministério Público pede cassação e inelegibilidade do prefeito aí do município. Profissionais denunciam demissões sem explicação no Disse Yanomami e cobram investigação. É um destaque aqui do nosso portal folhabv.com.br. Em Caracaraí, sindicato denuncia descaso com guardas civis municipais. E claro, os bastidores da nossa política. Agora, aqui, no meu, no seu, no nosso Bom Dia 100.3.
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0: Claro, o Bom Dia te informa de tudo, né? Aqui você fica bem informado dos principais acontecimentos de Roraima e do Brasil. Mas a gente começa esta edição trazendo esses que são os nossos principais destaques de hoje aqui no Bom Dia 100.3.

Primeiramente, caminhar os destaques aqui para para nossa produção, né? Para nossa produção, para colocar aí na tela para quem nos acompanha com imagens pelo YouTube. Mas a gente fala aqui hoje, nesta edição do Bom Dia 100.3, vamos falar sobre uma situação envolvendo aí uma situação ali no bairro Caranã. O bairro Caranã, a estação de esgoto, mais precisamente, né, da CAE, lá nesse bairro, que passará por uma inspeção após denúncias de falta de manutenção. E olha que essas denúncias nós já recebemos aqui no Bom Dia. Tá? Então a gente vai agora destrinchar para você sobre essa situação. A Companhia de Águas e Esgotos de Roraima, CAE, entrou na mira aí do Ministério Público aqui do Estado devido a problemas estruturais no saneamento básico aqui da capital. A Promotoria de Defesa da Saúde instaurou um procedimento administrativo para investigar o suposto abandono e a falta de manutenção em uma estação elevatória de esgoto localizada no bairro Caranã, zona oeste aqui de Boa Vista. O alvo da investigação é a estrutura instalada na rua Hitler de Lucena. Moradores da área frequentemente enfrentam transtornos com esse tipo de instalação quando a manutenção falha, o que costuma gerar mau cheiro, vazamentos e riscos ali à saúde pública. O procedimento quer apurar o tamanho da omissão da CAE e exigir a regularização do serviço. A portaria de instauração foi assinada pelo promotor de justiça Igor Naves Belchior e, como primeiros passos dessa investigação, o MP determinou o envio de uma equipe técnica para fazer uma inspeção surpresa lá no local. Já deve ter feito. Os agentes vão produzir um relatório detalhado com fotos e análises da situação lá dessa estação de esgoto no Caranã. E após a conclusão dessa vistoria de campo, o Ministério Público deve intimar a direção da CAE para prestar esclarecimentos e apresentar o cronograma de manutenção da rede de esgoto aí da região. Como eu disse, lembro aqui de moradores, né, de ouvintes reclamando sobre essa situação lá da estação elevatória, da estação de esgoto lá do bairro Caranã, gerando todos esses transtornos, né? 7:45, vamos falar de educação, vamos falar sobre a situação da educação aí no município do Cantá. Uma onda de desistências, aposentadorias e exonerações inesperadas deixou a rede pública de ensino aí do Cantá em uma situação delicada neste início de ano. O desfalque aí no corpo docente ficou tão sério que colocou em risco a continuidade do programa Escola em Tempo Integral, deixando a Secretaria Municipal de Educação sem braço para cobrir a jornada ampliada dos estudantes. A crise de desabastecimento de profissionais vinha sendo acompanhada de perto pelo Ministério Público aqui de Roraima. E por meio de um procedimento administrativo instaurado na Promotoria de Defesa da Educação, a promotora Érica Michetti investigava justamente se o município estava conseguindo oferecer o número adequado de professores nas salas de aula. Embora o Cantá tenha um concurso público em andamento, aquele baseado no edital 001 de 2024, o ritmo de convocações e a quantidade de candidatos aprovados em exercício simplesmente não deram conta de cobrir o buraco deixado pelas baixas recentes. Para evitar que os alunos fossem mandados de volta para casa ou tivessem a carga horária reduzida, o Ministério Público e a Prefeitura decidiram sentar à mesa. O resultado foi a assinatura de um termo de ajustamento de conduta, um TAC, que funciona como uma autorização de emergência. Agora, o prefeito André Castro e a secretária de Educação Ana Marta têm sinal verde aí para abrir um processo seletivo simplificado e contratar professores temporários o mais rápido possível. Apesar da urgência, o acordo deixa claro que o município não pode transformar o que é temporário em regra. O prefeito e sua equipe jurídica reafirmaram aí o compromisso nesse termo com o concurso público e terão que seguir as regras bem amarradas aí para esse seletivo. Por exemplo, as contratações ficam restritas apenas às vagas necessárias para manter as escolas de tempo integral funcionando, para não pararem.
os contratos terão duração máxima de 12 meses, ou seja, um ano. Prorrogação ou prorrogações só serão aceitas se a prefeitura apresentar uma justificativa de forma robusta, porque a ideia é realizar concurso público, né? Esse seletivo é apenas para atender agora de forma urgente o ano letivo ali no Cantar. O seletivo não anula e nem pausa o concurso vigente. Quem passou no concurso público está na fila, continua tendo prioridade de convocação à medida que novas vagas definitivas surgirem. A prefeitura também terá que abrir as contas. O acordo exige que o município publique em seu portal de transparência a lista de quem foi contratado, o motivo de cada contratação e um balanço atualizado de quantas vagas continuam abertas e quantas pessoas do concurso foram chamadas. Se a gestão municipal pisar na bola, descumprir prazos ou desviar o foco aí dos seletivos, a punição financeira será imediata. O TAC prevê, tá lá. Prevê uma multa diária de R$3.000 que pode ser cobrada na justiça pelo Ministério Público sem a necessidade de um novo processo demorado. No fim das contas, a medida serve como um balão de oxigênio para a educação e no Cantar, mas mantém os gestores sob vigilância até que o quadro aí de servidores efetivos esteja completamente regularizado. Essa é a ideia, regularizar o quadro de servidores efetivos na educação do município do Cantar, aqui próximo à nossa capital. 7 horas 49 minutos agora, 7h49, ao Bom Dia 100.3, no oferecimento de Casa Paraíba, de Orion Gases e também de Arroz Tio Ivo, por aqui até às 9h30 da manhã, com informação e prestação de serviço no seu rádio. Lembrando que vamos receber aqui hoje o governador do estado, o Soldado Sampaio, tá? Será entrevistado aqui no Bom Dia nesta terça-feira, dia 19 de maio. E o tempo, hein? Tá chovendo, né? Choveu agora pela manhã, pela madrugada. Clima, neste momento agora, de 25 graus. Chuva leve, sensação térmica de 28 graus. Tá? Fim da chuva em breve, é o que tá marcando aqui. Chuva fraca até 8h45 da manhã. Até 8h45 da manhã, então. Clima leve por aqui, mas de chuva, tá? Chuva 40%, vento 8 km por hora, umidade 90%, a qualidade do ar está boa também aqui. O alerta aqui para o nosso estado é alerta amarelo de chuva intensa, né? Alerta amarelo aí de chuva intensa. Previsão para hoje, dia 19, sol com algumas nuvens, chove rápido durante o dia e à noite, segundo aqui o Climatempo. E aí na sua cidade, no seu município, como é que tá o clima, hein? Tá chovendo? Tá chovendo aí? Olha, governo lança linha de crédito para motoristas de aplicativo e taxistas. O governo lança hoje, dia 19, uma linha de crédito para motoristas de aplicativo como Uber e 99, além de taxistas. É o programa Move Aplicativos. É um programa do governo federal, tá, gente? A iniciativa vai oferecer condições especiais para financiamento de veículos, manutenção e capital de giro. O presidente Lula participa do lançamento do programa logo mais à tarde na Casa de Portugal, na cidade de São Paulo. O ministro da Secretaria-Geral da Presidência, Guilherme Boulos, adiantou na semana passada que a ideia do programa é reduzir os custos dos motoristas com aluguel de carros em locadoras. Segundo Boulos, o Move Aplicativos deve funcionar nos moldes do Move Brasil, lançado no fim de abril, que ofereceu R$21 bilhões para a compra de caminhões e ônibus. Ainda hoje, na capital paulista, Lula participa nesta manhã da abertura do Encontro Internacional da Indústria da Construção no distrito Anhembi. O evento reúne palestrantes e importantes representantes do setor no país. Mas você, motorista de aplicativo, você taxista, o que acha aí dessa linha de crédito oferecida pelo governo? Uma iniciativa que oferece condições especiais aí para financiamento de veículos. Se quiser opinar, o nosso WhatsApp 991152155 está aí à sua disposição, tá bom?
Pode fazer aqui também a sua denúncia, a sua reclamação, a sua reivindicação aqui no nosso WhatsApp. Conta pra gente como tá a sua rua, o seu bairro, a vicinal aí do seu município, a vicinal onde você mora. Manda pra cá tua mensagem de áudio, de texto, manda fotos, vídeos também, sempre com o maior número de informações possíveis, né, para embasar aqui os nossos comentários e o material que você enviar aqui para o nosso Bom Dia, tá bom? Nos ajude aqui a fazer este programa, nos ajude mandando a sua sugestão para cá. Lembrando aos nossos ouvintes também, que estão conosco pelo rádio ou pelo aplicativo em áudio, nós estamos com imagens no YouTube. Estamos com imagens aí no YouTube, te convido, portanto, a chegar conosco aqui nesta manhã. Não esqueça de deixar o like, que é muito importante o seu like. A primeira coisa que eu já peço para você aqui é o like. Isso nos ajuda bastante a alcançar mais pessoas ainda para chegarem, para virem para cá conosco acompanhar o nosso noticiário. Para as pessoas ficarem bem informadas, né? Porque aqui elas não perdem nada. Elas sempre ficam bem informadas. Então vem para cá, tá bom? Vem para cá conosco no YouTube também. Deixa o like, que é muito importante, o seu like. Em seguida do like, você vai no botão compartilhar e compartilha a live do Bom Dia com quem você quiser. Manda aí para os contatos individuais do seu WhatsApp, nos grupos aí de notícias que você faz parte, nos grupos da família, da vizinhança, do bairro. Estamos aqui com mais de 50 pessoas nos acompanhando neste momento. Estamos com quase 20 likes, vamos colocar a nossa meta de 50. Mas todos os dias a gente tem passado, tem batido essa meta, superado essa meta. Terminamos aqui geralmente com 70, 80. Ontem mais de 90 likes nós tivemos aqui no nosso Bom Dia. Então vem para cá conosco, vem para cá. Deixou o like, compartilhou, vá para o nosso chat, deixa aí o seu bom dia, o seu alô, o seu recado. Deixa eu mandar o bom dia para quem já está conosco aí, o Antônio Rodrigues, tudo bem, Antônio? Bom dia para ti. Maria José Maciel, tudo bem, Maria José? Bom dia também. E o Cairon Sampaio. Pois é, o governador estará aqui, viu, Cairon? Governador estará aqui logo mais participando de uma entrevista aqui no Bom Dia 100.3. E você tem alguma pergunta a fazer ao governador sobre as ações aí do governo? Manda para cá sua pergunta na hora da entrevista, tá bom? No nosso telefone 991-15-2155 ou no chat aqui da nossa live. Lembrando que quem mandar perguntas aqui por favor, mande em texto, que fica até melhor para a gente identificar que é uma pergunta direcionada ao nosso convidado, que é uma pergunta direcionada ao governador, né? Então, ou mande o seu áudio ali no momento e identifique ali em texto, pergunta ao governador sobre tal assunto. Aí a gente abre o áudio aqui para que o governador possa responder também algumas perguntas aqui dos nossos ouvintes, tá bom? Sobre as ações aí do governo, saúde, educação, infraestrutura, segurança pública, você que está conosco, quer saber algo a respeito dessas principais áreas aqui, das ações já realizadas de forma emergencial, manda para cá a tua pergunta quando o governador já estiver aqui conosco. Não mande agora, senão a gente vai acabar se perdendo aqui, tá bom? Aí na hora passa batido quem mandou pergunta agora, por exemplo. Bom dia, Natanael Vieira, manda um alô para o Habibis. Bom dia, 100.3, valeu, Ismael. Alô, Habibis, bom dia, obrigado pela sua companhia também. A Vanja Barbosa também está por aqui conosco já, nos acompanhando. Bom dia, Vanja, tudo bem? Nosso amigo Gaúcho da Soja também já ligadinho aqui conosco, valeu, Gaúcho. Daqui a pouco a gente fala mais sobre o nosso WhatsApp. Vamos trazer mais informação agora no seu rádio. A informação não para. Vamos trazer essa denúncia, rapaz. Esse que é um destaque, inclusive, aqui da Folha. Denúncia de demissões sem explicação no Disse Yanomami. Isso mesmo.
profissionais ligados ao Distrito Sanitário Especial Indígena Yanomami, o DSEI Yanomami, denunciam supostas irregularidades em desligamentos recentes de trabalhadores que atuavam na saúde indígena aqui em Roraima. Os relatos apontam falta de transparência, ausência de justificativas formais, possível perseguição política e desorganização administrativa durante os processos de demissão. Segundo denúncia encaminhada aqui à Folha, cerca de 30 profissionais teriam sido desligados nos últimos dias, sem reuniões prévias, avaliações de desempenho ou esclarecimentos oficiais sobre os critérios adotados. Entre os trabalhadores afetados estariam enfermeiros, psicólogos, técnicos em enfermagem e agentes de combate às endemias. Os denunciantes afirmam que muitos funcionários foram informados das demissões apenas por telefone ou e-mail. Também relatam dificuldades para receber documentos rescisórios e acessar benefícios trabalhistas. Ainda segundo a denunciante, nem mesmo representantes locais da AGESUS teriam sido comunicados previamente sobre os desligamentos. Os trabalhadores afirmam que houve um jogo de empurra-empurra entre o DSEI Yanomami e os setores em Brasília sobre a responsabilidade pelas decisões. Profissionais também alegam que houve demissões fora do horário de expediente, ausência de exames demissionais e falta de acompanhamento humanizado, inclusive em casos envolvendo trabalhadores em tratamento psicológico ou com problemas de saúde mental. Que tem muitas reclamações a respeito disso, né? Dos profissionais que trabalham nessa área de adoecerem mentalmente. Fora a pressão também e agora essa onda de demissões, né? Os relatos mencionam ainda supostas contratações sem processo seletivo, indicações políticas e clima de medo entre servidores que evitaram se manifestar publicamente por receio de represálias. Segundo a denúncia, alguns dos profissionais desligados acumulavam décadas de atuação na saúde indígena, em casos de trabalhadores que atuavam no território Yanomami desde 1999. Procurada pela reportagem, a AGESUS afirmou que as contratações e desligamentos de profissionais ligados ao DSEI Yanomami seguem a legislação trabalhista e que as exonerações ocorrem mediante solicitação formal da gestão do distrito ou da Secretaria de Saúde Indígena SESAI do Ministério da Saúde. A agência afirmou ainda que realiza novas contratações para recompor as equipes e que deve publicar em breve um novo edital de seleção para atender a demanda da saúde indígena aqui no território Yanomami. É dessa forma que o governo federal, que o governo Lula trata os servidores, os profissionais que cuidam da saúde indígena aqui no nosso estado. Que enfrentam, né, diversos problemas, como os problemas logísticos também. Que esses profissionais enfrentam. Agora 8 horas, 1 minuto. Olha, INSS passa a exigir biometria facial a partir de hoje. Vamos entender aqui juntos sobre essa medida do INSS. Novas exigências de segurança para empréstimos consignados de beneficiários do INSS começam a valer a partir de hoje, dia 19. Aposentados e pensionistas que solicitarem esse tipo de crédito terão que validar a operação por biometria facial pelo aplicativo ou site Meu INSS. Os empréstimos consignados são valores descontados diretamente do benefício. A anuência biométrica está prevista em lei, que teve o objetivo de aumentar a segurança dos cidadãos. A nova lei proíbe contratação de consignados por telefone ou por procuração de terceiros. A partir de agora, o beneficiário, quando solicitar o consignado, ele receberá a proposta no aplicativo Meu INSS, quem tem aí, com status pendente de confirmação. Essa é a mensagem, a proposta que você vai receber ali no seu aplicativo. Pendente de confirmação. Aí você terá 5 dias corridos para confirmar a operação por reconhecimento facial.
Se o procedimento não for realizado dentro desse prazo de 5 dias, o contrato é automaticamente cancelado. Então você vai ter que entrar lá no aplicativo, pendente ali de confirmação, clicar, aí tem 5 dias para o reconhecimento facial, você vai aparecer lá como fazer, né? Aí você abre a câmera ali no aplicativo e vai colocar aqui o rosto na tela que aparece ali, né? Tem as instruções, inclusive, que aparecem na tela do seu celular. Aproximar mais o rosto, né? Tá preparado, tem que ter num ambiente bem claro, com luz, sem boné, sem óculos, sem nenhum acessório. Então, é esse o processo. Os beneficiários poderão aí ter mais tempo para pagar os empréstimos. O prazo aumentou de 96 meses para o limite de 108 parcelas, 9 anos. Ave Maria! Depois de acertado o crédito, a pessoa pode começar a pagar depois de 3 anos. Tá? Então, mas lembrando, para você fazer esse empréstimo, esse consignado, quem é beneficiário do INSS tem que fazer a biometria facial. É obrigatório. A partir de hoje, inclusive, o INSS passa a exigir a biometria facial para esse tipo de empréstimo. Então já fique atento aí, tá bom? Oito horas e quatro minutos. Vamos aqui trazer informação de polícia que chega agora aqui pra gente. Temos informação de polícia chegando aqui sobre a prisão de um homem acusado de estuprar a sobrinha da própria esposa, rapaz. São casos, né, que a gente traz aqui, são casos estarrecedores, são casos que revoltam a sociedade. Vamos aqui falar, mas ele está agora na cadeia, vai pagar pelo crime que cometeu. Esse indivíduo bem aqui, preso, acusado aí de abusar da sobrinha da própria esposa. É um vagabundo. É um vagabundo. Vagabundo disfarçado aí de homem, de cidadão. Homem não é. A Polícia Civil aqui de Roraima, por meio da Delegacia de São João da Baliza, cumpriu um mandado de prisão temporária em desfavor de um homem de 44 anos acusado de abusar sexualmente da sobrinha da esposa dele, a menina de 14 anos. A ação foi realizada em cumprimento a um mandado de prisão expedido pelo Tribunal de Justiça aqui de Roraima. De acordo com informações do delegado lá de São João da Baliza, delegado titular Ricardo André Mendes, o homem é acusado de violentar reiteradamente a sobrinha da esposa. E olha, pasmem, desde que a menina tinha 4 anos de idade. 4 anos. No dia 24 de abril deste ano, foi registrado um boletim de ocorrência em desfavor do homem por uma monitora de escola lá no município de São Luís do Anauá. Por não suportar mais a violência sexual que vinha sofrendo, a vítima pediu ajuda da escola. Não aguentou mais, chegou na escola e revelou o que vinha acontecendo com ela faz tempo. Ela relatou que sofria abusos do marido da tia dela, da tia materna, desde os 4 anos de idade, quando residiu ainda em Manaus. Inicialmente, o homem praticava atos libidinosos e, com o passar dos anos, a violência evoluiu até a conjunção carnal. Segundo o delegado, a vítima relatou que um dos abusos ocorreu na casa do acusado quando ela se dirigia à residência da tia para brincar com os primos, momento em que esse indivíduo aí, das iniciais GCF, a trancou em um quarto e consumou a violência sexual. Além disso, a vítima relatou que os crimes também ocorreram na sede do CRAS do município, onde participava de aulas de artes marciais junto com o primo. Segundo seu depoimento, em um dos episódios, a mãe e a avó tiveram conhecimento dos fatos, mas não adotaram nenhuma providência, não se sentiu amparada nem no seio da própria família essa menina aqui. Por isso ela procurou ajuda na escola. Por isso ela procurou ajuda na escola, porque não recebeu o apoio que deveria receber da família,
dos próprios familiares. Isso revolta mais ainda a gente, né? Isso revolta mais ainda. Não ter o apoio da família no momento desse. Ah, simplesmente deixar passar. Não dá atenção ao que a menina denunciou. De acordo com o delegado, a vítima afirmou que o caso nunca havia sido denunciado à polícia porque o investigado prestava serviços à família e havia o receio de que sua ausência comprometesse o sustento do lar, já que ele era o principal provedor. Aqui, a dependência financeira também do indivíduo, né? Da família aí a respeito, com esse indivíduo. Diante da denúncia, a equipe do Conselho Tutelar realizou diligências até a residência da adolescente, onde ela e sua mãe foram atendidas. Durante a escuta inicial, a vítima confirmou os fatos já relatados no ambiente escolar e apresentou sinais visíveis de abalo emocional. Com base na denúncia, o delegado representou pela prisão do acusado, tendo a justiça deferido a medida e expedido mandado de prisão temporária pelo prazo de 30 dias. Com a expedição da ordem judicial, a prisão foi cumprida pela equipe da Polícia Civil nessa segunda-feira. O caso foi conduzido à delegacia para os procedimentos legais de formalização da prisão e passará por audiência de custódia. Agora 8 horas 9 minutos, 8 e 9. Ítalo Sobral está por aqui conosco também. Bom dia, Natanael. Ótimo dia a todos nós. Valeu, Ítalo. Ivan Matias, bom dia. Tudo bem, Ivan? Josué Costa Bahia. Também Walter Lins. Bom dia, Natanael. Já estou aqui lhe assistindo na TV. Bom dia a todos. Valeu, Walter Lins. O José Carlos também está por aqui. Bom dia a todos. Valeu, José Carlos. O Demilson Ferreira, bom dia, Natanael, deixei o like, 19 aqui no Senador Hélio Campos, valeu, meu caro, e Damilson. Sebastião Alcântara, bom dia, amigo Natanael, um ótimo dia, valeu, Sebastião. E a Samara por aqui também já comentando, valeu, Samara, bom dia. Ela manda bom dia para o Jorge Frache, para a Ohana Brasil, para Sebastião Diniz, para o Wilderson Pereira, para a Silvana Juno, para o Sargento Araújo e também para o Elizu. A Samara mandando o alô aqui para os amigos dela. Professor Júlio Pinto, bom dia, tudo bem, professor Júlio? Feliz terça-feira, amigo Natanael. Alô ao Futrica dos Quibes, ali na Benjamin Constant. Sempre ligado na Rádio Folha FM 100.3, abraços. Valeu, professor Júlio. E o Futrica dos Quibes, lá na Benjamin Constant. Também ligado aqui com a gente.

0: Bom dia, Natanael. Bom dia, Tainara. Tudo bem? Obrigado aí pela sua audiência. E de Lamar, bom dia, Natanael, na escuta desse programa de audiência 1000. Todos os dias estou aqui do outro lado, só ouvindo. Valeu, de Lamar. Muito obrigado aí pela companhia. Ok, vou perguntar, Herrera. Me ajuda aí no momento as perguntas do ouvinte. Se identifica o que são as perguntas para a gente fazer ao governador Sampaio daqui a pouco, quando ele estará aqui conosco, falando sobre aquilo que ele já conseguiu fazer nessas mais de 2 semanas aí em que ele sentou, né, na cadeira de governador ali no Palácio Senador Hélio Campos. Agora são 8 horas e 12 minutos. Vou fazer um intervalo aqui no Bom Dia 100.3, no oferecimento de Casa Paraíba, Orion Gases e Arroz Tio Ivo. Não sai daí, não troca de sintonia de jeito nenhum. Não desliga o rádio. Continue conosco na live também, comentando, compartilhando. Mais de 70 pessoas nos acompanhando agora. Nossa meta de likes é de 50. Então, todo mundo que está conosco aí, quem não deixou o like ainda, vá deixando o like. Eu vou tomar um cafezinho aqui e uma água também, claro, né? Tomar uma água primeiro, depois um café. E já eu volto, não sai daí.
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0: 8:21, de volta, aqui você tem voz, aqui você tem vez. Manda para cá então a tua participação no nosso WhatsApp, 991-15-2155, e participa aqui conosco. Vamos trazer agora alguns bastidores da nossa política. Política sempre fervendo, né? Uma fusão aí de reviravolta, alfinetada. Eita, rapaz, racha político. Cenário aí da eleição suplementar também. Pois é, o cenário político aqui de Roraima pegou fogo com a confirmação aí do rompimento definitivo entre a pré-candidata ao Senado, Tereza Surita, do MDB, e o ex-prefeito de Boa Vista, Arthur Henrique, do PL. Teve vídeo aí publicado nas redes sociais, onde Tereza oficializou seu apoio ao governador interino Soldado Sampaio, do Republicanos, para a eleição suplementar prevista para 21 de junho. O gesto colocou uma pá de cal aí na aliança entre os dois, né, que já andava estremecida desde que Arthur deixou aí o MDB. Tereza não poupou críticas e mandou uma alfinetada direta, citando uma passagem bíblica sobre a soberba e destacando que Arthur está isolado, contando apenas com o apoio do grupo do senador Doutor Irã. Pois é, é o clima esquentando aí, né, nos bastidores da nossa política. Essa alfinetada aí da ex-prefeita Tereza Surita mostra que na política aqui de Roraima, ou em qualquer lugar, enfim, a gratidão às vezes tem prazo de validade curto, né? Olha, realizar uma eleição suplementar aqui em Roraima em pleno mês de junho significa o quê? Enfrentar o auge do inverno amazônico, né? Um desafio que exige aí uma verdadeira operação de guerra. Com mais da metade do território do estado em áreas indígenas e estradas frequentemente intrafegáveis por causa das chuvas, o Tribunal Regional Eleitoral e o TSE precisaram acionar o apoio das Forças Armadas. Trouxemos ontem aqui essa informação, essa notícia no jornal da 100.3 ao meio-dia. Os militares vão garantir o transporte de urnas, equipamentos e mesários até as localidades mais isoladas, muitas delas acessíveis apenas por rios ou pistas aí de pouso precárias. O TSE já abriu um crédito suplementar para bancar os custos aí dessa força-tarefa, que terá menos de 40 dias para ficar pronta. Detalhe importante: quem vencer assume um mandato aí tampão até janeiro de 2027. E apenas 3 meses depois, toda essa estrutura cara e complexa precisará ser repetida para a eleição geral, né? Para a eleição geral de outubro. E a situação política aí no município de Alto Alegre, hein? Você que está nos acompanhando aí em Alto Alegre agora, onde a audiência também é muito grande, continua complicada aí a situação política no município. Está na mira da justiça. O Ministério Público de Roraima pediu à terceira zona eleitoral a cassação dos diplomas aí do prefeito Wagner Nunes e do vice Diogo Coelho, além da inelegibilidade de ambos por 8 anos. A acusação é pesada e envolve compra de votos, pesquisa irregular, desvio em contratos milionários e transferência atípica de quase 2 mil eleitores às vésperas do pleito. Vale lembrar que o prefeito já foi condenado em primeira instância por abuso de poder político nas eleições suplementares de abril de 2024, após episódios que envolveram tentativas de inauguração de obras na semana da eleição e a apreensão de dinheiro em espécie também, né? O processo segue em julgamento aqui no TRE, no Tribunal Regional Eleitoral de Roraima. Se as acusações aí do Ministério Público forem confirmadas, né, a população do município corre o risco de ver mais uma dança das cadeiras aí na Prefeitura de Alto Alegre. E não seria a primeira vez, né? O típico caso onde a pressa em mostrar serviço nas vésperas de eleição acaba virando caso de polícia, caso de justiça, enfim. Tem que ter muito cuidado, né? Tem que ter muito cuidado. Agora 8:26. Vamos para cá para o nosso WhatsApp. Lembrando, tá, gente? Lembrando aqui que quem for fazer pergunta, faça na hora aqui da entrevista, já que o governador estiver aqui. Para não passar batido, senão muitos na hora que vão fazer, aqueles que já mandaram aí, vão acabar ficando para trás, né? Tem aqui, para avisar, né? O ouvinte está pedindo para avisar aqui o seguinte, deixa eu ver, hoje, bom dia, Natanael, tomando um café com a minha mãezinha, a dona Maria Moraes, e ouvindo a Rádio Folha 100.3, onde as notícias do Estado estão atualizadas. Sim, aqui as notícias sempre estão atualizadas, e sem contar com as notícias exclusivas, com as reportagens, matérias exclusivas que a gente traz aqui no Bom Dia. O ouvinte também manda aqui, né, um aviso, um banner da Defensoria Pública aqui de Roraima falando sobre a Carreta dos Direitos, que está lá no bairro Caranã, ou estará, né, no bairro Caranã, entre os dias 20 e 22 de maio agora, a partir de amanhã. Então atenção, moradores aí do Caranã e adjacências, tá? A Carreta dos Direitos da Defensoria Pública estará aí no bairro Caranã, lá na Praça dos Cabos e Soldados, no bairro Caranã, das 8 da manhã às 2 horas da tarde, de 20 a 22 de maio. Então, quarta, quinta e sexta, né? Quarta, quinta e sexta, a Carreta dos Direitos estará aí no Caranã, na Praça dos Cabos e Soldados, de 8 da manhã às 2 horas da tarde, atendendo a população com os diversos serviços, né, que a carreta oferece. O ouvinte está gravando aqui um áudio ainda, o Ronaldo, ele que inclusive mandou aqui para a gente esse aviso. Vamos ouvi-lo aqui logo?
1: Um aviso, um banner.
0: Eu acho que ele gravou apenas a
1: de Roraima falando sobre a Carreta dos Direitos, que está lá no bairro Caranã. Estará.
0: Beleza, valeu, meu caro Caranã. Ronaldo. Obrigado aí, viu? Isso aqui é utilidade pública também, é prestação de serviço aí para os nossos ouvintes, para moradores aí do Caranã. Valeu, obrigado aqui por nos avisar também, tá? Para que a gente possa levar essa informação para o maior número possível aí de pessoas, de moradores do Caranã e adjacências também. Ok, Assis, vamos perguntar aqui, tá bom? Vamos perguntar aqui, fazer essas perguntas aqui ao governador. Logo, logo ele estará aqui conosco. Grande abraço ao João, acho que ele havia mandado pergunta aqui, aí ele vai enviar no momento da entrevista, né? Já estão prontas essas imagens aqui que o Robson mandou, Herrera? Estrada do Amajari pede socorro, hein? Tapado os buracos com barro. Uma vergonha, diz ele aqui. É o Robson participando aqui conosco, reclamando do péssimo serviço na estrada aí do Amajari. Qual é exatamente essa estrada, o Robson? O nome? Estrada principal aí é a RR? É a 203? Qual é a estrada? Diga aí pra gente, especifique aí melhor. Mas ele diz o seguinte aqui, tem imagens aí, né, na tela para quem nos acompanha pelo YouTube. Estrada do Amajari pede socorro. Taparam os buracos com barro. Uma vergonha, lamenta aqui o Robson. Robson Mineiro participando aqui conosco nesta manhã, reclamando do serviço, do péssimo serviço, como ele classifica, né, é feito aí nessa estrada do Amajari. É a RR que liga aí o Amajari, né? Principal estrada aí que liga o município. Então, é a 203, né? Então, ele está chamando atenção para essa situação aí de infraestrutura, né? Estão colocando apenas barro ali nos buracos. Isso não resolve os problemas. Pelo contrário, pode gerar mais complicações ainda nesse período chuvoso. Está registrado aqui, tá bom, Robson? Nosso amigo Gilson tá ligado. Bom dia, Natanael. Estou ligado no seu programa. Gilson, da comunidade Vizela, Normandia. Alô, comunidade Vizela, Normandia. Bom dia para todo mundo aí. Bom dia, Natanael. Parabéns pelo programa e pela audiência. Gostaria de saber... é uma pergunta, né? O Neto do Paredão tá fazendo perguntas aqui ao governador também. Vamos marcar aqui, então, para deixar para ler a mensagem dele quando o governador estiver aqui. Agora eu chamo o nosso amigo Lorival Braga. Lorival Braga, que se formou radialista agora recentemente, viu? Tá gabaritado aqui para fazer agora os vídeos dele, as matérias, os relatos aí por onde ele anda nesse estado. Bom dia, Lorival.
2: Bom dia, doutor.
0: Ele que tá no sul do estado, se não me engano.
2: Bom dia aos ouvintes do programa. Bom dia, 100.3. Paguei dois áudios. Doutor, aqui é Lorival Braga, mas é também do sul do estado de Roraima. Bom dia, Silvana. Silvana, a água está quase entrando dentro da casa dela. Bom dia, seu Antônio Silvio Leite, Edvan Silva. Bom dia, Sargento Araújo, Sargento Lopes. É, doutor, eu estava vindo ontem aqui na Vicinal. Bom dia, Samuel Massafera. Estava vindo ontem aqui na BR-432 e estava observando que tem algumas máquinas querendo tampar buraco, né? Incrível, né? Passou o verão todo e não deu certo, né? Mas eu quero pedir mais uma vez, encarecidamente, ao gestor municipal do Cantar. Já for alguém lá no último final da Vicinal 6 olhar aquela situação daqueles pequenos agricultores de lá? Porque na Vicinal 6, até onde tem fazenda de deputado, tudo bem, dá para entrar tranquilo, né? Coloca umas canoas grandes ali naquele rio Cachorro, para aqueles pequenos agricultores durante o inverno virem até a vila também. Se Deus o livre acontecer alguma coisa acidente lá, que Deus o livre, aí fica difícil para chegar até lá. Até porque as ambulâncias nem chegam até lá e nem está tendo como chegar lá também, nem é difícil encontrar, tá bom? Esse é meu pedido, por favor, vamos agilizar. E eu estou vendo também aqui no município, aqui passei ontem, estava observando, algumas vicinais estão querendo fazer manutenção. Não adianta tentar fazer manutenção de vicinal. Coloca barro, aí piora mais a situação, piora mais, porque barro no verão não dá, já é ruim, e durante o inverno. Tá bom? É só jogar o meu dinheiro, o seu, no mato. No mato, tá bom? É isso aí que eu tô pedindo mais uma vez, tá bom? Lorival Braga, marreteiro.
0: Ok, Lorival Braga, tá registrado aqui, viu? 8 horas e 33 minutos agora, 8h33. Quem mais tá aqui conosco? Deixa eu ver. Pedro Guilherme, lá de Alto Alegre, né, o Pedro? Pedro, ele tá também aqui, pra nossa entrevista. Para a nossa entrevista, vamos deixar aqui, portanto. Já tem várias intervenções aqui dos nossos ouvintes. Deixa eu ver essa daqui, Herrera.
3: Bom dia, Natanael.
0: Bom dia, Sueli. Tudo bem, Sueli?
3: Eu já sido do seu programa, não perdo um programa. Opa. É difícil eu ligar. Mas o que eu queria pedir, por favor, para você colocar quando o governador estiver aí, porque no dia 13 ele esteve na Rádio Folha. E eu mandei a mensagem séria para o doutor Getúlio, e o doutor Getúlio não perguntou dele.
0: O que é?
3: Assim, ele tudo bem que ele está agindo no hospital geral. E o coronel Mota?
0: Ah, sim, tá bom. Vou deixar essa daqui, é importante essa pergunta aqui. Que, inclusive, eu iria fazer, viu, o Sueli? Mas vou deixar aqui para a sua própria intervenção aqui, tá? No momento que o governador estiver aqui conosco. Já. Ele estará aqui no Bom Dia 100.3, falando sobre, inclusive, sobre saúde, né, sobre as ações já realizadas, principalmente ali no HGR, mas temos outras unidades também que precisam receber a atenção, né, a atenção necessária. Vamos aqui sim perguntar do governador do estado, Soldado Sampaio. Identifique, por favor, se for pergunta por áudio, identifique por escrito ali, pergunta ao governador, tá? Especificar, inclusive, o tema, se for preciso, se for possível. São 8 horas e 34 minutos, 8 e 34 agora. Vamos lá para o município de Caracaraí, porque é o seguinte. O Sindicato Intermunicipal dos Guardas Civis Municipais de Roraima denunciou que a Prefeitura de Caracaraí estaria cometendo descasos com os guardas civis municipais lá do município. De acordo com o presidente lá do sindicato, Júnior Araújo, até o dia 18 de maio não foi feito o repasse dos salários referentes ao mês de abril. Araújo explicou ainda que a GCM de Caracaraí encontra-se hoje alojada em uma sala que, segundo eles, é precária, cedida pela Prefeitura do município, e que as viaturas operacionais estão passando aí por racionamento de combustível, o que estaria prejudicando a eficiência no andamento das demandas lá do município. Júnior Araújo ressaltou que outro problema seria a falta de promoções e progressões funcionais e da realização também de concurso público por lá. A Prefeitura Municipal de Caracaraí, por meio de sua assessoria de comunicação, explicou que o pagamento dos vencimentos em atraso da Guarda Municipal lá de Caracaraí já estão inseridos no cronograma financeiro da Prefeitura, com previsão de regularização integral até esta quarta-feira, até amanhã, portanto. Com relação ao concurso público, a Prefeitura está realizando o planejamento técnico e administrativo para a realização de um novo concurso voltado à Guarda Municipal, com o objetivo de recompor, ampliar e fortalecer o efetivo da Segurança Pública Municipal de forma permanente. Referente ao abastecimento da frota, a gestão municipal diz que mantém acompanhamento rigoroso e medidas de controle para otimização dos recursos públicos, assegurando que o patrulhamento e os serviços essenciais prestados pela Guarda Municipal permaneçam em pleno funcionamento sem qualquer interrupção. Agora 8 horas e 36 minutos, intervalo aqui no Bom Dia. Já eu volto. Vamos entrevistar aqui, após o intervalo, o governador do estado, Soldado Sampaio. Não sai daí, não desliga o rádio e compartilhe a live do Bom Dia 100.3 e deixa o seu like também, que é importante. Já eu volto.

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14: Oito horas e 43 minutos.

0: Minutos de volta com o Bom Dia 100.3 aqui pela sua Folha FM. Como anunciado antes do intervalo, já está aqui conosco o governador do estado de Roraima, o Soldado Sampaio do Republicanos, ele que veio aqui para falar para a gente, para os nossos ouvintes, né, para a população de Roraima, sobre as primeiras ações que ele já conseguiu fazer nas principais áreas, sobretudo aqui, como saúde, segurança, educação, infraestrutura. As boas-vindas aqui ao governador. É a primeira vez que ele vem aqui ao Bom Dia 100.3, já sempre vem aqui em outros programas. É a primeira vez, bem-vindo agora como governador do estado.
1: Bom dia, Natanael. Bom dia a todos os seus ouvintes. Quero agradecer a oportunidade do Grupo Folha abrir esse espaço. Nós batemos um papo aqui, falar sobre Roraima, sobre as primeiras ações do nosso governo. Um pouco mais de 15 dias. Então é uma honra, estou à sua inteira disposição, como também dos seus ouvintes, para responder as perguntas, receber as contribuições, as sugestões e mesmo as cobranças feitas ao governador.
0: Pois é, são um pouco mais aí de 2 semanas, né, que o senhor de fato sentou ali na cadeira de governador, mas já conseguiu ali, na prática, fazer algumas coisas, né? Eu começo, inclusive, governador, falando sobre a saúde pública. Saúde pública, que foi um dos principais gargalos da gestão anterior, é um dos principais gargalos, né, de qualquer administração, a saúde pública. E uma das suas primeiras grandes metas anunciadas na saúde é a questão da fila, né, também de cirurgias eletivas, de zerar ou de reduzir o tempo de espera da população, que tem sempre reclamado bastante a respeito da demora para conseguir algum tipo de procedimento, desse aqui principalmente em relação às cirurgias. Gostaria de saber do senhor como esse plano emergencial está sendo colocado em prática, né, nos hospitais neste momento, e em quanto tempo o cidadão que está na fila começará a ver o reflexo dessas primeiras ações aqui na saúde de Roraima.
1: Natanael, saúde pública no Brasil não é fácil, em Roraima também não é nada fácil, que diga todos os governos que passou e nunca conseguiram apresentar uma solução concreta à demanda da saúde no estado de Roraima. Mas tem algumas questões, né, que eu, ao assumir o governo, identifiquei que era muito mais falta de vontade em dar uma resposta de imediato. Era questão de gestão, era vontade política de resolver. A administração pública é lenta, depende da licitação, é todo um rito, mas algumas ações dá para fazer de imediato. E assim eu tomei algumas medidas, como foi chamar toda a nossa equipe técnica da saúde e encontrar soluções para resolver o problema dos nossos corredores do HGR. Eu fui visitar o HGR, era uma demanda que eu já conhecia, que eu já vinha denunciando enquanto deputado. Quem não lembra, quando eu fui na tribuna denunciar o desmando que estava acontecendo na saúde pública na época da gestão da então secretária Cecília, ao ponto que o governador Denário recebeu minhas críticas, reconheceu e exonerou ela do cargo. E ao entrar no hospital, a gente via aquelas filas e mais filas nos corredores, pessoas com 3, 4 dias aguardando um leito, acompanhante sentado numa cadeira de plástico. Então, tomei algumas providências, busquei firmar parceria com os hospitais particulares, que estava faltando leito no HGR, a demanda era muito grande, não tinha um leito suficiente, terminava colocando as pessoas no corredor do HGR. Busquei a contratação de novos leitos, aumentei a complexidade dos leitos já contratados, né? Nós tínhamos leito de baixa complexidade, que era aquele leito onde o paciente vai concluir um tratamento, continuar tomando antibiótico, tomando seu medicamento e fica lá internado. Ele não tem um especialista que acompanha. Ao ampliar para a média alta complexidade, esse leito passará a ter um especialista médico que vai fazer com que o tratamento ocorra lá dentro do hospital privado. Então nós ampliamos bastante a quantidade de leitos contratados, com isso esvaziamos os corredores do HGR. Logo em seguida, chamei também a nossa equipe para fazer um trabalho, um mutirão de cirurgias. Nós temos uma imensidão de pessoas aguardando há 6, 5, 7, 8 meses, para mais de 5 mil pessoas aguardando cirurgias. Eu determinei que ampliasse a quantidade de cirurgia e também ampliasse a quantidade de dias. A cirurgia era de segunda a sábado. Eu determinei que ficasse domingo a domingo. Nós saímos de 37 cirurgias por dia, passando para 60 cirurgias por dia. E eu quero logo, logo chegar a 90 cirurgias por dia nos próximos próximos dias. Então, essa é uma determinação minha enquanto governador. Estive lá no Cosme Silva, conheço o Cosme Silva, já morei no Pitolândia, no bairro Equatorial, senador Hélio Campo, lá na Chácara, e sei o que é o Cosme Silva como um ponto de referência para quem busca saúde pública, né? É uma grande UPA, na verdade. A prefeitura não criou uma UPA ainda, como deveria criar, como tem em todas as capitais, e termina sobrecarregando o Cosme Silva. Mas é dever nosso, o cidadão não tem culpa por não ter uma UPA na periferia, não ter uma UPA na zona oeste da cidade ou em qualquer outro bairro, né? Cabe a nós, enquanto governo, dar uma solução. E eu estive lá no Cosme Silva, mandei ampliar para mais 4 consultórios, mandei colocar mais 12 médicos. Nos próximos dias estará mais 12 médicos, já tem 8 médicos, 8 consultórios atendendo, vai ter mais 4, vamos para 12 consultórios. Tirei a parte administrativa dentro do Cosme Silva, mandei construir um anexo lá rápido para levar a parte administrativa para, né, para abrir novos leitos. Mandei ampliar a sala de medicação e tomou outras providências, né, para contratação de enfermeiro, técnico de enfermagem, para atender a demanda do Cosme Silva, que é em média 700 a 1.000 pessoas por dia. Chega no final de semana, 1.000 pessoas procuram o Cosme Silva para algum tipo de atendimento. Durante a semana, oscila nessa média de 700, 600 pessoas por dia buscando o Cosme Silva. Tomarei em breve aí já estou me programando, já reunindo com a nossa equipe para fazer algumas medidas também com relação ao Coronel Mota. É uma ação que precisa ser enfrentada. E já estou conversando com a Prefeitura Iramutã para buscar um espaço para acomodar o Hospital do Iramutã, para a gente fazer uma reforma urgente no Hospital do Iramutã. É uma vontade minha, quero logo dar essa ordem de serviço. E também já estamos esvaziando o nosso hospital lá no município de Mucajaí, né, remanejando o hospital para outro lugar para dar continuidade na reforma do Hospital de Mucajaí, que está parada há muito tempo. Está pronto para inaugurar o Hospital do Bonfim, está faltando profissionais, já determinei que ampliasse a quantidade de plantões e horas extras aos profissionais da saúde, já que não posso fazer um seletivo, porque tem uma proibição da justiça. Então eu vou ampliar a quantidade de plantão de enfermeiro e técnico de enfermagem, de contratar novos médicos para reativar o quanto antes o hospital do município do Bonfim, assim como também o de Normandia. Então, ações como essas são, eu posso dizer que são muito mais decisões políticas, boa vontade em resolver. Por exemplo, eu encontrei, eu devo resolver hoje, de hoje para amanhã eu encontrei centenas de TFDs, né, que as pessoas viajaram para fora do nosso estado, recebendo R$80 de TFD, a diária do TFD, 40 por parte do Estado, 40 por parte da União, e esses TFDs estão 6 meses sem as pessoas receberem, né? Eu vou mandar pagar todo o retroativo e já mandei fazer um estudo de nós ampliar o valor da diária do TFD. Como é que um cidadão, um acompanhante, vai receber R$80 de diária por parte do governo do Estado para acompanhar um dependente num tratamento? Não sequer paga, né? Se, dependendo da distância, não paga nem o Uber. Imagine um hotel, imagine a alimentação. Então, vou aumentar o valor do TFD e colocar em dias todas as pessoas que receberam o TFD e estão atrasadas há mais de 6 meses. Então, são medidas como essas, né? Que dependem de vontade política. Entendeu? E eu tomei, determinei a minha equipe que tomasse as providências urgentes, né? Temos grandes coisas a ser feitas. A ampliação do nosso pronto-socorro ali no trauma, está muito pequeno o trauma, precisamos dobrar a capacidade do trauma, mas essas são medidas a médio prazo. Mas aquelas medidas que é possível dar uma resposta urgente para a sociedade, nós vamos tomar. E já estou buscando parceria com o Ministério da Saúde de trazer alguns especialistas que nós temos dificuldade no estado de Roraima para também fazer as cirurgias aqui no estado.
0: Pois é, para não ter que estar viajando, né, governador, para outro estado e ficar para lá dependendo, por exemplo, de um TFD. Né? Essa situação que o senhor falou agora de TFD, e isso é reflexo de muitas reclamações que a gente recebe, por exemplo, aqui na própria rádio, né, de demora para a liberação de um TFD ou mesmo de pagamento. A pessoa que está em outro estado tem que precisar fazer vaquinhas, né, na internet para conseguir se manter ou voltar para casa.
1: Lembrando que o TFD tem que ter toda uma boa vontade e celeridade do governo do estado em solicitar o TFD, mas dependemos da vaga lá do hospital que vai receber. Às vezes as pessoas não compreendem isso, terminam responsabilizando o governo, porque a gente requer a vaga num Ciro, qualquer outro hospital de Brasil afora.
0: E depende dessa liberação lá para enviar o paciente.
1: Não é só da nossa vontade. Então, mas cabe a nossa equipe ficar pesquisando vaga em outras unidades. Né? E eu já cobrei que intensifique essa busca de vaga em outras unidades, não só em Brasília, não em São Paulo. A gente tem outro centro de referência, Fortaleza, Recife, Teresina, que pode sim atender o nosso paciente.
0: Agora chama a atenção, governador, e era o que eu iria perguntar para o senhor, a respeito dessas medidas que o senhor já conseguiu colocar em prática, né, na saúde. Tinha dinheiro para fazer isso aí? Era vontade política mesmo para se fazer, para se colocar em prática essas medidas que o senhor já conseguiu fazer nessas duas semanas aí, sentado na cadeira de governador?
1: O lençol é curto, né? A gente tem pouco. Hoje nós temos que fazer um suplemento, além do que foi aprovado no orçamento para a saúde, nós fazemos um suplemento algo em torno de 25 a 30 milhões todo mês para complementar a folha de pagamento. Então, de fato, falta recurso. Mas algumas questões é prioridade, né? Prioridade de decisão do governador. Então, eu estou elegendo saúde como prioridade. Porque entendo que isso é para todos, não é só para quem não consegue contratar um bom laboratório, contratar um bom especialista para atender você ou sua família, quem tem um plano de saúde. O nosso HGR, nossa maternidade, é um hospital de referência. Né? Quando a coisa agrava, né, independente da classe, se é alto, se é baixo, se é médio, se é capital interior, é o velho e bom HGR que nos socorre. Sim. Entendeu? Então, eu não tenho um plano de saúde, né, a minha família não tem plano de saúde. Eu consigo, uma vez ou outra, ali, contratar uma consulta, um especialista, mas na hora que a coisa aperta, entendeu? Seja para mim, para você, para quem mora na capital, no interior, quem vai nos socorrer é o bom e velho HGR. Então, nós precisamos dar toda a atenção, né, ao nosso HGR, assim como também a nossa maternidade e o nosso hospital no interior do estado. Então, com essa preocupação de quem a vida toda se serviu do serviço público, seja na educação, na saúde ou na segurança, que nós temos que estar atento e cuidar, né, da nossa saúde pública, oferecendo de fato aquilo que o povo tem direito.
0: Não, por exemplo, para esse mutirão de cirurgias aí, não houve a necessidade de contratação de mais médicos, de nada de fora?
1: Nós estamos fazendo esse levantamento. Algumas medidas a gente toma de imediato, outras precisa de um estudo. Por exemplo, eu determinei a equipe da CESAL que contratasse a Universidade Federal através da Juri para fazer um levantamento, né, de quais especialidades, quais profissões e quantas vagas nós precisaríamos para fazer o concurso público da saúde. É urgente não poder mais fazer seletivo. O que nos resta hoje é ficar oferecendo plantão aos nossos colaboradores da saúde, mas chega uma hora que o plantão não é suficiente. Então, nós precisamos urgentemente fazer um concurso público. Mas eu também não posso fazer um concurso público só por achar ou por achismo. Eu preciso identificar, e aí contratei a equipe da Universidade Federal por meio da Juri para fazer um levantamento de quantas vagas eu preciso para fazer o concurso, quais especialidades, fazer um redimensionamento, né, inclusive da gestão administrativa da própria Secretaria de Saúde. Então, a nossa ideia é que nos próximos 90 dias já temos esse material concluído e possamos anunciar um concurso, né, pensando pelo menos nos próximos 10 anos, né, quantas vagas de médico especialista na diversa modalidade, clínico geral, fisioterapeuta. Então, nós vamos fazer esse concurso mediante um estudo. E isso é exatamente aquilo que eu falei. Assim como também preciso identificar quais as especialidades, né, nas questões cirúrgicas que a gente precisa buscar fora. Né? Eu estou primeiro chamando, priorizando os nossos médicos daqui, quero trabalhar com a mão de obra local, que são boa, qualificada, temos bons médicos, bons profissionais, mas aquilo que faltar eu vou ter que buscar fora.
0: O senhor pretende ainda manter esse tipo de contratação de médicos PJ ainda? Né?
1: Eu já pedi para o secretário custa muito caro, né, esse trabalho, é rápido, tem retorno rápido, a gente já consegue colocar à disposição da saúde médicos de um dia para o outro, mas eu preciso avaliar se de fato essa é a melhor forma para manter esse tipo de contratação. Quem sabe o concurso público pode superar isso.
0: Pois é, e para a gente desafogar, né, governador, as nossas unidades aqui da capital, como por exemplo o próprio HGR ou Cosme Silva, os municípios do interior precisam também, em suas unidades, terem aí a estrutura necessária, né? Inclusive, é questionamento também de ouvinte aqui a respeito do Hospital de Mucajé, que o senhor falou um pouquinho aí. Já há aí promessas, né, para a retomada das obras lá. Mas como é que... O que que está faltando de fato? É recurso ainda? Aguarda-se recurso federal ou apenas aqui dos cofres mesmo do Estado é que esses recursos vão sair para que a obra daquele hospital seja de fato concluída?
1: Nós temos, eu fiz um levantamento com a nossa Secretaria de Convênio, a CEPLAN, e nossos técnicos. Nós temos hoje, dentro do governo federal, de proposta cadastrada, algo em torno de 800 milhões de emenda, de proposta de convênio, recursos livres, que estão aguardando uma proposta ser materializada, um projeto, né, para esse recurso ser destinado ao governo de Roraima. Eu estou preparando uma proposta, devo buscar no próximo dia o ministro Alexandre Padilha. Eu vou levantar tudo aquilo que nós temos a receber, que é direito do Estado, que em algum momento as gestões anteriores não fizeram o devido processo, e vou bater na porta, né, do Ministério da Saúde, pedir dele ajuda. De todas as formas, né? Se eu for lá e ele me trouxer uma caixa de AS, né, eu vou receber com maior satisfação, mas eu acho que nós temos por baixo aí algo em torno de 100 a 120 milhões que pode ser alocado de imediato na saúde do Estado por parte do governo federal. E estou fazendo um apelo muito forte à nossa bancada federal, importante aqui os deputados, senadores, que podem sim ajudar, e deles já disponibilizaram seus recursos, deixaram a gestão, sugeriram a que esse recurso fosse aplicado em alguma ação, mas eu estou conversando com eles e, olha, me ajudem nisso aqui. Então, estou convencendo alguns deputados federais a priorizar, né? Foi o caso do deputado Albuquerque, do Chico Rodrigues, senador Chico, e outros, né, estão me ajudando, me deixando livre para pegar fruto das emendas dele e direcionar naquilo que é prioridade.
0: Claro, agora falando sobre educação, governador, logo nos primeiros dias de governo, o senhor já declarou publicamente que não tem preconceitos com escolas militarizadas, né, que abraçaria o que estivesse dando certo. Qual será a política da sua gestão para esse modelo? Pretende expandir o número de colégios militarizados ou o foco será a consolidação e reforma das unidades que já existem? Aproveitando essa mesma pauta aí de educação, tem muitas escolas ainda com obras atrasadas, né, que estão aí com prazos para serem cumpridos, prazos pedidos ao Ministério Público, inclusive, ainda na gestão anterior, mas são diversas escolas que já deveriam ter sido entregues, né, à população, aos alunos, aos servidores, enfim, mas que por algum motivo elas atrasaram. Tem escolas aí com 2, 3 anos com obras não concluídas. O que o senhor está aí fazendo de levantamento já para resolver essas questões também estruturais das nossas escolas?
1: Encontrei muita dívida do governo do Estado para com as empresas que estavam cuidando das reformas e ampliação das escolas estaduais. Mas dívidas mesmo. Nós estamos falando aí para mais de 60 milhões de dívida com nossos empresários que em algum momento ganharam a licitação para reformar ou ampliar uma escola. Estou chamando os mesmos, dizendo que a gente não tem o dinheiro todo para pagá-los de imediato, mas estou pedindo a retomada, né, da continuidade dessas reformas nas escolas. Eu tive dias atrás lá na escola Napoleão, é um exemplo, uma comunidade para mais de 1.500 pessoas, né, os nossos povos indígenas, e está lá a escola abandonada e a aula sendo praticamente um tapiri da comunidade. E essa realidade de Napoleão é de dezenas de outras comunidades indígenas e também do interior do estado, até mesmo na capital. Encontramos muitas escolas abandonadas. Não vai ser fácil, tá, Nathanael? Eu estou me esforçando, vou bater na porta mais uma vez da bancada federal, do Ministério da Educação, vou levar esse relatório para o Ministério da Educação e pedir ajuda. Mas, de imediato, vamos começar a retomar algumas reformas de algumas escolas, tanto na capital, em especial no interior, ainda mais nas comunidades indígenas. É um trabalho a ser feito posso dizer com toda sinceridade, a médio prazo. Eu não vou conseguir dar uma solução como eu gostaria, né? Mas me preocupa bastante isso, assim como também me preocupa bastante a qualidade do ensino hoje oferecido pelo governo do Estado aos nossos alunos, né? Aparecemos, infelizmente, na estatística do governo federal como um dos últimos no ranking na qualidade de ensino. A gente precisa identificar o que está acontecendo, né? Está faltando um plano pedagógico? Está faltando a comunidade escolar se envolver de fato? Os pais se envolver na aula? Os professores estão desmotivados? Né? O que está faltando de fato nós identificarmos, né, e buscarmos uma solução na melhoria da qualidade do ensino? E como você falou, eu não tenho nenhum tipo de preconceito, questões ideológicas que me proíba de ampliar o número de escolas militarizadas, né? Para mim não importa se é militarizada, se é a escola das freiras, se é a escola civil. Eu quero a qualidade de ensino, entendeu? A qualidade de ensino é de fato a que oferece aos nossos jovens uma oportunidade de vida lá na frente, passar num bom concurso público, ser um grande empreendedor, porque teve uma educação que deu as devidas bases para eles se projetar na vida. Então é isso que nós estamos buscando. Urgentemente fazer a discussão de um plano pedagógico na busca da melhoria da qualidade de ensino do estado de Roraima.
0: O senhor falou sobre dívidas, né, com as empresas aí que estão fazendo as obras dessas escolas. E como está a questão do transporte escolar? Há dívidas também com os empresários do transporte escolar, governador?
1: A dívida, em especial desses anteriores, foi pago. Nós tivemos aí, alocamos um recurso no orçamento no final do ano, foi pago, posso dizer, para mais 60% das dívidas para com a moçada do transporte escolar. Reuni com eles recentemente, pedi a colaboração dele lá no Palácio, chamei todos, ouvi durante quase 2 horas as sugestões, me comprometi com eles de cancelar o edital de uma nova licitação até 2028, aonde estava sendo programado uma licitação a princípio direcionada ao ponto que o Tribunal de Contas, sim, reagiu a esse movimento, aonde falava-se em toda na cidade, no meio dos empresários de transporte escolar, que era uma missa encomendada, era algo direcionado a uma meia dúzia de empresas, e nós temos hoje para mais de 80 pequenos empresários que lida com o transporte escolar há décadas e décadas. Não, a nossa vontade é fazer uma licitação quando vencer o atual contrato, mas uma licitação justa, em especial focada ao pequeno empresário que às vezes não consegue ter um contrato de 50 picapes, 50 ônibus, mas ele consegue ter um contrato ali de 5 picapes, 2 ônibus e termina gerando emprego e renda no estado de Roraima. Essa é a minha disposição. Mas também fui muito duro com eles quando disse que eu vou criar mecanismo de fiscalização. Entendeu? Nós temos hoje tecnologia de colocar GPS para acompanhar as rotas, saber se de fato está sendo feito toda a rota, todo o percurso. Isso eu também deixei muito claro para eles. Olha, está aqui meu compromisso de manter o pagamento de vocês em dias, mas também quero dizer a vocês que eu vou fiscalizar, né, e usar tecnologia, cobrar mais do diretor de escola, de fato que emita os relatórios adequados, dizendo, a rota tal não está acontecendo, o motorista tal não está preparado. A gente tem casos já houve denúncia para mim de motoristas que sequer são habilitados e carregando, transportando crianças nas nossas vicinais. Então isso eu vou acompanhar de perto, criar um mecanismo, né, de fazer com que o diretor de escola cobre, né, me mantém informado, até porque eu vou responsabilizá-la se ela não fizer isso, assim como também temos um mecanismo tecnológico de acompanhar, né, se esse transporte de fato está fazendo o percurso como está no contrato.
0: Então o objetivo do seu governo não é dar andamento nessa licitação aí que está sob o escrutínio do Tribunal de Contas?
1: Não, né? Já chamei a secretária, já de ofício já mandei cancelar essa licitação futura que estava acontecendo, algo que causa suspeita.
0: Ok. 9:06, estamos conversando aqui com o governador do estado, Soldado Sampaio. Agora a gente fala sobre segurança pública. Governador, senhor que tem origem, né, na segurança pública, anunciou recentemente que autorizou já o comando aí geral da PM para iniciar os estudos para a elaboração também de um novo edital de concurso aí para a Polícia Militar, né, com previsão de 600 vagas graduais aí para a PM. Além de vagas também para o Corpo de Bombeiros, né? Eu gostaria que o senhor comentasse sobre esse projeto, né, de concurso para a Polícia Militar, mais um novo concurso, e também sobre em relação a um concurso para o Corpo de Bombeiros Militar de Roraima, que é uma reivindicação aqui, que sempre que vem alguém aqui, o pessoal pergunta. E o concurso do Corpo de Bombeiros também?
1: Nós devemos realizar no dia de amanhã a promoção de mais de 100 bombeiros militares, serão promovidos. Na quarta-feira à tarde também haverá uma promoção da Polícia Militar, onde 1.100 policiais serão promovidos devidamente, conforme prevê a lei. E temos a necessidade de valorização dos nossos policiais, bombeiros militares, assim como a Polícia Civil, Polícia Penal, porque sabemos que exatamente quem faz acontecer, quem faz a segurança pública, além da viatura, do armamento, do colete, todo o instrumento necessário para proteger o policial, é o policial motivado. E nós precisamos valorizar esses homens e mulheres da Polícia Militar, do Corpo de Bombeiros e demais entidades que compõem a segurança pública de Roraima. E para isso precisamos também oxigenar com novos integrantes. E a Polícia Militar, nós temos aí, média, eu conheço de perto, porque fui policial durante 10 anos, eu conheço que nós temos em média entre 100 e 150 policiais que se aposentam, vão para a reserva, para a reforma durante todo o ano. Então, esse efetivo de 150 anos que a gente vai colocar por ano é nada mais, nada menos que repor aqueles que estão se aposentando aí nos próximos anos. Então, faremos esse concurso de 600 homens, de forma gradativa, vamos chamar 150 por ano para repor o atual efetivo, né? Assim como também no Corpo de Bombeiros. Então, foi uma determinação minha, junto aos nossos comandantes das corporações militares, que anunciasse esse concurso o quanto antes.
0: Separadamente, né? Bombeiros, Polícia, né? Militar. Não, apenas estudos ainda. São apenas estudos
1: O do bombeiro devo lançar o edital amanhã.
0: Já?
1: Já.
0: Tá aí uma boa
1: você
0: informação aqui.
1: Que sonha ser guerreiro do fogo. Sim. Né, ser bombeiro militar, uma carreira bonita, muito prestigiada pela população. Né, já começa a se preparar, que ainda esse ano terá o concurso, assim como também da Polícia Militar.
0: Agora, governador, eu gostaria que o senhor comentasse também sobre as ações já realizadas até aqui e o que o seu governo pretende em relação ainda à segurança pública. No seu discurso, o senhor falou muito em combater, né, o crime organizado aqui, para que o crime organizado não se perpetue aqui no estado de Roraima, que tem fronteiras, né, fronteiras internacionais, inclusive, aqui, e também em relação ao combate à violência contra a mulher. Não à toa o senhor colocou mulheres para comandar aí a Polícia Militar, a Secretaria de Segurança Pública, a Delegacia Geral também de Polícia Civil. Algumas ações já foram tomadas nesse curto espaço de tempo desde que o senhor assumiu?
1: Ontem, nos últimos despachos que eu fiz, por volta das 23 horas e 40 minutos, fiquei quase até meia-noite lá no Palácio despachando, foi com a nossa equipe de segurança, despachando com a comandante, Coronel Valdeani, com a delegada Simone e com a secretária de segurança, a delegada Eliane. Encerramos, era quase meia-noite, o despacho com ela, eu cobrando exatamente essas ações de enfrentamento à violência, né? E já está sendo startado algumas operações por parte da Polícia Civil, em parceria com outras polícias de Brasil, né? Em especial nesse enfrentamento à violência contra as mulheres, né? Vamos ter resultado em breve. Aliás, já estamos tendo resultado. Nós tínhamos mais de 2 mil procedimentos em aberto na delegacia especializada. A delegada Simone estabeleceu uma força-tarefa, está chamando esses agressores para depor, encaminhando para o Ministério Público, outros pedindo prisão preventiva, está sendo tomada as devidas providências. Há uma força-tarefa hoje, né? Inclusive, ela me trouxe informações, Natanael, que tinha cidadão que era recorrente. Ele transgressou com a companheira dele, depois separava, arrumava outra companheira e continuava sendo agressor. Transgressor que de 3 casamentos agrediu as três companheiras. Então, e estava lá o processo parado. Esse cara vai casar novamente e vai arrumar um outro companheiro e vai agredir novamente. Então, determinei as medidas necessárias, junto com a delegada Simone, está chamando esse pessoal, está informando ao Ministério Público, pedindo prisão à justiça, tornozeleira, ações para que esse cidadão se aproxime dessas vítimas, mulheres vítimas de violência doméstica, que são muitos, né? São muitos. Nós estamos falando de mais de 2 mil procedimentos abertos na delegacia especializada nos últimos anos, onde boa parte deles estavam parados e a delegada estabeleceu uma força-tarefa. Assim como também, logo logo teremos aí, já tivemos, inclusive ontem, mandado de prisão prisão contra pessoas que cometeram violência contra criança e adolescente. Né? Já tivemos recentemente a delegacia Mandé fazer uma coletiva nos próximos dias, próximas horas, anunciando essas medidas. E assim como também já temos parceria estabelecida entre a Polícia de São Paulo, do Rio de Janeiro, do Amazonas, do Roraima, do Pará, em operações sendo startadas, vamos dizer assim, para identificar o crime organizado em Roraima. Ele se enraiza, não é só Roraima, a gente está fazendo um trabalho em conjunto com nossas forças de segurança pública em outras unidades do Estado, onde fará esse enfrentamento aí nas próximas horas com relação ao crime organizado, que já está devidamente mapeado, nós já sabemos quem são. Então, eu, por ser da área da segurança pública, tenho cobrado com mais propriedade, até com mais conhecimento, providências urgentes, né, das nossas comandantes de Força de Segurança Pública, que são mulheres, mulheres preparadíssimas, que foram escolhidas pelo currículo, pela história. Né? Eu trabalhei enquanto soldado, trabalhei com a Coronel Valdeane, em época tenente da Polícia Militar, né, comandando parte da Polícia Militar da Capital, eu sei a sua disposição, a sua garra, assim como também sei da sua competência, no caso da delegada Eliane, que era plantonista e eu levava transgressor criminoso na viatura, entregava para ela e eu sabia como é que ela lidava, o devido enquadramento, encaminhava para a justiça, então a gente percebia a garra, era daquela delegada que ficava, né, de plantão durante toda a noite lá, aguardando chegar a ocorrência para ela tomar a devida providência. Então, conheço a garra da delegada Liane, assim como também da liderança da delegada Simone, que consegue liderar, sim, com toda tranquilidade, com toda sabedoria, a equipe de delegados, tanto experiente como os novos delegados que chegaram agora. Então, eu estou muito confiante no resultado do trabalho dessas mulheres que foram escolhidas para assumir o comando de segurança pública, por mérito, tá? Por mérito. Então, veremos resultado nos próximos dias. A Coronel Valdeane, ela aqui no primeiro batalhão, que é a área leste da cidade, nós tínhamos 3 viaturas fazendo policiamento extensivo, passamos para 9.
0: Você tem uma ideia? Então, 3?
1: 3 viaturas fazendo policiamento durante o turno, durante o primeiro turno, durante o dia. Hoje passamos para 9, assim como também
0: triplicamos.
1: Então, e já startamos várias. Pedi primeiro um policiamento extensivo, um policiamento de proximidade, mas isso para o cidadão de bem. Agora, aquele cidadão que se diz de bem, na verdade não é de bem, é o criminoso, ele será enfrentado com toda a força das nossas forças de segurança pública, inclusive com as forças especializadas.
0: Bem, pergunta aqui do ouvinte, governador. Bom dia, Natanael. Gostaria de saber do governador se vai fazer o asfalto da RR que liga a Normandia ainda esse ano de 2026, porque todo governador promete que vai asfaltar, mas nunca faz o asfalto. Lembrando, o governador está de forma interina, porém é candidato já oficial, né, à eleição suplementar. Mas o governador pode comentar, responder a pergunta da ouvinte. O senhor deve conhecer a estrada que liga a Normandia, né?
1: Ali é uma BR, né? Lembrando que é uma BR, não é uma RR, não é
0: responsabilidade do Estado. É responsabilidade do DENIT.
1: Mas já tem recurso alocado, eu acho que já tem, se não me engano, recurso para fazer 80 quilômetros de asfalto na estrada que liga ali o quilômetro 100 ao município de Normandia.
0: Certo. Bom dia, governador Soldado Sampaio. Parabéns pela sua condução do Estado, pela valorização dos servidores públicos. Destaco também a sua atitude em dispor o helicóptero do Estado, as forças militares e demais aqui de Roraima. Comente aí, então, governador, sobre os anúncios que o senhor fez recentemente para a valorização do servidor público e sobre a respeito desse helicóptero, né, que ficou aí à disposição agora para a saúde, né, aqui do Estado.
1: Eu fui eleito deputado em 2010, fruto de um movimento de trabalhadores, no caso os policiais, bombeiros militares e guardas municipais, que me elegeram, uns amigos e outras pessoas que acreditaram em mim e me deram o mandato em 2010 para defender esses trabalhadores em segurança pública. De lá para cá, nós ampliamos o nosso arco de trabalho feito de valorização e respeito aos servidores públicos. Então, eu sempre desenvolvi uma relação muito boa, né, de excelente qualidade com os servidores públicos do Estado de Roraima. Apoiei todos os movimentos, todos os planos de carga e salário, toda a reposição salarial, sempre buscando intermediar, com muita responsabilidade. Eu sei que tem muita demanda reprimida e nem todas elas, nem os governos que passaram e nem eu vou conseguir dar conta, porque nós temos limite orçamentário, temos a lei de responsabilidade fiscal que estabelece parâmetro, mas eu sempre busquei encontrar um entendimento, né? Eu sempre defendi que esteja aberta uma mesa de negociação, né, para com a liderança dos movimentos dos servidores públicos buscar alternativa. Se não é possível reconhecer tudo de uma vez, façamos de duas, de três, de quatro vezes, mas
0: não deixar de fazer.
1: Fazemos uma resposta concreta aos servidores públicos. Então, será prioridade, como sempre foi na minha vida, na minha carreira política, a valorização dos servidores públicos. Isso a minha história já fala por mim, pelo meu posicionamento nos últimos 14 anos de deputado que eu estive, assim como também enquanto presidente da Assembleia. Eu assumi a Assembleia enquanto gestor, né, implementei o plano de carga e salário servidor da Assembleia, valorizei os servidores, sempre tive uma mesa de negociação aberta junto com o sindicato que representa os servidores, associação que representa os servidores efetivos do Poder Legislativo. Né. Antes de assumir o governo, anunciei um concurso público na Assembleia, que já agora em junho vai ter um concurso público para 200 e poucas vagas para o Poder Legislativo. Então, a minha história, né, sempre foi de respeito e valorização aos servidores públicos, né, do Estado de Roraima, assim como também da Assembleia. Então, eu acho que por si só já é o suficiente para demonstrar que terei sim todo o respeito, todo o carinho e negociarei bastante com os servidores do Poder Executivo, buscando implementar seus direitos estabelecidos em lei.
0: Certo.
1: Diego... Com relação ao helicóptero, né, que você perguntou, foi uma medida, eu assumi, constatei que tínhamos um helicóptero parado no hangar, entendeu? Que o governador usava a cada 15 dias para visitar um local ou outro. Mas quando você olhava para as demandas da saúde e da defesa civil, né, eu identifiquei que era muito mais importante esse helicóptero estar a uso, a serviço da saúde. Né? Imagine, Natanael, o que é uma criança com problema de saúde lá em Santa Maria do Boiaçu, lá em Caicumbi, lá em Água Fria. Essa criança ser colocada numa ambulância ou numa lancha, para ela chegar até aqui o Hospital Santo Antônio, no caso se for uma criança, ou a HGS ou um adulto, fruto de um acidente, fruto de uma picada de uma cobra, ele vai levar, dependendo do local, até 5, 6 horas. E talvez, quando chegar aqui, não seja mais, não há tempo de salvar a vida desse cidadão. Então, esse helicóptero fará muito mais sentido, terá muito mais uso útil, vamos dizer assim, será muito mais bem utilizado se tiver à disposição da saúde e do corpo de bombeiro por meio da defesa civil. Estão fazendo uns pequenos ajustes, né? A ANAC exigiu uns pequenos ajustes, mas é questão de dias estará, né? Já pode voar, né? Uma ou outra coisa, mas há alguns ajustes, né, que está sendo feito para ser uso de forma integral, né, a nossa saúde do Estado de Roraima, assim como também a defesa civil.
0: Certo. Diego Alves está perguntando sobre a RR-205, governador, que é essa que liga a Alto Alegre. Né? Primeiramente, ele parabeniza aqui o seu governo pelo trabalho em poucos dias, e agradece pela atenção e carinho também para com a saúde, mas ele diz aqui que há muitos anos, né, a rodovia 205 vem ceifando vidas, não tem acostamento, sinalização é precária. Ano passado, uma pioneira e irmã de um vereador, mais um casal de pessoas morreram em um trecho que todos os anos alaga, esse trecho da 205. Foram tantas outras que morreram, ele diz aqui. São 95 quilômetros apenas, mas que tem seu número de óbitos aí equiparado ao da BR-174. Sendo assim, governador, ele diz, teria como o senhor olhar para a nossa RR-205?
1: Conheço a 205 RR, realmente é preocupante, uma RR sem acostamento, faltando sinalização, um RR onde final de semana é muito usado, em virtude dos banhos, né? E aí a gente vê muita irresponsabilidade para um outro condutor que usa de bebida alcoólica, alta velocidade, termina causando esses acidentes. A estrada por si só já é perigosíssima, né? E somando-se a imprudência, se torna de fato mais grave ainda, mas precisamos buscar alternativa. Uma estrada de quase 100 quilômetros, exige uma demanda de recursos, né? Nós estamos falando de uma ampliação, de criação de um acostamento, mas fica aqui o meu compromisso, Diego, de buscar apoio, recurso no governo federal, na bancada federal, de começar a montar uma estratégia de ampliar, né, pelo menos um acostamento precisa ser estabelecido urgentemente em torno. Enquanto isso, a gente vai tomar as providências para cuidar da devida sinalização e colocar policiamento ostensivo para inibir as imprudências cometidas na RR-205.
0: Claro. Governador, tem uma pergunta aqui também. Diz bom dia, governador Sampaio, aqui quem fala é Vinícius, é servidor público estadual, e pergunta, governador, se existe alguma previsão para nomeação dos técnicos de tributos da Cefaz, né? Já é um concurso antigo, já fizeram um curso de formação há mais de 3 anos e ainda não foram nomeados. Eles perguntam se tem algum planejamento para fazer essas nomeações, né, e reforçar a área de arrecadação do Estado, que é uma área muito importante também essa.
1: Precisamos de mais profissionais possíveis para combater qualquer tipo de irregularidade, né, desvio no tocante à questão tributária. Mas é Diego, não é isso o nome dele? Diego, eu fico te devendo essa resposta, eu pegar teu telefone, não se entende com o secretário.
0: Vinícius está em Vinícius, relação a...
1: Não se entende com o secretário da Cefaz para não me demandar essas situações ainda na necessidade de fazer a contratação de novos técnicos. Mas me comprometo com você, lhe dar uma resposta, vou pegar seu telefone e logo em seguida que eu tiver uma resposta concreta da Cefaz, eu lhe dou uma resposta.
0: 9 horas e 23 minutos, estamos aqui praticamente caminhando aqui para o final da nossa conversa com o governador. Tem muitas perguntas ainda. Falando agora, governador, sobre política, né? O cenário político está aí, está acontecendo, está fervendo. No início do ano, o senhor já havia manifestado o desejo de disputar o governo do Estado, caso houvesse eleição suplementar, né? Isso não é segredo para ninguém, em todas as suas falas, entrevistas, o senhor sempre deixava claro que gostaria de concorrer, né? E já se colocando, inclusive, como pré-candidato também, se colocava como pré-candidato à eleição ordinária de outubro. Recentemente, no final de semana que passou, o Republicanos oficializou seu nome agora como candidato, né, ao governo do Estado, nesse pleito marcado pelo TRE para dia 21 de junho, tendo ao lado aí como vice a deputada Taila Pérez, sua colega ali de parlamento. Diante das idas e vindas jurídicas também, né, das tentativas aí de suspensão do calendário eleitoral, agora eu gostaria de perguntar ao senhor como o senhor pretende equilibrar a cadeira de governador, que o senhor está governador interino hoje, com os compromissos nesse período agora também de campanha eleitoral para essa eleição de junho, eleição suplementar, governador.
1: Natanael, então nós fomos pegos de surpresa numa decisão rápida do TSE, ao mesmo tempo demorada. Esse processo foi deflagrado há mais de 2 anos atrás aqui no TRE. Não por mim, não fui eu que movi a ação. Pelo contrário, eu estava no palanque do governador Antônio Denário, mas a oposição à época identificou a irregularidade, moveu essas ações. O governador sofreu 4 cassações aqui no TRE e essas ações se penduraram por muito tempo lá no TSE. Com o julgamento feito pelo TSE, cumprindo o que dispõe a Constituição, ao caçar a chapa, recai sobre o presidente da Assembleia assumir o governo de forma interina até deflagrar um novo processo eleitoral. Então eu estou lá cumprindo, de forma interina, cumprindo o mandamento constitucional de assumir o governo até que haja um novo processo eleitoral. Eu não tenho receio nem medo de disputar as eleições, né? Isso seja agora para o dia 21, seja para outubro, né? Estou pronto e vou, naturalmente, trabalhar, me apresentar para a sociedade roraimense e com certeza teremos sucesso nas urnas pela nossa história, pelo nosso comprometimento para com Roraima. Mas quem decide é o povo, né? Decide é o povo. Então, estou pronto e querendo e preparado para disputar as eleições, seja dia 21 de junho, seja em outubro. Agora, eu entendo que uma eleição no dia 21 de junho confunde muito a cabeça do eleitor, entendeu? Além de levar em consideração o gasto, né? O gasto, nós vamos para mais de 20 milhões é a previsão orçamentária que será gasto no processo eleitoral no dia 21 de junho, e sem sabermos nem quando será o segundo turno, não, tendo o risco de ter o segundo turno no meio das convenções das eleições de outubro. Mas a decisão judicial a gente se cumpre, e nós estamos cumprindo a decisão judicial. E se recorre na justiça quando não concorda. Então, meu partido está recorrendo, é natural, assim como outros partidos, a União está recorrendo, o PDT, o MDB, né, cabe aos partidos buscar a justiça para resolver dentro da justiça se haverá ou não a eleição. Se houver dia 21, estou pronto, preparado, né, junto com o nosso grupo, um marco de aliança muito forte em torno de Roraima, e se houver uma decisão contrária, estarei pronto do mesmo jeito no dia é 4 de outubro. Então, não estou sem nenhum tipo de medo e nem... Estou tranquilo, confiante, né, que o povo vai reconhecer a minha história e meu trabalho por Roraima.
0: Falando em alianças, governador, ontem o MDB anunciou, né, apoio à sua candidatura com a ex-prefeita Tereza Surita, aqui de Boa Vista, o ex-senador Romero Jucá. Gostaria que o senhor comentasse também sobre essa aliança aí com o MDB, já vinha sendo costurado aí, né, já há algum tempo.
1: Como é uma eleição curta, é uma corrida de 50 metros, tudo é muito rápido, vendo? A convenção é muito rápida, os prazos são muito rápidos, as conversas são muito rápidas, e fui surpreendido pela decisão da ex-prefeita Tereza Surita em me apoiar, né? Naturalmente, eu quero o apoio de maior número de pessoas possível, né? Em especial da Tereza também, que tem uma história por Roraima, né? Tereza é uma referência de gestão, né? Em especial quando se fala de cuidar das pessoas, cuidar da primeira infância, cuidar da educação. A nossa educação municipal foi referência, foi premiada a nível nacional por várias vezes, ganhamos prêmio internacional. Então, seria falta de sabedoria minha não receber o apoio da Tereza nesse processo. Fiquei muito feliz, ela vem a contribuir. O apoio dela foi mediante uma proposta, né? Ela me entregou uma proposta para me apoiar, não foi um apoio só por gostar de mim. Uhum. Né? Eu nunca votei na Tereza, nunca votei no MDB. Né? Eu sempre fui oposição, mas ela olhar a minha história, entendeu? Olhar a minha disposição, né? Eu fiquei feliz, né, por perceber o apoio de uma liderança importante, em especial na capital, mediante o histórico de serviço prestado que ela tem no estado de Roraima. Deixou, né, houve lá um desentendimento lá com então o ex-prefeito, que segundo ela, a Tereza me falou, que não é nem o fato de elas ter abandonado ou deixado de lado o grupo, né, da Tereza, né? É o fato de eles ter se comprometido com toda a população de Boa Vista, né, na eleição passada, e abandonar, né, a gestão municipal, né, do qual ele pegou Redonda, né, o ex-prefeito pegou a prefeitura Redonda. A educação funcionava, né, era premiadíssima, né, de Brasil afora, a saúde não era diferente, né, a gente tinha uma cidade bem organizada, e o atual prefeito rompeu politicamente, né, com a Tereza, abandonou, não só a Tereza, eu acho que política é isso, mas abandonou a cidade, entregou a prefeitura na mão de quem o povo não conhece. Né? Se você perguntar quem é o atual prefeito, de cada 10 pessoas de Boa Vista, 8 vão dizer que não conhece, né? E 2 vão dizer que já viu falar. Então, mas isso, né, ele que responda pelos atos dele, né? Eu não estou aqui para, né, só estou dizendo que estou satisfeito com o apoio da Tereza pela sua experiência, pela sua contribuição e pela forma que ela se propôs a me ajudar nesse processo.
0: Pois é, ainda sobre política, governador, o senhor emitiu recentemente uma nota de esclarecimento rebatendo as declarações do senador Irã Gonçalves, né? O senhor negou ali nessa nota que tenha conversado para ser vice de Edilson Damião, ainda sobre aquela possibilidade do então governador Edilson Damião continuar e disputar uma reeleição caso não tivesse a ratificação, né, da cassação lá pelo TSE, pelo Tribunal Superior Eleitoral. Né? Olhando para o ouvinte agora, o que de fato aconteceu nos bastidores e por quê? Que o senhor acredita que essas informações foram divulgadas a respeito dessa situação aí?
1: Eu sou do diálogo, eu sou do entendimento, né? Já busquei o senador Irã para conversar, vou buscá-lo novamente, né? Assim como estou buscando diálogo com o Edilson, com o próprio governador Antônio Denário, né? Eu vou buscar conversar e buscar dialogar em torno das pautas de Roraima. Então, se de fato o senador Irã, né, que foi eleito no nosso palanque, com o meu apoio, né, palavra do próprio governador Antônio Denário, eu fui um dos responsáveis de trazer o senador Irã em candidata no palanque do governador Antônio Denário na eleição passada. Fui um dos articuladores, peguei toda a Assembleia Legislativa com meus amigos, convencemos os colegas a apoiar o senador Irã. Tenho um respeito por ele, nunca o ofendi, ele nunca me ofendeu. Só discordei momentânea dele e ele de mim, porque eu entendo que a eleição que nós estamos tratando agora é do dia 21 de junho, é do dia 4 de outubro. E me parece que o senador Irã está colocando já a eleição de 2030, ele está muito preocupado com a reeleição dele em 2030, que eu acho que isso vai ocorrer de forma natural, né? Se ele continuar trabalhando como tem que se trabalhar, em especial na área da saúde, que eu acho que é o forte dele, e vou bater na porta dele: senador Irã, você não pode me negar apoio, você pode até não votar em mim, você até deixar de gostar de mim, sem razão, mas você não pode me negar o apoio, até porque você tem todo um juramento enquanto médico, fez promessas, né, ao eleitor de Roraima, que ia cuidar da saúde, né, assim como eu tenho o dever de cuidar da segurança pública, o senador Irã tem o dever de me ajudar a cuidar da saúde pública do estado de Roraima, entendeu? Isso eu vou bater forte na porta dele, e se ele não me corresponder, aí eu vou dizer: o Irã, de fato, está renegando a sua história, o seu compromisso que ele fez com a saúde. Então, desde já aqui, hoje ou amanhã, vou ligar para ele, vou pedir para tomar um café com ele, me ajude, assim como eu lhe ajudei, mas não é nem tanto me ajudar, vamos ajudar o povo de Roraima no tocante à saúde pública. Se você não quiser votar em mim, vote quem você quiser, eu vou respeitar, mas você não pode me negar esse apoio a cuidar das pessoas do estado de Roraima, em especial da saúde pública, como médico ele é.
0: Agora, sobre aquela história, governador, que o senhor estaria agindo para antecipar o fim do governo, que de fato findou aí com a decisão do TSE.
1: Olha, todo mundo sabendo que o governador, a chapa, né, foi cassada 4 vezes aqui no TRE, né? E o relator, por unanimidade, né, o TSE constatou que houve crime eleitoral. Não fui eu que cassei o governador. Eu estava no palanque do Denário, fui líder do governo dele, fui presidente da Assembleia com o apoio dele, fui base dele, sempre apoiei, tive minha divergência com o Denário, tive. Né? Qual foi a divergência que eu tive com o Denário que eu não concordei com ele? Porque as pessoas às vezes confundem. Ser base é uma coisa, ser subserviente é outra coisa. E eu não me comporto dessa forma. Eu me comporto como aliado, né, como apoiador, mas eu mantenho minha independência de cobrar, né, de criticar aquilo que não está certo. Por exemplo, a gestão da Cecília, da Secretaria de Saúde, a gestão da Secretaria Cecília na Saúde foi um desastre. Pessoas morreram por responsabilidade dela. E eu olhar: Denário, está errado, troca essa mulher, está fazendo um grande mal ao estado de Roraima. Denário, os profissionais de saúde não estão satisfeitos. Denário, os enfermeiros não estão satisfeitos com ela. Denário, é filha no corredor. E fomos cobrando, ao ponto que ele deu a mão à palmatória, trocou porque reconheceu que estava certo. Assim como também houve na FEMAR desvio de irregularidade, aconteceu na FEMAR, eu denunciei isso e ele trocou o presidente da FEMAR. Houve irregularidade fortíssima no Iteraima, né? Quem não lembra da CPI, da grilagem de terra, eu fui para a tribuna, apontei onde estava a irregularidade, fui com ele antes de ir para a tribuna e ele teve que reconhecer, ao ponto que trocou a direção do Iteraima também. Então, essas críticas que eu fiz ao governador Denário, entendeu? Foi para ajudá-lo, para ajudar o estado de Roraima, ajudar a saúde, ajudar a questões ambientais, assim como também ajudar a questão de Iteraima. A prova disso é que eu fui atrás de solução. Nós alteramos a lei de terras para evitar frechar essas brechas, né, para que o presidente Iteraima não cometesse essa irregularidade. Aprovamos uma nova lei de terras. Fui para dentro da FEMAR, junto com o deputado Éder, construir uma proposta de código ambiental, do qual eu fui o relator. Conversei com toda a sociedade de Roraima, setor primário, os pescadores, o grande produtor, o médio produtor, o pequeno produtor, as comunidades indígenas. Aprovamos um código ambiental sobre a minha relatoria, né, que faz com que Roraima tenha menos burocracia e mais produção. Então, eu sou da produção, sou do desenvolvimento, eu acredito nisso. Agora, eu não quero um deputado na minha base ou como meu apoiador, se ele não tiver liberdade de me criticar, né? Eu vou receber com muita naturalidade: Sampaio, eu usei a tribuna para dizer que assim estava errado, eu vou chamar esse deputado, vem cá, o que está acontecendo, me traga aqui e vou procurar corrigir. Então, falhas vão ouvir, é natural que haja falha nos governos. Agora, o governante tem que parar, ouvir, né, e tomar as providências. E foi exatamente o que eu fiz com o governador Antônio Denário. Não quer dizer que eu sou inimigo dele, tenho uma boa relação pessoal com ele, sempre demos muito bem, nunca ofendi a honra dele, nem a pessoa dele, mas aquilo que estava errado no governo dele, eu cobrei de forma firme.
0: Agora, no dia da sua convenção, né, da Convenção dos Republicanos, ele não esteve presente. Justificou essa ausência? Porque recentemente ele trocou, né, do Progressistas e foi para o Republicano, que é o seu partido.
1: Ele está no nosso partido, né? Tem conversa em aberto com o governador Denário, estou aguardando ainda voltar a conversar com ele, espero o apoio dele, né? Porque eu sei que ele tem compromisso com Roraima, em especial o setor primário. todos os apoiadores dele já estiveram com ele, buscando, olha, governador, o Sampaio tem suas qualidades, tem seus defeitos, mas tem uma coisa que o Sampaio, ninguém pode negar dele, é o compromisso para com Roraima. Se de fato você, de fato, quer o desenvolvimento de Roraima, no setor primário, da educação, da saúde, o caminho é o Soldado Sampaio, e eu estou aguardando o apoio dele, e acredito que logo, logo teremos esse apoio, o Antônio Denário, no nosso palanque.
0: Tem o José Carlos aqui, pergunta ao governador, tema desenvolvimento, governador. Bom dia, Natanael, governador, e a todos os ouvintes da Rádio Folha. José Carlos é produtor rural, viu, lá em Alto Alegre. Ele diz, Roraima está estrategicamente localizado numa tríplice fronteira, mas ainda falta integração comercial efetiva com a Venezuela e Caribe. Segundo a produção de alimentos, aliás, sendo a produção de alimentos um motor de desenvolvimento do nosso estado, quais são as suas ações para abrir esse mercado, ou abrir esses mercados, promover integração, governador, importação, exportação e importação para a indústria, comércio e agropecuária? Diz, lembrando, governador, que Roraima é rural.
1: Nesses últimos 20 dias de governo, eu tive 4 reuniões com o setor produtivo. 4 reuniões, uma no Distrito Industrial, outra na casa de um amigo, um jantar com vários produtores que me fizeram uma sabatina, né, lá de 2 horas de reuniões ou mais. Recebi por 2 vezes no Palácio a ProSoja, a Copecarne, a Roraimel, a Copan, a Copecinca, a Copeorta e várias entidades que tiveram.

0: precisamos facilitar essa exportação. Hoje é muita burocracia, precisamos definir aí um pacto de exportações e importações com a Guiana. Está sendo construído um porto seco aqui em torno de Boa Vista nos próximos dias, já está sendo tudo definido isso. Então, há conversas muito boas, muito saudáveis em todo o setor produtivo, né? Porque eu concordo com o José Carlos, de fato, Roraima tem uma vocação produtiva. Temos aqui na Venezuela 37 milhões de pessoas que precisam de alimentos, temos aqui a Guiana com quase 1 milhão e temos o Caricó aí com outras milhões, sim, de pessoas, né, que nós podemos oferecer aquilo que nós sabemos fazer, que é produzir. Precisamos agregar valor, não queremos produzir, importar só material, produtos in natura, precisamos beneficiar, agregar valor, como está sendo feito aqui o nosso óleo, beneficiar o nosso mel e outros produtos que a gente pode exportar essa produção agrícola nossa de forma com valor agregado tanto para a Guiana como para a Venezuela e também para Manaus. Temos 2 milhões de pessoas aqui em Manaus que necessitam de comida, estamos batendo todos os recordes na produção de peixe. Precisamos apoiar, criar uma política sanitária de proteção ao nosso produtor de peixe. O Código Ambiental facilitou muito a vida dos produtores de peixe no estado de Roraima, permitindo criar barragem e outras questões. Ou seja, é desenvolvimento. Roraima gostou, né? Não tem como retroceder. Eu sou um desenvolvimentista por natureza, eu acredito na produção. Eu gosto de ver prato cheio, eu gosto de ver barriga cheia, eu gosto de ver o alimento na mesa, entendeu? E isso, nós temos vocação. Temos terras, sol, água disponível e temos mercado, entendeu? O que precisa, de fato, é o apoio do governo, né? Levando a mão amiga ao pequeno e médio produtor e não criando obstáculo para o grande produtor, que basta não atrapalhar o grande produtor, que ele consegue se virar nos 30, vamos dizer assim, buscar um financiamento, fazer um projeto e crescer, desenvolver e trazer renda e emprego para a nossa gente, para o nosso povo.
1: Claro, são 9 horas e 41 minutos, aqui o povo não quer saber, governador, se é governador interino, se não é, mas eles querem saber logo do que o governo quer fazer ou pretende fazer, né? Governador, alguma previsão de recuperação da Vicinal 9 no Cantar, Pedro da Vicinal 9? Essa questão de vicinais, né, governador, tem aquilo, né, de ser responsabilidade das prefeituras, porém, os prefeitos sempre
0: recaem sobre o governo. São mais de 12 mil quilômetros de vicinal no estado, para você ter uma ideia.
1: Então, e o Cantar tem uma das malhas viárias maiores.
0: Enorme o Cantar, né? O seu Pedro, se não me engano, as máquinas já estão chegando aí na vicinal 9.
1: Eu vi essa semana alguma informação.
0: Eu cobrei, se não me engano, sexta-feira, né, do secretário da CEINF, providência urgente para mandar os maquinários, né, para dar início à recuperação da vicinal 9 no município do Cantar. Então fica aqui o nosso compromisso, mas nós encontramos muitos problemas, né? Em virtude de ter começado o inverno, muitas pontes caídas, muitas esburacadas. Estabeleci patrulhas, já estão indo para os municípios. Vou me esforçar o máximo possível para não deixar nenhuma vicinal trafegar durante esse inverno. Mas que não vai ser fácil, não vai, porque de fato a situação é precária nas nossas vicinais.
1: Pois é, inclusive tem questionamentos aqui da Vila Vilhena também, que era um município de Bonfim. O pessoal reclama muito dessas vicinais aqui, governador 1, 2 e 3, e da principal também, que dá acesso à vila lá da Vila Vilhena, né, no município do Bonfim. O senhor conhece a região?
0: Sim. Inclusive tem uma ponte, né, para chegar na Vilhena.
1: Sim, eles reclamam dessas.
0: Eu já pedi providência com relação a essa ponte.
1: Pronto, está aí. Bem, vamos finalizando, já até extrapolamos o tempo aqui com o governador Soldado Sampaio, agradecer a presença dele aqui, a participação dele aqui ao Bom Dia, a resposta e os esclarecimentos que ele deu à nossa população. Infelizmente não vai dar tempo, né? Não deu tempo, aliás, de colocar todas as perguntas aqui, os questionamentos dos nossos ouvintes, mas em outra oportunidade aí a gente traz novamente o governador Sampaio aqui no programa para responder sobre outros temas que não foram possíveis a gente abordar aqui nessa entrevista por conta do nosso tempo. Então, governador Sampaio, muito obrigado pela sua presença aqui, pela sua participação. Os microfones da Folha FM estão aí à sua disposição.
0: Antônio, obrigado pelo espaço, você e todo o Grupo Folha, em especial seus ouvintes, que nos deu um tempinho para ouvir a nossa prestação de conta nesses 20 dias de mandatos, né? Então, mas quero que você conheça o nosso trabalho, né? Ouvinte, conheça o nosso trabalho, identifique a minha história. Sou da Sampaio, é um trabalhador, né? Sou filho de um casal de agricultores que estudou a vida toda em escola.

0: escola pública, fez lá o primeiro grau, o segundo grau em escola pública, sonhou um dia fazer uma faculdade, pegou um ônibus, cheguei até Manaus, né, vim até Belém, peguei um voo numa promoção, cheguei em Manaus, o dinheiro acabou, né, vim de carona para Roraima, cheguei aqui em 99, fui abençoado por esse estado querido e amado que me deu tudo de bom que eu estou na vida, né, os amigos, as oportunidades de ser policial militar, né, de ser deputado, em especial a minha família. Então, sou um lutador, sou um trabalhador, né, que fui abençoado, tive a felicidade de ser um político, que nunca tive problema na minha vida pública. Você nunca viu o Sampaio envolvido num escândalo, nenhuma denúncia, nunca respondi um processo no TRE, na justiça. Estou tranquilo porque sempre trabalhei voltado para com o povo de forma transparente. E fui lançado por decisão judicial ao cargo de governador e hoje estou com o apoio do meu partido indo para um processo eleitoral que a população vai julgar a minha história, o meu trabalho e minha disposição de cuidar desse estado, de poder retribuir a esse estado tudo aquilo que me deu de bom e que eu tenho de melhor na minha vida, né? Como eu já falei, essa quantidade de amigos, de apoiadores, né? As oportunidades que tive aqui também e a minha família. Então, muito obrigado, né, a todos, né, e acompanhe o nosso trabalho, seja pelas redes sociais, pelos meios de comunicação, né, que você, ao conhecer o Sampaio, você vai estar simpático a ele e, quem sabe, aí somarmos junto nesse processo.
1: 9:45. Bom dia 100.3 termina aqui. A todos um grande abraço e até o próximo programa.

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22: Bom dia, beberes. Sejam bem-vindos ao programa mais pop da cidade, que tá entrando no ar exatamente agora, às 9h54 da manhã, dessa terça-feira chuvosa, gostosa, agradável, do dia 19 de maio de 2026, dia de Santo Ivo, dia dos acadêmicos de direito, também dia da conscientização para a doação de leite humano, dia mundial da doação de leite humano, Dia Nacional da Defensoria Pública e Dia do Físico. Oi! E pra você, que dia é hoje? Eu sei que aqui a gente vai fazer, dessa manhã de terça, uma maravilha, com muita energia boa, música de qualidade, informação em oferecimento do folhabv.com.br, bebê! Aqui a gente tá muito bem acompanhado. E você também vai ficar muito bem acompanhado, sim, com a nossa sintonia gostosa. Aqui, meu amor, você tá na rádio das pessoas que amam Roraima. Sim, sim, sim! E eu me chamo Evelyn Campos. Prazer, tá? É, a gente tava com o governador aqui, gente, chique, né? Nós somos muito chique. Eu tirei foto com o meu governador, vou já publicar nas redes sociais. E enquanto isso, 9h55, a gente começa o quê? A se organizar pra curtir o nosso programa, né? A gente vai até as 11h30 da manhã com muito entretenimento. E claro, nessa pegada aqui, diferenciada. E aqui, meu filho, todo dia é diferenciado mesmo. Não vai esquecer o nosso momento zen, tá? Às 11 horas, pra gente se alinhar com os astros. E vou abrir oficialmente as inscrições pro nosso sorteio. Você tá ligado na nossa promoção do mês? Eu tô desde o início de maio recolhendo nomes pra quem quer participar do sorteio de 10 Pix no valor de R$100. Eita maravilha, ganhar um Pix assim é bom demais. E tudo isso foi um mimo que a Boa Vista Eletromotores, um cheiro cheiroso pra vocês, nos presenteou pra que a gente presenteasse vocês. Em homenagem às mamães, né, que é o mês das mães. Então, eu vou torcer que pelo menos umas 6, 7 mães ganhem, né, um desses Pix. É o que eu tô torcendo. Mas você também pode participar, qualquer pessoa pode participar, tá? Até o dia 29 eu vou estar recolhendo aqui os dados de vocês pelo nosso WhatsApp. Tu já tem nosso WhatsApp anotado aí, né? Eu não acredito que tu não tem ainda não, menina. Ai, anota logo aí. 991152155. Aí tu manda mensagem. Ei, quero participar do sorteio. Ou se liga nos nossos status, né? Nos nossos stories do Instagram e do nosso WhatsApp também. Você tá achando o quê, meu amor? Qualquer dúvida é só mandar mensagem também que a gente vai te atualizando. Eu vou estar aqui até as 11h30, né? Recolhendo os nomes de quem quer participar do sorteio hoje. Vamos ouvir muita música? Vamos! Vamos conversar bastante também? Vamos! Então se liga aí que tem muita coisa legal pra rolar hoje no nosso show. E eu vou pra um comercial. Já começa assim, porque hoje a gente, né, começou diferenciado mesmo. E na volta a gente continua com muita música. Daquele jeitinho que você conhece, que se não conhece, fica aí pra conhecer, viu? Eu volto já já, aguenta aí.
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2: 9h58.
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2: 10h59.
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2: Quatro da manhã. A gente começa meio assim hoje, que o nosso momento zen tá diferente também. Mas é só porque o alinhamento deu uma mudadinha, mas uma mudadinha significativa. Sim, sim, sim. Hoje, vamos dizer que o céu muda de tom. E você vai chegando aí, seja bem-vindo, bem-vinda. Vamos entender as energias do universo para o nosso dia. Aí o resto é com a gente. A lua crescente está no signo de Câncer, deixando tudo mais emocional, mais intuitivo, mais afetivo. É aquele momento do dia em que a gente coloca mais o coração nas coisas, sabe? E ela vai ficar, né, numa linha assim, né? Até a mudança da fase, mas tem uma outra mudança importante. Vênus entra em Câncer hoje também. E quando eu falo de Vênus, você já sabe que é falar de sentimentos. É como a gente lida com as nossas emoções. Cada pessoa no seu mapa astral tem o Vênus num signo diferente. Esse Vênus que eu falo aqui pra vocês é um Vênus geral, que todo mundo pega uma influenciazinha ali, mesmo sem querer querendo. E quando ele entra no signo de Câncer, traz uma nova camada para esse movimento. E esse movimento vai durar até o Dia dos Namorados. Então ele tende a preparar a gente para uma fase de muito mais amor do que de preocupação. Significa também que será um período de reconexão emocional, de demonstrações de afeto real, né? Nada fingido. Aquele cuidado genuíno. E as relações vão ficando naturalmente mais profundas. Aquela vontade de pertencer àquela situação, sabe? Mas se você não tá naquela vibe de se aprofundar em sentimentos, você sabe que não tá com cabeça nem coração para isso, pula fora. Não inventa de arrumar namorado ou namorada agora, também não sai enganando ninguém, porque você nem resolveu suas emoções primeiro. Por que você tá nessa bagunça e quer bagunçar a vida de outra pessoa? Não. Eu digo isso por experiência própria, por também ver o alinhamento e ver que tá propício, né? Não invente de amar alguém se você nem tá se amando direito. Vamos começar dessa forma. Dá muito mais trabalho você cuidar de si mesmo. Você acordar cedo, fazer o seu café, preparar o seu almoço, ir pro seu trabalho, passar sua roupa, lavar sua roupa. Se um dia, né, todas as pessoas parassem para observar que cuidar de si mesmo dá mais trabalho do que cuidar de uma casa, de uma família, de marido, de filho, de tudo, cachorro, gato, papagaio, vocês vão entender o verdadeiro sentido de muitas pessoas, muitas mulheres, não quererem engravidar hoje, muitas pessoas escolherem outros tipos, né, tradicionais de família. É uma consequência social. Existem estudos que falam disso, gente. Eu não vou abrir a minha boca aqui pra falar coisa que não foi estudada. Tá, gente? Eu não vou falar besteira, não, mas é real. Por isso, vamos centrar nossas energias? Vamos cuidar mesmo do nosso? Porque quando a gente cuida do nosso jardim, involuntariamente ele cresce e vai pro vizinho também. Aí o jardim do vizinho fica bonito também. Só se for um vizinho muito bocó, né? E se ele não quiser, é problema dele. Mas é essa intenção, né, que tá vindo nesse alinhamento o ano de 2026 todinho. Eu falo só aos poucos pra vocês, né, aqui no Momento Zen. Mas se todo dia eu fosse falar o que realmente esse ano tá nos preparando, ixi, gente, ia levar 2 programas show pra contar pra vocês. Mas não, a gente tem aqui 15 minutinhos pra entender um pouquinho do céu, né, de como a gente pode se melhorar, de como a gente pode se cuidar, para saber como cuidar das coisas que a gente quer, né? Para saber ter as responsabilidades que a gente deseja, provar nosso valor. E Mercúrio ainda está em Gêmeos, acelerando os pensamentos, as conversas, né? E aí fica num equilíbrio. Por incrível que pareça, entra num equilíbrio entre a razão e a emoção. E aí, eu vou deixar uma pergunta para ficar no vazio mesmo, e aí você se responde. Essa pergunta é só para você se responder. O que realmente faz você se sentir acolhido nessa vida de hoje? Pensa aí. A gente quer ser pertencente às coisas, né? A gente quer estar no meio, mas estar inteiro nessa situação. Se não dá pra fazer tudo da maneira, vamos dizer assim, por inteiro, pela metade também não conta, né? Não é legal. Por isso, a numerologia do 7 nos traz a reflexão da profundidade. Será que vale a pena me aprofundar nesse relacionamento? Será que vale a pena me aprofundar nisso, se eu já tô com foco em outra coisa? Poxa, já tô estudando aqui pra um concurso X, será que vale a pena eu também mudar aqui minha estratégia pra estudar pra concursos Y, por exemplo? Eu tô dando exemplos triviais, gente. Mas imagina. Por isso, o número 7, ele não vai ficar na superfície, não vai ficar só boiando, não. Ele vai fazer você olhar pra dentro e perceber aquilo que ainda te machuca. Você vai estar numa fase... Nós, né, estaremos todos numa fase de autocobrança, de autoanálise. E não tem como, gente. Tem pesquisas na Universidade de... A Universidade do Colorado, né, de um psicólogo. E eu tô lendo num livro chamado A Comunicação Não Violenta. E ele fala justamente que, às vezes, nós criamos conflitos porque a gente não só observa. A gente observa, já julga, já diz que não faria, né? A gente, ao invés de só observar e falar, nossa, olha que legal, uma pessoa passando pela rua. Não. Olha, a pessoa tá passando pela rua, ela é gorda, ela tá com isso, ela tá com pelanca, ela tá careca, ela tá não sei o quê. A gente sempre vai, como ser humano, involuntariamente trazer para essa comunicação o julgamento. E isso já está na nossa sociedade há mais de 50 anos. É difícil mudar a comunicação do mundo todo. Por isso, quando a gente observar uma situação que nos machuca, de conflitos que podem, né, gerar uma situação ruim dentro da gente, a gente não pode só ficar no auto-julgamento, na autocobrança, porque a gente, vamos dizer assim que... amofina, a gente fica só no nosso lado B e esquece de olhar as coisas boas que fazemos também. Então, é bom perceber aonde você está insistindo em desgastes desnecessários, quais relações merecem mais verdade emocional. Às vezes você tem uma amizade que você considera bastante, mas ela não te considera tanto. E aí, você vai ficar chorando, correndo atrás da pessoa? Não. Siga seu caminho, né? Viva sua vida. Você vai ganhar muito mais que isso. E a gente vai fazendo essas autoanálises. Isso enquanto a gente trabalha, cozinha, vai vivendo o nosso dia. Porque são coisas que vão surgir na nossa mente, no nosso coração, para que a gente se alinhe naturalmente. Por isso, a frase, vamos dizer, para o ano de 2026 é maturidade emocional. É todo mundo saber conduzir, levar, seguir as suas emoções de uma maneira elegante, educada, para você mesmo, não para mim. Deixar as emoções de lado, aí deixou a nossa sociedade aí toda perturbada. Aí. Então... não é maturidade fria. É maturidade que entende que a paz vale mais do que vencer certas guerras. Ponto final. Desse jeito, né? Então, ó, vamos soltar a necessidade de conflito, meu bem. Pra que ficar discutindo com você mesmo, fazendo essas disputas emocionais, esse excesso de orgulho que não sabe pedir uma ajuda, tá aí aperreado, aperreado, não tem a coragem de pedir, ei, me ajuda, não tô conseguindo sozinho. É aquela competição silenciosa que você pode escolher participar ou não. E se você ouvir uma palavra pesada de alguém, assim, releva, porque você não precisa absorver, ainda mais, palavras que não são sua realidade, certo? Quando a gente fala, né, a gente julga as pessoas, a gente fala mais é de nós mesmo. A gente fala da forma como nós nos julgaríamos, não como a pessoa está sendo julgada, sabe? Por isso que é bem interessante analisarmos esse tipo de comunicação não violenta. Logo, não vale a pena ficar arrumando briga nem confusão. Segura tua língua, segura teus instintos, sabe? Não te mete em confusão, não te desgasta à toa e cuida mais do teu coração. É tipo isso, né? E a gente vai pro nosso batidão zodiacal. Qualquer dúvida, tá, gente? É só mandar mensagem aqui no nosso WhatsApp. O 991-15-2155. Que eu explico pra você, eu te mando o áudio, mando o teu horóscopo. Mas eu vou começar o horóscopo agora. Então, ó, aumenta o volume aí. Bom dia, Áries. O momento é favorável para cuidar da vida material e emocional também. Com maturidade, viu? Leve a sério. A cor para hoje é verde azulado. Muito bom dia, você que é do signo de touro. Cuidado aí com o cansaço. Tanto físico ou o excesso de lentidão nos processos. Respeite seu ritmo. Hoje a cor é verde escuro. Gêmeos, bom dia. Muitas responsabilidades ao mesmo tempo podem gerar desequilíbrio. Organize prioridades. A cor para hoje é verde claro. Câncer, tudo bom? Ciclos emocionais importantes vão se completar. E aí, essa sensação de amadurecimento vai começar a ser mais vívida no seu dia a dia. Aproveite esta consciência. A cor para hoje é azul índigo. Leão, muito bom dia. O momento é de clareza, equilíbrio e decisões importantes sendo tomadas com mais consciência. Por isso, a cor para hoje é preto e branco. Virgem, muito bom dia. Evite carregar responsabilidades além do necessário. Você sabe o quanto dá conta. Não precisa ficar provando para ninguém que você é o He-Man. Vai devagar. Nem tudo depende só de você, garota. A cor para hoje é bege. Muito bom dia, Libra. É o dia da energia positiva. Brilho pessoal, boas notícias vão favorecer seu dia. Só fica de olho com esse orgulho, porque às vezes a gente meio que se acha e nem percebe, né? O orgulho é bom, mas não em excesso, tá? Fica a dica. A cor pra hoje é amarelo. Muito bom dia, Escorpianjos. Novos aprendizados e oportunidades vão começar a surgir de uma forma muito mais concreta. Aproveita essa fase e aprende também. A cor para hoje é lilás acinzentado. É umas cor, né, gente, que eu fico vendo aqui. Sagitário. E aí, Sagitário? É uma fase de equilíbrio emocional. Você vai sentir essa paz, porque também vai ser de um equilíbrio espiritual também. Vamos dizer que seus anjos da guarda vão estar aí, teu anjo da guarda, seus mentores vão estar ali mais próximos, né? Restaurando aos poucos, né? Suas energias. Permita que isso aconteça, né? A cor pra hoje é azul e amarelo. Bom dia, Capricórnio. É um período de movimento, direção e avanços favorecidos. A hora é de confiar mais no próprio caminho, tá? A cor pra hoje é azul celeste. Aquário! Olha, pode parecer que não, viu? Mas a sensibilidade emocional está elevada. Pra quem diz que aquariano não tem coração, tá errado, viu? Vocês são pessoas que sabem, né, vamos dizer assim, organizar seus sentimentos. Por isso, evite guardar sentimentos ou ressentimentos sem diálogo, tá bom? A cor pra hoje é verde oliva. E para fecharmos com chave de ouro, sim, com peixes, que para peixes hoje, muitas mudanças vão continuar acontecendo. Essas mudanças não são para te agradar, são para te tirar da zona de conforto. E elas são importantes para que façam acontecer e te faça também, peixe, soltar de velhos padrões. A gente não percebe, às vezes, o quanto que a gente é cri-cri e chato com algumas coisas. E esse é um auto-julgamento natural que nós fazemos, às vezes. Às vezes a gente é implicante, às vezes, com as coisas. Vamos reconhecer, né? A gente é ser humano. De ser humano para ser humano, a gente, às vezes, tem umas insistências que a gente vai perceber só depois que já desgastou. Por isso a gente, né, fala de não se desgaste à toa. Se posiciona, respira antes. Não segue o padrão, vamos fora do padrão mesmo. Por isso, peixes, hoje use marrom, tá? E esse foi nosso momento zen, viu, gente? Simples, né? Tão simples. Bom, só cuidar de você mesmo, desapegar de um monte de coisa, cuidar das suas emoções e não ficar encriquilhando com as pessoas. Nem com você mesmo. É o grande resumo do nosso momento zen de hoje. São 11h18. Lembrando que eu ainda tô aqui recolhendo os nomes do nosso sorteio. E eu quero mandar um beijo. pro Aquiles, que tá fazendo 5 aninhos hoje. Parabéns pro Aquiles! Deus te abençoe, querido. Pra todos que estão fazendo aniversário hoje, ó, Deus abençoe muito vocês. Ah, vamos com A Casa Caiu Lá em Casa? Paulo Pires, aqui na Folha FM.

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14: Chegou a nossa hora. São 11h37, vamos embora. Vamos embora pra voltar amanhã. É aquela certeza, viu? A partir das 9h30 vou estar aqui esperando vocês. As inscrições pra hoje estão encerradas, tá bom? Retorno tudo direitinho amanhã. Mandar um cheiro cheiroso pra todos os nossos ouvintes, pra Nilcilene, pra Nucélia, pro Gaúcho da Soja ouvindo a gente, pra Eunice Nunes, pra Tainara, né, que o Aquiles está fazendo aniversário hoje, pra Dona Ivone, que ela disse que eu esqueci dela. Esqueci nada, mulher. Pra Marilete Barbosa, todos vocês que estão aí na nossa sintonia, amanhã eu tô de volta, tá? Agora, já sabe, né, nossa área, com as principais notícias do esporte. E amanhã, é isso aí, eu tô de volta. Um cheiro cheiroso. Tchau, tchau.
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17: Aquilo que pode ter passado na cabeça não só do Taffarel, que é o preparador de goleiros, mas principalmente do Ancelotti, que é o responsável final por todas as escolhas. Veja só, você tem o Alisson. O Alisson, ele é do Liverpool, mas ele está há um bom tempo lesionado. Vai voltar e não vai ter grande tempo para poder se qualificar, para poder pegar ritmo. Então, é óbvio que por mais confiança que você tenha num goleiro como esse, sempre vai parar dúvida. Aí você leva o Ederson. Erro na escolha. Erro que pode custar caro ao Brasil. Por quê? Porque o Ederson nos coloca em risco, da mesma maneira que o Alisson nos coloca em risco quando quer sair jogando com os pés. E está vivendo uma má fase. E nunca se esqueça, seleção é para o melhor, no melhor momento. E esse não é, muito distante disso, o melhor momento do Ederson. Então, aí você leva um segundo goleiro que não está em boa fase. E aí, como é que você vai levar o Hugo Souza, que é muito jovem e que está em melhor fase do que os dois? Mas você corre o risco de ter que jogar com um goleiro pouco experiente, porque, de repente, você joga uma partida, o Alisson não está bem, você coloca o Ederson, ele não está bem, aí você tem que optar pelo terceiro goleiro que tem menos experiência. Então, a escolha do Everton passa, na minha opinião, pela insegurança de Taffarel e principalmente de Carlo Ancelotti sobre aquilo que Alisson e Ederson poderão apresentar nessa Copa do Mundo. Eu quero ouvir o treinador da seleção brasileira, porque ele leva Neymar, nunca tinha convocado Neymar até então. Não teve uma grande conversa com o Neymar para posicioná-lo a respeito do fato de que pela primeira vez na vida do Neymar, ele não será protagonista. Como é que você vai encarar o fato de até aqui ter sido sempre protagonista, até aqui ter sido sempre a cabeça do elefante, agora você vai passar a ser o rabo desse elefante que é a seleção brasileira. Alô, Ancelotti, quero ouvi-lo.
18: Brasil, Brasil! Fizemos a avaliação de Neymar todo o ano e vimos que nesse último período

0: Aquí, o fútbol, jogar a fútbol aquí é muito complicado, hai um calendário que apreta muito, viagem, calor, então é difícil comparar. E depois, aí, as características individuais dos jogadores. Obviamente, ficamos tristes por João Pedro, porque por a temporada que ele fez na Europa, provavelmente merecia estar nessa lista, mas, infelizmente, com toda a consciência possível, com todo o respeito possível, com toda a competência possível, hemos escolhido outros jogadores. O sentimos muito para João Pedro, como todos os outros. Lo que a avaliação de todo o ano ha sido só a parte física, hemos sempre falado de isso, era só para animar, só um tema físico. Os últimos jogos jogou com continuidade, pode ser que ele tenha a possibilidade de melhorar sua condição física neste período até o primeiro jogo da Copa. Tem essa oportunidade, mas pensamos que parte disso, a experiência, este tipo de competição, o carinho que tem no grupo, pode criar também um ambiente melhor no grupo e ajudar o equipe a sacarlo melhor.
1: É, o Neymar na Copa do Mundo, é o Neymar na sua quarta Copa do Mundo. E é interessante porque fica sempre a pergunta: há ou não merecimento nessa escolha? E eu sempre fico me perguntando sobre tudo aquilo que eu faço, sobre tudo aquilo que pauta a minha vida, é se eu estou sendo justo na minha escolha, se eu estou sendo justo naquilo que eu pretendo fazer, se eu estou tendo merecimento para conquistar aquilo que eu imagino que eu tenha obrigação de conquistar ou que eu tenha mérito para que essa conquista seja alcançada. Isso, claro e óbvio, também tem que valer para a seleção brasileira. Você pode ter o objetivo comum, e o objetivo comum de cada um de nós, para você que está curtindo a nossa Rádio Bandeirantes, agora em 107.3, aí no cantinho do seu coração, do seu dial, eu tenho convicção de que você em algum momento participa de um grupo onde você não tem muita afinidade com dois ou três membros desse grupo. Se você às vezes está no seu trabalho, e é natural que dentro de um trabalho de convívio com 30, 40 pessoas, você obviamente não tem a mesma afinidade com os 30. Óbvio que não tem. Seria hipócrita dizer que tem. É claro que não tem o mesmo carinho pelos 30, claro que não tem a mesma afeição, claro que não tem a mesma ideia de conjunto que naturalmente você tem com dois ou três, ou com duas ou três. Então é normal, isso é normal, é da vida, e é hipócrita imaginar que, olha, todos são iguais. Todos têm que ser respeitados de maneira igualitária. Isso sim, respeito tem que pautar as relações, ainda mais a relação profissional. Agora, afinidade não. Amor, não. Intensidade nessa relação também não. Isso é idiota imaginar que tenha que ser. Então é natural que as relações elas sejam diferentes. Mas você precisa ter dentro de um trabalho a ideia de que há justiça na escolha e de que há merecimento para que essa conquista ela possa ser alcançada. Então, como é que você imagina que haja merecimento numa escolha? Há merecimento quando a escolha ela é pautada pela justiça. Eu não gosto da ideia de que desde o gol a gente já não tenha sido muito qualificado na escolha, que o Ancelotti tenha partido por aquilo que ele acredita ser melhor para ele, por conta das suas relações históricas com Alisson e com Ederson. Então, na minha opinião, ele já começa no primeiro passo a errar. Depois ele volta a errar quando leva o Danilo. Eu não gosto da ideia de que você convoque um jogador porque ele é ótimo de grupo, que você convoque um jogador porque ele tem uma relação histórica comigo e com esse grupo que lá está. Aí você não está levando o cara para ser seu assistente, você está levando o cara para ocupar uma das 26 vagas que são muito importantes para a próxima Copa do Mundo. Então, outro erro. E aí, eu não gosto da ideia de que você leve o Alexandro pelo simples fato de que o Alexandro tem mais grife do que o Luciano Juba, por exemplo. Eu entendo.

0: que o Luciano Juba jogue muito mais bola neste momento do que o Alexandre. E eu gosto da ideia de que o melhor tenha que ser convocado, e não aquele que você tem mais afeição ou aquele que tenha mais grife. E aí, quando você vai lá para o ataque, é natural que você possa pensar em ter o Neymar. Mas o que é que o Neymar fez até aqui para estar nesta Copa? Pouco, muito pouco. O João Pedro tem feito muito mais, não só pelo Chelsea, como pela própria seleção. E se você imaginar a intensidade que é o futebol, você vai ter muita dificuldade de imaginar que o Neymar possa ser tão intenso quanto o João Pedro. Ah, mas ele tem virtudes e talentos que talvez o João Pedro não tenha. Concordo, mas num futebol onde o espaço é cada vez mais reduzido, onde a intensidade é cada vez mais elevada e onde o cara que não tem uma preparação física para saber jogar no espaço diminuto, ele vai ter muita dificuldade, mesmo que tenha mais talento do que o outro. Esse é o meu ponto de vista. E diante dessa realidade, eu nunca fico em cima do muro. Torço muito, mas muito mesmo, para estar errado. A minha maior torcida é para que este seja o meu maior erro. Mas eu, de antemão, digo que a nossa seleção, ela deve estar na quinta, sexta ou sétima posições nessa próxima Copa do Mundo. Não deve avançar às semifinais da Copa. Imagino que, inclusive, a Argentina, atual campeã do mundo, também não deva avançar. Coloco a Argentina no mesmo patamar do que a seleção brasileira, mesmo ela sendo a atual campeã do mundo. Isso significa que os meus quatro semifinalistas para esta Copa do Mundo são europeus, ou seja, França, Espanha, Portugal e Inglaterra. É isso que eu acredito. Espero realmente estar errado. Vou torcer muito para estar errado, porque, tal qual como você, eu sou um desses 212 milhões de brasileiros que estão ávidos pelo hexacampeonato. Mas eu não posso ser hipócrita e não posso ir contra aquilo que fundamenta tudo aquilo que eu acredito nessa minha longa trajetória futebolística e jornalística. E eu não acredito em quem já pauta o seu caminho por um primeiro passo não tão bom. Não significa que está tudo errado, mas poderia ser um primeiro passo melhor dado. Mas, de novo, torço muito, muito mesmo, para que neste momento o errado seja eu. Ótimo que você esteja por aqui, né? E é por aqui, na sua Rádio Bandeirantes, às 12 horas e mais 48 minutos, que a partir de agora vamos partir para o giro mais incrível do rádio esportivo do Brasil. Alô, Pedro Coin, seja bem-vindo. Boa tarde.
1: Oi, Elia. Boa tarde. Vamos girar. É isso, finalmente conhecemos os 26 jogadores que defenderão a seleção brasileira na Copa do Mundo. Brasil, Brasil. E é claro que não podia faltar e não faltou jogador do Campeonato Brasileiro, o melhor do mundo. Brasil. São 6 ao todo. 4 jogam no Flamengo, tem um atleta do Santos e um do Grêmio.
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1: Falta menos de um mês para o Mundial e você já sabe que a sua estará presente. Isso não é surpresa para ninguém, a gente tá lá desde 1950, Elia.
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1: Agora a gente não vai fechar a porta, porque não dá para fechar a porta para uma Copa do Mundo, mas a gente vai dar aquela encostadinha. E vamos falar da Libertadores e da Sul-Americana, que voltam hoje e com transmissão da sua Bandeirantes.
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1: Porque às 9h30 tem a reestreia de Dorival Júnior no comando técnico do São Paulo. O jogo é contra o Milionários e é muito importante.
6: Salve o Tricolor Paulista!
1: O Tricolor Paulista é o único brasileiro que joga na Sula, mas tem mais 3 brazucas entrando em campo pela Liberta.
6: Sou tricolor de coração.
1: Começando então às 7 horas com o desesperado Fluminense, que precisa a todo custo ganhar do Bolívar.
7: Meu coração entra em campo com Mirassol.
1: 2 horinhas depois, às 9 horas, o Mirassol vai subir a serra para jogar 4 mil metros de altitude. O Leão enfrenta a equipe do Always Ready. E às 9h30, um jogaço. São 8 títulos de Libertadores em campo para Boca Juniors e Cruzeiro. Não dá pra perder. E se não dá pra perder, você já sabe que você não pode mudar a frequência aí do seu radinho, não tira da Bandeirantes. 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
8: 12:02.
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1: E vamos direto aos destaques de hoje.
0: Mais de 384 mil eleitores estão aptos para a eleição suplementar em Roraima. Voto é obrigatório.
1: A aeronave carregada com skunk faz pouso forçado na água após interceptação da Polícia Federal e FAB em Roraima.
0: Estação de esgoto da Caer no bairro Caranã é investigada por falta de manutenção.
1: INSS passa a exigir reconhecimento facial para liberar empréstimo consignado.
0: E ainda, tarifa de energia em Roraima pode ter reajuste reduzido de 24% para cerca de 4%, anuncia senador.
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0: 12 horas, 10 minutos. Boa tarde, ouvintes. Boa tarde, Jaqueline.
1: Boa tarde, Natanael. Boa tarde, ouvinte.
0: A gente começa falando sobre eleições. Olha, o Tribunal Superior Eleitoral confirmou que 384.582 eleitores estão aptos a votar nas eleições suplementares de Roraima, marcadas para o dia 21 de junho. O pleito, que vai definir o novo governador e vice-governador do estado, para o mandato tampão, ocorrerá das 8 da manhã às 5 horas da tarde.
1: Para participar, o cidadão precisa estar com a situação regularizada perante a Justiça Eleitoral até o dia 21 de janeiro deste ano. Ao todo, a estrutura contará com 1.483 sessões eleitorais, espalhadas por 350 locais de votação em 9 zonas eleitorais.
0: A Justiça Eleitoral faz um alerta importante. Quem tirou o primeiro título ou regularizou pendências entre 22 de janeiro e 6 de maio de 2026 não poderá votar nesta eleição suplementar. Esse grupo estará apto apenas para as eleições gerais de outubro.
1: O prazo obedece à Lei das Eleições, que fecha o cadastro eleitoral para o pleito 151 dias antes da votação. Transferências de domicílio eleitoral de outros estados para Roraima feitas após do dia 21 de janeiro também não valem para junho.
0: É importante reforçar que o voto é obrigatório. Quem reforça essa informação é Paulo César Rodrigues, secretário de Tecnologia da Informação e Comunicação do TRE Roraima.
3: Essa eleição, como toda e qualquer eleição, ela é obrigatória. Então, ela é obrigatória para aqueles eleitores, evidentemente, que estão regulares e são obrigados a votar. Esses que eu falei, né, que é o dia 21 de janeiro de 2026. Né? Então, um eleitor, por exemplo, que fez uma transferência de outro estado, então ele pode ter vindo da Bahia, do Amazonas, do Amapá, após o dia 21 de janeiro, esse eleitor não vota, tá bom? Então, todos os eleitores que se regularizaram, ou seja, estava com seu título cancelado ou suspenso também depois do dia 21 de janeiro e fez essa regularização ou tirou o seu primeiro título, esses eleitores também não votam. Todos esses eleitores aos quais eu falei agora, né, que transferiram, fizeram alistamento, eles estão obrigados a votar na eleição de outubro, que ocorrerá no dia 4 de outubro.
1: Agora são 12 horas e 12 minutos. A gente muda de assunto e fala de saúde. Agora, profissionais de saúde vinculados ao Distrito Sanitário Especial Indígena Yanomami, de CI Yanomami, denunciaram supostas irregularidades e desorganização administrativa em desligamentos recentes ocorridos em Roraima.
0: Segundo os relatos, cerca de 30 trabalhadores, entre enfermeiros, psicólogos, técnicos de enfermagem e agentes de combate a endemias, foram dispensados nos últimos dias sem aviso prévio, reuniões ou justificativas formais sobre os critérios adotados.
1: Os denunciantes afirmam que as comunicações foram feitas apenas por telefone ou e-mail, inclusive fora do horário de expediente, e relatam entraves para acessar documentos rescisórios e seguro-desemprego.
0: De acordo com a denúncia, há um impasse entre a coordenação local do distrito e os setores federais em Brasília, com cada lado trocando acusações sobre a responsabilidade pela elaboração da lista de demissões.
1: Entre os afetados estão profissionais com décadas de atuação no território e até um trabalhador que passava por acompanhamento psicológico após sobreviver a um acidente de helicóptero na região no ano passado.
0: Em nota, a Agência Brasileira de Apoio à Gestão do SUS, a AGESUS, informou que os desligamentos seguem a legislação trabalhista e acontecem mediante pedido formal e justificado da gestão do DSE Yanomami ou da Secretaria de Saúde Indígena SESAI do Ministério da Saúde.
1: A agência garantiu que realiza novas contratações para repor as equipes que lançará, né? Diz que lançará em breve um novo edital de seleção. A SESAI também foi procurada pela reportagem, mas não enviou posicionamento até agora.
0: E o INSS mudou as regras para a liberação de empréstimos consignados com o objetivo de combater golpes e proteger o salário dos aposentados. Confira agora na reportagem.
4: Já estão em vigor as novas regras do empréstimo consignado para beneficiários do INSS. Agora, aposentados e pensionistas que solicitarem esse tipo de crédito deverão validar a operação por biometria facial, pelo aplicativo ou no site Meu INSS. Nova exigência, a anuência biométrica está prevista na lei que aumentou a segurança para os beneficiários do Instituto que contratam consignados e atende a recomendações do TCU, Tribunal de Contas da União. Segundo a norma, está proibida a tomada desse tipo de empréstimo por telefone ou procuração de terceiros. Como vai funcionar na prática? Após solicitar o consignado, o beneficiário vai receber a proposta no aplicativo Meu INSS com o status pendente de confirmação. Ele terá até 5 dias corridos para confirmar a operação por reconhecimento facial. Se o procedimento não for realizado dentro do prazo, o contrato será automaticamente cancelado. Outra novidade é o maior prazo para pagamento do empréstimo, que passa a ser de até 108 parcelas, o equivalente a 9 anos, com carência de 3 meses.
1: E agora a gente muda de assunto e fala de mais uma denúncia. A Companhia de Águas e Esgotos de Roraima, Macaé, passou a ser investigada pelo Ministério Público de Roraima devido a problemas estruturais no saneamento básico de Boa Vista.
0: A Promotoria de Saúde e de Defesa da Saúde instaurou um procedimento administrativo para apurar o suposto abandono e a falta de manutenção em uma estação elevatória de esgoto localizada no bairro Caranã, zona oeste da capital.
1: O alvo da apuração é a estrutura instalada na rua Ridley de Lucena. Moradores da região sofrem com transtornos frequentes causados pela falha na manutenção, o que gera mau cheiro, vazamentos na via pública e riscos diretos à saúde da comunidade.
0: O objetivo do Ministério Público com a investigação é medir a extensão da omissão da CAERI e exigir que o serviço seja regularizado imediatamente.
1: Como primeiras medidas, o órgão determinou o envio de uma equipe técnica para realizar uma vistoria no local para produzir um relatório detalhado com fotos da situação da estação.
0: Após a conclusão desse levantamento técnico, a direção da CAE será intimada a prestar esclarecimentos e apresentar um cronograma de manutenção para a rede de esgoto daquele setor. 12 horas e 17 minutos, vamos falar da tarifa de energia, Jaqueline. Olha, o reajuste anual na tarifa de energia elétrica aqui em Roraima, que inicialmente estava previsto aí para atingir o patamar de 24%, foi fixado em cerca de 4%.
1: A informação foi divulgada na manhã de hoje pelo senador Irã Gonçalves, após uma série de tratativas conduzidas pelo parlamentar junto à diretoria e ao diretor-geral da Agência Nacional de Energia Elétrica, ANEEL, Sandoval Feitosa.
0: A mudança no índice ocorreu após a agência reguladora acatar um recurso apresentado pelo senador logo após a divulgação do percentual inicial. De acordo com o parlamentar, a redução do impacto no bolso do cidadão foi viabilizada por meio de uma solução técnica que utilizou recursos da compensação da utilização de bens públicos para amortecer o reajuste, evitando um peso excessivo para o orçamento das famílias e para o comércio local.
1: Para o diretor-geral da ANEEL, Sandoval Feitosa, a aplicação do índice menor é considerada uma vitória importante para a estabilidade econômica regional, especialmente diante do histórico de Roraima, com os altos custos de geração térmica. Com a decisão homologada, a nova tarifa passa a valer para os clientes residenciais, comerciais e industriais.
0: E o Ministério do Desenvolvimento Agrário e Agricultura Familiar está avançando na compra de uma propriedade rural com cerca de 1.000 hectares no município de Bonfim, na fronteira com a Guiana.
1: A área conhecida como Monte da Bênção será voltada para assentamento de 62 famílias agricultores, né, da região por meio do Programa Nacional de Crédito Fundiário. O investimento total na iniciativa ultrapassa a marca de 18 milhões de reais.
0: Muito além de garantir aí o acesso à terra, o projeto prevê ações de infraestrutura para dar condições de trabalho aos produtores. O planejamento inclui a construção de galpões, a perfuração de poços artesianos, a instalação de sistemas de irrigação e a entrega de maquinários, equipamentos e insumos agrícolas.
1: Para dar suporte no início das atividades, as famílias terão acompanhamento e assistência técnica especializada da Fundação Ajuri pelo período de 5 anos.
0: Uma reunião realizada na Prefeitura de Bonfim, que reuniu equipes técnicas do Ministério, da Fundação e do Cartório de Imóveis Local, alinhou os trâmites administrativos para a regularização dos lotes.
1: A expectativa é de que até o final do mês de junho, todas as famílias selecionadas recebam os títulos definitivos das propriedades para dar início oficial à produção de alimentos no campo.
0: E a Prefeitura do Cantar recebeu autorização para fazer uma contratação urgente de professores temporários. A medida foi tomada após um acordo com o Ministério Público para evitar que as escolas de tempo integral da rede municipal fechassem as portas ou tivessem um horário reduzido devido à falta de profissionais.
1: Nos últimos meses, a cidade enfrentou uma onda de aposentadorias e saídas de professores, e os convocados do último concurso não foram suficientes para cobrir o buraco. Os novos contratados de emergência vão valer por apenas um ano.
0: O Ministério Público alertou que os aprovados no concurso público continuam tendo prioridade nas vagas definitivas e que a Prefeitura será multada em R$3.000 por dia se descumprir as regras.
1: Agora são 12 horas e 20 minutos. A gente vai falar da Comissão Mista do Congresso Nacional, que analisa a medida provisória 1334/26, que se reúne na tarde de hoje para a apresentação do relatório final sobre o reajuste do piso salarial dos professores da educação básica. A reunião está agendada para as 14h no Senado Federal, sob a presidência do deputado Idilvan Alencar e a relatoria da senadora Dorinha Seabra Rezende.
0: A proposta em debate estabelece um aumento de 5,4% no piso salarial nacional dos docentes. Com esse percentual, o valor mínimo pago aos professores da rede pública passará dos atuais R$4.867 para R$5.130, cálculo que toma como base uma jornada de trabalho de 40 horas semanais.
1: O reajuste segue o rito da lei, que prevê a atualização anual considerando a inflação medida pelo INPC, né, comportamento das receitas do Fundeb, garantindo que o ganho não fique abaixo da inflação.
0: O calendário em Brasília corre contra o tempo. A discussão detalhada e a votação da matéria na comissão estão programadas para esta quarta-feira, dia 20. Como se trata de uma medida provisória, o texto precisa passar por todo o trâmite na comissão e nos plenários da Câmara e do Senado até o dia 1º de junho, data em que a proposta perde a validade se não for totalmente aprovada pelo Congresso. Agora, 12 horas e 22 minutos, a gente vai falar agora, Jaqueline, sobre política, sobre apoios, né? Tivemos há pouco, terminou há pouco, em um hotel aqui do centro da cidade, uma coletiva de imprensa com o governador Solano Sampaio e com a ex-prefeita de Boa Vista, Tereza Surita. Essa coletiva foi para falar sobre os recentes apoios, né, à candidatura de Sampaio. Ontem, para quem acompanhou aqui o nosso site, folhabv.com.br, o MDB formalizou apoio a Soldado Sampaio nesta eleição suplementar marcada para o dia 21 de junho. Teve coletiva agora há pouco para oficializar esse apoio. A gente vai começar ouvindo a ex-prefeita Tereza Surita falando da escolha dela em apoiar Soldado Sampaio.
5: Ele não se trata da escolha de uma pessoa, não se trata de uma pessoa. É algo muito maior, coisa nesse sentido. Se trata na responsabilidade de escolher aquilo que é melhor para o nosso estado. Roraima passa por um momento muito difícil. E Roraima é um estado em construção. A nossa discussão tem que ser para que as pessoas dentro do nosso Estado tenham, de fato, a qualidade de vida que eu sempre sonhei. Eu não ganhei a eleição em 2022, vocês sabem em quais circunstâncias, mas eu não deixei de sonhar. E eu não deixei de sonhar por aquilo que eu desejo procurar. E esse sonho, ele é de todo dia. E é acompanhando a situação de Roraima e acompanhando a situação dos índices que a gente enfrenta hoje, que eu tomei a minha decisão. Hoje nós somos o estado que mais abusa sexualmente das crianças no Brasil. Hoje nós somos o estado que é o maior em feminicídio do Brasil. Hoje, se vocês pegarem os índices da educação, nós estamos nos piores do Brasil. Se vocês olharem a questão da saúde, as filas de cirurgias são imensas, de anos. Pessoas ficam aleijadas, pessoas morrem por falta de atendimento. Hoje nós vemos uma BR-174 que todos os anos ela não funciona em função de que fica sem a manutenção necessária durante o período que tem que ter essa manutenção. E com isso, os nossos prédios vão lá para cima. A nossa condição é muito difícil. A nossa conta de luz é a mais cara do Brasil. Então, tudo isso me fez tomar a decisão que estou tomando hoje.
0: Tá aí, portanto, né, ela

0: justificando a decisão de apoiar Soldado Sampaio na eleição suplementar. A gente vai ouvir agora também um trecho do Soldado Sampaio agradecendo o apoio da ex-prefeita de Boa Vista, Tereza Surita, e o que, que isso representa para a candidatura dele.
1: Bom dia novamente. Vai sim. Quero agradecer a todos vocês da imprensa de Roraima, das comunicações, por atender o nosso convite. Eu e a Tereza, essa coletiva, esse bate-papo, aonde a gente vem aqui, damos satisfação a todos vocês, sociedade roraimense, da importância dessa aliança em torno de Roraima. É uma aliança só de pessoas, né? Aqui, o mesmo endereço aí, eu e Tereza, estou falando de Estado, estou falando, querendo falar sobre educação, sobre saúde, sobre segurança, sobre estrutura, desenvolvimento de Roraima, sobre a primeira infância, sobre a qualidade do ensino. Quero falar sobre pessoas, pessoas que é o nosso povo roraimense. Então, Tereza, muito obrigado pela declaração de apoio do dia de ontem, a você, ao FDP. Nós estamos tratando de um processo eleitoral curto, onde se pensa pela manhã, já se implementa na parte da tarde, diferente de uma campanha normal, você tem toda uma pré-campanha, toda uma tempo suficiente de montar um plano de governo, estratégia de campanha. Então, campanha de poucos dias, temos pouco mais de 30 dias para, de fato, o povo e as urnas escolher o próximo governador para concluir esse mandato até 4 de janeiro de 2027.
0: 12 horas 27 minutos agora. Mudando de assunto, vamos para a pauta policial para finalizarmos aqui esta edição do nosso Jornal da 100.3.
2: Uma operação em conjunta entre a Polícia Federal e a Força Aérea Brasileira resultou na interceptação de uma aeronave carregada com skunk nas proximidades de Boa Vista.
0: Pois é, a ação ocorreu nesta segunda-feira após investigações da Polícia Federal identificarem que o avião entrou no espaço aéreo brasileiro vindo do exterior e sem apresentar plano de voo, o que levantou a suspeita de atividade criminosa.
2: Ao detectarem irregularidade, os militares da FAB acionaram os protocolos da defesa aérea e acompanharam o monomotor até que ele realizasse um pouso forçado na água em uma região isolada.
0: Quando as equipes da Polícia Federal chegaram ao local, o avião já estava submerso e os tripulantes haviam fugido pela vegetação. Ninguém foi preso até o momento.
2: Próximo ao local do pouso, os policiais encontraram diversos fardos de skunk, uma variedade de maconha com alto poder concentrado. Toda a droga foi recolhida e encaminhada para a sede da Polícia Federal em Boa Vista, onde o peso total está sendo contabilizado.
0: As forças de segurança continuam trabalhando na retirada da aeronave da água e as investigações prosseguem para identificar o piloto, os donos da carga e os financiadores do esquema internacional. Agora, 12 horas 29 minutos, vamos encerrando por aqui esta edição do Jornal da 100.3, na Sonoplastia Rio Verreira, nas reportagens Alcir Marques e toda a equipe de jornalismo Folha BV e agências parceiras.
2: A apresentação foi de Jaqueline Amazonas, Natanael Vieira. Para mais detalhes, acesse o nosso site folhabv.com.br e continue ligado em nossa programação. Lembrando que às 18 horas tem resumão da Folha. Tenha uma boa tarde.
0: Uma boa tarde a todos.

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2: 12:45.
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20: Boa tarde, estamos entrando no ar com o seu Quem é Quem aqui na Folha FM. No programa de hoje, quero saber tudo sobre os estudos que estão acontecendo aqui em Roraima. Sabe pra quê, gente? Pra melhorar o manejo aí dos nossos defensivos agrícolas. Eu estou diante de duas mulheres maravilhosas, a Amanda Veridiana Krug, é isso, Amanda? Krug, ela é alemã?
21: É, alemã.
20: Gente, alguns olhos verdes aqui no estúdio, meu Deus do céu. Tu tem olho, tu tinha, né? Tu tem um olho verde, né? Tu tinha, perto dela tu tinha, tu não tem mais.
21: Não tenho mais, eu fiquei descartada.
20: Meu, olha, gente, o olho da minha, os olhos da minha outra convidada aqui, da Silvana Israel, eles também são verdes, mas não tanto quanto dessa alemã que tá aqui hoje para trocar ideias, passar aí as suas experiências. E eu tô muito feliz, né? Porque elas estão aí focadas no desenvolvimento do nosso estado, em soluções aí para os nossos agricultores. Quem me propôs essa pauta foi a Silvana Israel. Ela disse que ela era estagiária do CEPAI. Eu acabei de promovê-la para assessora de comunicação, porque foi ela que fez essa ponte, né? Então, bem-vindas, meninas. Um prazer receber vocês.
21: Obrigada, Cida. Mais uma vez aqui com você, né? Sempre trazendo um pouquinho dos trabalhos que é desenvolvido aqui no estado. que é um trabalhinho de formiguinha. A Amanda já está há 3 anos, ela veio do Sul, montou esse centro de pesquisa aqui no estado, sendo que é o primeiro centro de pesquisa voltado para a questão da agricultura familiar e para os produtores e para quem tem interesse de ter um pouquinho mais de conhecimento a fundo. Porque a gente só tem a Embrapa, né, que faz pesquisa, só que a Embrapa, ela é pública, então, assim, demora um pouco mais do que um centro privado que você consegue um retorno mais rápido do que você quer conhecer.
20: Como foi que vocês se conheceram?
21: Eu conheci a Amanda pelo Instagram, mandei mensagem para ela, acho que tem 1 ano, mais ou menos, né, Amanda? Ou 2 anos?
1: 2.
21: Tem 2 anos, mais ou menos. Que eu tentava uma vaga lá para estagiária, para mim poder adquirir mais conhecimento.
20: Você queria era trabalhar com ela. Oferecida, queria era trabalhar lá. Mas por que, que você queria tanto trabalhar lá com ela?
21: Pela questão da bagagem que a Amanda tem, porque é um centro de pesquisa, onde tudo acontece para poder chegar depois na mesa do consumidor. Onde a gente começa de passo a passo de todo o procedimento, onde você ver a parte do manejo, que é adequado, que você tem que ter com a cultura da soja, dos insumos, dos inseticidas. Então, assim, é onde tudo acontece.
20: Agora, apresenta ela para os nossos ouvintes. O currículo dela é enorme.
21: Sim, o currículo da Amanda, assim, é extraordinário.
20: Eu pensei que ela tinha uns 100 anos quando eu vi o currículo dela. Aí chegou uma menina aqui no estúdio. Então. Não,
21: a Amanda veio, né, Amanda, há 3 anos para cá. Ela veio do Rio Grande do Sul. Ela é formada pela Universidade Federal de lá, né?
1: De Santa Maria.
21: De Santa Maria. E tem um mestrado em solos. E aí ela veio por causa do esposo dela que veio pra cá.
20: Então, para deixar a Amanda falar, né, Silvani?
21: Vamos, que ela é a melhor pessoa pra ela falar.
20: É, vai, conta tudo pra gente. Menina, como é que se deu aí essa sua vinda pra Roraima? Seja bem-vinda ao Quem é Quem, Amanda.
1: Olá, um prazer estar aqui. Muito obrigada, Cida, pelo convite. E Silvani. Então, a família do meu esposo já está há alguns anos aqui no estado, de 20 para mais.
20: Eu vou dar uma de dona caçula agora, fazer igual a minha mãe. Quem é seu esposo? Você é filha de quem? Já conta pra gente aí.
1: E então, como a família dele se deslocou para cá, né? Eu vim conhecer o estado em 2015, então faz um tempinho aí que eu conheço, que eu rodo aqui. E então a gente veio definitivo em 2023, né? Que foi que a gente começou então a criar raízes aqui em Roraima.
20: Quem é o seu esposo? Qual é a família dele que já tá aqui há 20 anos?
1: O meu esposo, eles são naturais do Rio Grande do Sul também, de Carazinho. Ele é agrônomo também, trabalha aqui numa empresa, é representante comercial de uma empresa de insumos agrícolas. E a família dele trabalha em diversos ramos, né? Família Sarmento, sobrenome.
20: E aí estão aí há bastante tempo ajudando Roraima a crescer.
1: Exatamente, estão aí na luta.
20: Na luta. E aí você trouxe o que de novidade, de inovação para o nosso estado com o seu conhecimento?
1: Eu acho que eu aprendi desde cedo a importância do trabalho com minha família. E aí eu sou uma pessoa incansável e gosto de desafios através do trabalho. E eu vi em Roraima o desafio daqui do estado em crescer, em desenvolver, como uma oportunidade. E eu, como sou curiosa também, durante toda a minha formação acadêmica, né, eu sempre fui muito curiosa e eu via perfil de pesquisa nisso. Então, foi que eu fui me aprimorando, mestrado, desenvolvi a pesquisa no Rio Grande do Sul e vi aqui como oportunidade a pesquisa. Mas, no momento que eu vim para o estado, não tinha, por exemplo, edital de concurso aberto para Embrapa, para Federal, para me inserir. E eu tive muitos exemplos no Rio Grande do Sul, de professores, em pessoas conhecidas, que abriram o centro de pesquisa privado. E então, foi aí que surgiu a ideia, né, juntamente com um produtor rural, já gaúcho, mas já estava aqui no estado, que eu conheci, a gente foi trocando ideia.
20: Pode falando nomes aí.
1: Que o Eduardo Debastiani, né, produtor rural aqui no estado. E já ele tinha chegado uns 2 anos antes que eu. E ele me provocou, né, no intuito assim, o que que precisa para um centro privado se estabelecer aqui no estado, né? E eu fui pontuando algumas coisas do que eu tinha, imaginava, né? E ele agora formar um centro de pesquisa privado juntos. Tu vem com toda a tua bagagem, teu conhecimento e vamos formar um centro. Então, foi assim que começou. Primeiro, uma ideia, e eu fui para o Rio Grande do Sul depois dessa conversa, amadurecendo essa ideia. Mas aí, para verificar como a gente ia colocar isso em prática, se era viável mesmo, a gente fez um estudo que foi visitar centros de pesquisa no Rio Grande do Sul, a gente foi no Mato Grosso também, a gente foi vendo como funcionava os modelos, né, como que a gente iria conduzir tudo, instalações, como que a gente ia formar. E então foi que a gente começou, abrimos o CNPJ e começamos a montar, isso há 3 anos atrás.
20: É um bebezinho ainda.
1: É uma empresa bem jovem ainda.
20: Mas já está dando grandes resultados.
1: Claro, Roraima era muito carente de informação, informação direta, rápida, né? Eu vejo assim, a Embrapa tem muita informação importante, né? Ela desenvolveu aqui, começou com a soja no estado, né? Pensando na cultura de grãos importante que é a soja. E o Centro de Pesquisa Agronômica de Roraima, ele vem, que é o CEPAR, ele vem aí para tentar intensificar um pouco, né, e trabalhar em parceria, porque a gente também trabalha em parceria com as instituições públicas, né, como a Embrapa, como a universidade, a gente sempre está trocando ideia, no caso eu, né, com os professores, com os pesquisadores, porque a nossa ideia, assim, é fortalecer a agricultura do estado, né, e ajudar a trazer desenvolvimento e os produtores poderem ter opção e entenderem melhor as melhores condições de manejo que é possível ter aqui no estado.
20: Como é que está hoje estruturado esse centro de pesquisa?
1: O centro de pesquisa, ele fica no Cantá, né, no município do Cantá. A gente tem uma área destinada somente para a realização de pesquisa. E a gente funciona num sistema de prestação de serviços. Então, a gente presta serviço para empresas nacionais e também multinacionais do agro, tá? Então, tem muitas empresas que estão aqui no estado já via algumas revendas, né, como fornecedores de insumos, mas tem algumas empresas que chegam até nós que ainda não estão no estado, mas querem começar a explorar mercado aqui. E além disso, desse sistema de prestação de serviços para essas empresas, nós conduzimos ensaios próprios, né? Que acaba, vem aí da questão da minha curiosidade, do entendimento, né? A gente, conversando com o produtor, sempre sai uma lista aí de dúvidas, de questionamentos.
20: Tipo, bora lá, quero me familiarizar.
1: Por exemplo, assim, dúvidas de... Ah, será que reinoculação na soja funciona mesmo?
20: Traduza!
1: Vamos lá!
20: Gente que não entende nada disso.
2: Mais prático para conseguir entender.
20: O que é reinoculação da soja?
1: Eita. Não, a soja é uma leguminosa e ela tem uma associação com bactérias nas raízes. E essa associação com bactérias nas raízes é muito importante para a cultura da soja. Porque essas bactérias, elas fixam o nitrogênio do nosso ar, que tem aqui na atmosfera, e fazem esse nitrogênio ficar disponível para a planta, né? Para a planta de soja. E isso, o que faz, né? E diminui custo de insumos. Só pela utilização dessas bactérias, diminui aí a aplicação de insumos minerais, por exemplo, a ureia, ou nitrato de amônio, sulfato de amônio. Então, isso reduz custo, porque a bactéria em si, em relação de custos, é muito inferior o valor do que um insumo como a ureia, que é...
20: Se cria as bactérias lá?
1: Olha, e aí, a gente não é cria...
20: Isso? Você tem um criatório de bactérias, menino?
1: A gente não cria, a bactéria é um insumo agrícola, né? Teve aí todo um trabalho, inclusive, da Embrapa para desenvolvimento dessa bactéria específica, né? Na verdade, são várias bactérias que fazem isso, né? Na verdade, é o mesmo gênero, mas bactérias diferentes que fazem. E virou um insumo agrícola, né? Então, é vendido e a gente utiliza no campo, né? A prática já de praxe do produtor rural fazer isso na cultura da soja, né? Porque veio como uma alternativa de reduzir custo, então é natural ser utilizado já há muitos anos.
20: Então, isso é reinoculação?
1: Isso é inocular.
20: Ah, é inocular.
1: O que que acontece com a reinoculação é que no estado, às vezes, esse clima aí, todo produtor Vamos contextualizar um pouco assim. Todo produtor fica aguardando a época das chuvas para soltar o plantio. Se a gente fala, né? Para começar.
20: Diz que agora
1: a
20: o povo da soja tá correndo aí. Menino, eu quero te entrevistar, Murilo. Agora não posso, não. Tô no campo aqui, tô plantando.
1: Exato.
20: Vamos lá, quem mais? Não, mas eles vêm quinta-feira, viu, Reuve? A gente vai gravar quinta-feira com ele. Ele vem, né, Murilo? Vai deixar aí o plantio e vem aqui me dar entrevista. Enfim, nessa época do ano tá todo mundo correndo, né? Para plantar.
1: Isso. Então, eles estão aguardando sempre o período de chuvas, né? E para soltar o plantio. Alguns largam um pouquinho antes na expectativa da chuva e às vezes essa chuva não vem. Ou a chuva vem e aí, de repente, corta no meio, né? Do ciclo da cultura, que a gente chama, né? E falta chuva. A planta em si, desde que tu coloca a semente no campo, ela tá querendo água, né? Ela quer água para germinar, ela quer água para crescer. Então, quando dá aí um veranico, que a gente chama, que é de 5 dias sem chover, já preocupa o produtor. Na verdade, 3 dias já preocupa. Eita. Mas principalmente num período de chuvas daqui do estado, né? E aí, quando a gente está implantando a cultura, que é colocar essas bactérias na hora do plantio, que é o momento que é utilizado, elas são um ser vivo, né? E nesse solo quente, temperaturas altas, sem umidade, sem chuva, elas podem morrer. E às vezes prejudica isso. Elas morrem, elas não se desenvolvem bem na raiz. E isso faz o quê? Um enfraquecimento na questão de número de nódulos, que são a formação dessa associação entre as bactérias e as raízes das plantas, né? Que é os nódulos, que a gente chama. E acaba ficando ineficiente em quantidade de nódulos.
20: Ah, e aí tem que fazer a?
1: A reinoculação.
20: Tá vendo? Agora a gente já sabe o que é reinoculação.
1: Mas assim, existia muita dúvida. Vale a pena ou não? Será
20: então,
1: em questão
20: vale
1: de
20: a pena?
1: Custo? Olha, estudos do Separ têm valido a pena. Inclusive, tem estudos da Embrapa também de anos atrás que foram desenvolvidos também nessa linha. Mas a gente não testou somente, por exemplo, a reinoculação vale a pena. A gente testou formas de reinocular, momentos, né, no crescimento da planta, por exemplo, no vegetativo ou no reprodutivo, que é a partir de quando a planta começa a florescer. Ou também não só o Brad Rhizobium, que é a bactéria, né? A gente utilizou.
20: Brad Pitt, não. Brad
1: Rhizobium.
20: Brad Rhizobium.
1: Isso.
20: É a bactéria boazinha que ajuda a soja de Roraima.
1: Isso aí. A soja do Brasil todo e do mundo todo.
20: Vamos falar dela aqui em Roraima. Seja bem-vinda, dona Brad.
1: E então a gente testou outros produtos também, né? Com esse intuito de mobilização de nitrogênio na cultura da soja. Então aí a gente faz esses trabalhos dentro da nutrição de plantas, de fertilidade do solo e vai escutando o produtor.
20: Só soja não?
1: A gente faz trabalhos em soja e milho. São as duas culturas que a gente consegue atender. E acredite que cada uma delas é um mundo gigantesco.
20: Agora, você falou de uma das dúvidas dos produtores. O que é que chega mais de dúvidas para você?
1: Chega, assim, principalmente pela questão de área de abertura aqui no estado, né? Eu, como venho de outro estado, a gente não adianta, tem que apagar tudo que a gente sabia de lá, de plantio de soja, e fazer tudo diferente. Porque solo muda,
20: Meu
1: temperatura
20: amor,
1: muda.
20: Nós estamos no hemisfério norte.
1: Isso!
20: A gente é americano. Nós somos americanos, aqui a gente está no hemisfério norte. Tô brincando, mas é verdade,
1: mas
20: né? A gente está mais perto dos Estados Unidos do que do sul, do que do nosso Rio Grande, né?
1: E é por isso que a gente tá plantando, inclusive, no calendário dos Estados Unidos, junto com os Estados Unidos.
20: Calendário americano.
1: Calendário americano. Então, isso aí acaba trazendo uma dificuldade até de logística pro produtor. Exige que o produtor rural e todo mundo do agro, digamos assim, aqui no estado, se prepare com mais antecedência para conseguir os insumos aqui, para na hora que tu vai plantar mesmo, ter tudo, né, em dia, tudo certinho para começar a operação, né? Porque é uma operação toda a questão de levar a cultura para o campo e produzir, né? Até chegar na mesa, nossa, é muita coisa envolvida, muitas pessoas, muito trabalho. E o produtor rural, então, ele tem essa dúvida porque ele chega aqui, primeiro que ele busca materiais escritos, né? e chegam
20: referências.
1: De referências. Eles têm muita dúvida sobre questão de custos também de operações, né? Custo de insumos. Quanto que custa por hectare produzir soja no estado de Roraima?
20: Quanto custa?
1: Então...
20: eu já quero saber. Nossa. A dúvida que o povo tem também, né? Como é que é? Vale a pena um pequeno produzir soja?
1: Olha, vou dizer assim, pelo preço que a soja tá... Tá meio difícil, viu?
20: Porque o custo de produção tá muito alto para o que está sendo vendido?
1: Exatamente. O custo de produção tá muito alto. E aí, considerando que aqui... O que que chama a atenção daqui? É valor da terra, ainda em um preço baixo, né? E aí, é possibilidade de crescer aí em área e produzir. Contudo, tem essa questão de logística que encarece muito e aumenta muito o valor de todos os insumos. E a questão de ser uma safra só possível de ser plantada. Porque obedece a questão das chuvas, né? Então, quem consegue irrigar aqui, produzir mais uma safra, consegue otimizar os recursos da propriedade.
20: Então, quem tem aí a sua terra irrigada... tem maior produtividade naturalmente, pode fazer duas safras por ano.
1: Exato.
20: Ou mais, ou só
1: otimiza
20: duas.
1: Otimiza todos os recursos, porque assim, o produtor vem para cá, ele compra a área. Daí, eles têm que se organizar e comprar todo o maquinário necessário, ou até pelo menos fazer um combinado aí com vizinhos, de ficar trocando, de emprestar, de alugar, né, os maquinários. Mas, pelo menos, plantadeira, trator, os insumos, um galpão, funcionário, uma estrutura para começar precisa. E essa estrutura é um investimento, né, além da área, né. E aí começa pela área. A área tem que ser corrigida, tem que ser aberta muitas vezes, né. Ainda
20: agora,
1: tem muitas
20: se a gente...
1: áreas de abertura.
20: Pois é, e a gente tem ainda lavrado disponível ou todo lavrado de Roraima está ocupado?
1: Tem lavrado ainda disponível para poder abertar.
20: Eu quero saber mais do nosso lavrado, já que a sua especialidade é o solo. Amanda, gente, os olhos dela não são verdes, não, porque eu gosto de conversar com as pessoas olhando nos olhos. São azuis, mas assim, um azul...
21: Da cor do céu.
20: Não, da cor do mar de Curaçao. Ah, olha só.
1: Nossa,
20: Amanda, depois dessa, vou pro intervalo e já eu volto com o seu Quem é Quem. Tô aqui diante dessas duas jovens empreendedoras. A Amanda, que está aí à frente do CEPAR, e a Silvane, que ela diz que é estagiária, mas ela vai ser promovida, tá? A gente volta já.
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20: Estamos de volta com o seu Quem é Quem aqui na Folha FM. 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Eu consegui desvendar um dos mistérios recentes da humanidade. Sabe qual é, gente? Coca-Cola de 2 litros sem rótulo. Esses dias, em casa, um monte de Coca-Cola na geladeira sem rótulo. Eu falei, não é possível. Esses rótulos estão caindo com muita facilidade. E aí, ontem, eu fui tomar uma Coca-Cola lá na casa dos meus pais. Aí, na hora que eu abri a Coca, só fez assim. Tss, lá vem a minha sobrinha correndo e arranca o rótulo. Eu descobri o mistério da humanidade, gente. Eu preciso compartilhar com vocês. Se vocês aí estão vendo Coca-Colas de 2 litros sem rótulo, é isso, meu povo. Eu não estava entendendo o que estava acontecendo, Silvane. Menina do céu, teve festa do Dia das Mães lá em casa e sobrou um monte de Coca de 2 litros, né? E eu olhava, abria a geladeira, eu, como assim, cadê os rótulos dessa Coca? Não é possível que isso tenha soltado só porque ficou um pouquinho no isopor com gelo. Mistério resolvido. É figurinha, meu povo. Figurinha da Copa do Mundo que tá lá no rótulo da Coca-Cola. A garotada tá toda atrás. Eu achei lindo esse movimento, viu? Dos álbuns de figurinha. E achei mais bonito ainda a criançada tá correndo atrás aí das figurinhas para que os álbuns os álbuns sejam completos, né? Sejam todos preenchidos. Deixa eu mandar um beijo aqui para toda a turma que está na nossa audiência. A dona Maria Prado, que está ali na Fazenda Riacho Doce. Um beijo para o meu querido Jardel, no Cantar. Meu primo Didi, seu lindo, aqui na Água Boa. Muita gratidão sempre pelo carinho e pela audiência de vocês. Meu povo lindo, eu ainda não consegui dar conta de responder todas as mensagens que eu recebi por conta da partida da minha mãe, mas com calma eu vou respondendo, tá? Muita gratidão pelo carinho de todos vocês, muita gratidão mesmo. Hoje aconteceu mais uma coisa interessante. Tava agora lá com o papai antes de vir aqui para a rádio, e aí quando eu olho para trás da cadeira dele, uma borboleta amarela. Aí eu fui lá, me abaixei, peguei a borboleta de primeira no meu dedinho. Fiquei olhando, ela não saía. Daí passei para a mão do papai e ela ficou. Daí a pouco chegou um dos meus sobrinhos, pegou a borboleta e ela ficou. E aí foi passando de mão em mão e ela está lá até agora. Vim para cá e ela estava lá. E aí eu estava lendo sobre o que, que significa. E até postei aqui nos meus status, inclusive, meu povo, se vocês quiserem o meu contato direto, eu sempre dou, viu? É o 99141-8812. Aí eu fui ver lá o que, que significa, né, quando essas borboletinhas nos visitam depois que uma pessoa amada falece. Aí olha o que, que eu achei, meu povo. Deixa eu pegar aqui. É incrível, viu, gente? Deus é bom. Deus é bom. Ele encontra formas de acalentar o coração da gente. Quando a borboleta amarela aparece logo após a morte de alguém, muitas culturas e crenças espirituais interpretam isso como um sinal reconfortante. Acredita-se que seja a alma do ente querido visitando a família, trazendo uma mensagem de paz, de luz, de amor e um até logo. É sobre isso, viu, gente? Eu creio. Dessa presença incrível hoje lá no meio da nossa família. E tá lá, a turma continua lá e a borboletinha tá lá. Agora ela tá numa plantinha do lado da imagem de Nossa Senhora, lá onde a família sempre fica reunida. Agora vamos falar aqui com essas duas maravilhosas, que eu tô encantada, batendo esse papo aqui, conhecendo mais os detalhes do solo de Roraima. A Amanda, gente, com os olhos azuis da cor do mar, de Curaçao. E a Silvane, agora Silvane, tu tem olho verde mesmo, tá? E eu tenho olho marrom. E pronto. Mas
1: tá,
20: vamos lá.
1: Resolvido. Tá.
20: A Silvane Israel me sugeriu essa pauta aqui pra gente apresentar esse centro de pesquisa, que é um centro novo, mas que está fazendo a diferença no nosso estado. É o Centro de Pesquisa de Agricultura de Roraima, é isso?
3: Agronômico de Roraima.
20: Agronômico de Roraima. A CEO é a Amanda Veridiana Krug. Ela é engenheira agrônoma e mestre em ciências do solo. Daqui a pouco ela vai falar sobre um estudo que ela vem fazendo em relação aos defensivos agrícolas, para a gente saber o que, que é mais eficaz. Aí para o nosso produtor que está aí na audiência saber o que, que é mais eficaz. Mas agora eu quero saber, solo de Roraima, para o plantio, é rico ou é pobre? Então.
3: A nível de Brasil, os solos têm uma fertilidade natural baixa, né? Então, ou seja, eles não são tão ricos assim, né? Então, eles precisam ser preparados. Porque as culturas, ao longo do tempo, principalmente quando a gente olha para soja, milho, que são culturas bem avançadas geneticamente, que foram trabalhadas aí ao longo do processo, pensando em potencial produtivo, elas se tornaram muito exigentes em nutrientes. E aí não tem, digamos assim, solo que aguente, né, essas culturas. Mas, principalmente, dos princípios aí da fertilidade do solo, é a questão de não só extrair o que o solo tem, e sim repor o que... corrigir o solo, né, como eu disse, são naturalmente pobres, corrigir esse solo, colocar o que a planta precisa, que é a adubação de manutenção, e olhar para o quanto que ela exporta, ou seja, o quanto que ela extrai, e colocar também a adubação. Então, nesse balanço aí, que os agrônomos estudam, né, que a gente faz a recomendação de adubação e calagem nos solos.
20: Então, o nosso solo, que não é tão rico, pode ficar muito rico... a partir do investimento que é feito, né?
3: Se bem manejado, isso. Todo solo, ele precisa ser bem manejado para, tocar o cultivo, né?
20: Agora, os antigos sempre falaram que aqui em Roraima, tudo que se planta dá. Tudo que se planta dá.
3: Eu acredito que seja muito relacionada à questão de luminosidade.
20: Vamos lá. Melancia, que foi uma das principais culturas e ainda é. Meu Deus do céu, eu fico encantada com a qualidade da melancia de Roraima. Alguém lá atrás plantou melancia e deu certo. Aí depois, abacaxi. Meu Deus, que é isso, gente? O abacaxi de Roraima tá um espetáculo. Manga. Aí a gente tem o problema lá da mosca, maldita mosca da carambola, né? Isso impede aí o crescimento dessa produtividade, a questão da exportação, enfim. Mas se plantar, dá. O que mais? Vai me lembrando aí, Silvane. Tudo que plantar dá, minha filha. Ah, o arroz é espetacular, né? O arroz de Roraima é uma bênção. É espetacular.
1: A banana, com o pessoal no sul do estado.
20: Meu Deus do céu, nossa. Gente, eu fico triste que às vezes a gente vai no supermercado e não tem banana de Roraima, só tem a banana de fora. Porque a banana de Roraima, como é no sul do estado, tá mais perto de Manaus. Os amazonenses que se dão bem, né? Os amazonenses estão se dando bem aí comendo a banana de Roraima. O que mais? Vamos lembrando aí.
1: Tem café, que agora café. Tem uma plantação de café, que é o café Conilon. Tá bem, a plantação está bem desenvolvida.
3: Maracujá.
1: Maracujá.
20: Agora sim, planta dá. Por que o povo não está plantando tanto maracujá? Eu estou sentindo falta. Por quê?
3: Tem uma dificuldade aí de polinização no maracujá.
20: Mentira!
3: Né?
20: O mangangá, aquele besourinho preto que tinha.
3: Verdade, assim, para produzir um pouquinho mais, tem que ir manualmente lá, ou com uma outra ferramenta, ou com a mão mesmo, polinizando para fazer, digamos assim, a produção crescer, né? Aumentar por planta.
20: O mangangá, que é aquele besouro preto, né? Isso. Que é o natural, é o polinizador.
3: Exato.
20: Natural.
3: Ele ajuda muito na polinização do maracujá, exatamente.
20: Mas não tem, mas está em extinção?
3: Se tem, né? Mas a gente tem visto a cada ano diminuindo, infelizmente, né? Mas assim, quando pensa em produção e abastecimento,
20: e
3: né, do consumidor, escala, a gente tem que entrar aí com uma operação a mais, né? Que aí entra a questão da polinização, ajudar a planta a se polinizar e formar o fruto, né?
20: Deixa eu mandar um beijo pro Rock Skinel, se eu não me engano é esse o sobrenome dele. Esse povo chique, gente, tem um sobrenome chique. Meu Deus, eu fui um dia na propriedade dele, tinha pitaia. Pitaia, pelo amor de Deus. Quem diria que em Roraima fosse dar certo pitaia? Tá dando certo.
3: Eu tinha um professor que falava sempre nas aulas, ele era professor de várzea, que a gente chamava, na verdade, que é de arroz, da cultura do arroz. Ele sempre falava, a planta, ela precisa de água no pé e sol na cabeça. E aqui a gente tem, se for olhar para o período chuvoso, né? A gente tem água no pé, sol na cabeça e muita luminosidade. Então aí entra a questão da concentração de açúcar, né, nas frutas.
20: Por isso que tudo aqui é muito doce.
3: Ajuda o sol, a incidência de luz, a luminosidade ajuda a concentrar açúcar, principalmente nas frutíferas.
20: É uma bênção. Agora eu quero saber, você não vai entrar nessa não, de ajudar aí no desenvolvimento da fruticultura de Roraima? Eu rodeei, eu fiquei só assim, arrodeando para perguntar.
3: Olha, eu ao longo da minha caminhada, eu já trabalhei bastante com frutíferas, tá, também. Antes de vir pro estado de Roraima, eu gerenciava uma fazenda de citros lá no Rio Grande do Sul. Então, a minha família é produtora de frutíferas lá no Rio Grande do Sul. E então, eu tenho essa veia aí da fruticultura. Mas quando a gente olha para o centro de pesquisa, aqui no estado, né, a gente começou com a cultura de grão, soja, milho, e já é um mundo cada uma delas. E quando eu penso, né, a pesquisa em culturas frutíferas, ela é muito mais complexa. Ela demora anos para a gente conseguir ter um resultado, para entender, para poder passar essa informação, né? Então, ela não é tão rápida quanto uma cultura anual, no caso, soja e milho.
20: Ah, e você lembrou aqui dos citros, tenho que mandar um beijo também para os nossos produtores de laranja, de limão aqui no nosso estado.
3: Nossa. Isso aí é outra cultura importantíssima,
20: é,
3: né?
20: É, tudo de bom. Então quer dizer que agora pra você não está nos planos.
3: Isso, não é o foco.
20: Por enquanto. Porque esse CEPA só tá começando, viu, gente? Vamos falar um pouco desse dia a dia de trabalho. Como é que é? Como são as atividades de vocês?
3: Certo. Agora, no momento, estão bem intensas, que entra a questão da implantação dos ensaios de pesquisa. Durante todo o período aí pós-colheita, digamos assim, vão começar nesse período, a gente está preparando aí, conversando com as empresas ou até mesmo montando, fazendo o planejamento dos ensaios próprios. Então, é contrato para cá, é reunião para cá, é organização e planejamento de tudo que é preciso, fazer chegar os insumos que a gente vai estar testando a tempo, ter o material. Também é um processo aí de revisão de máquinas, de equipamentos, deixar tudo certo para que na hora que tudo acontece é muito agitado e muito corrido, então tem que estar tudo preparado. E no momento a gente está então implantando os ensaios, né? A gente tem alguns plantios que a gente está fazendo ainda. E então é que a gente começa cedinho da manhã para não pegar o sol tão forte, né? Mas a gente não consegue escapar muito do sol forte.
20: E você
3: porque
20: não
3: segue.
20: Está usando protetor solar. Já chamei a atenção dela aqui, viu, meu povo? Menina, você é uma europeia em Roraima. Você não pode se dar esse luxo. Nem nós, roraimenses, podemos. Imagina você.
3: É, tem que usar protetor, viu, bonita? Eu esqueci nos últimos 2 dias.
20: Uhum. Tem que colocar no carro, viu, Silvane? Tem aquele spray logo que vai lá, fecha só o olho e passa. E aí não vai ter problema. Mulher, tu tem que se cuidar, pelo amor de Deus. Você tem
3: Concordo.
20: Que continuar fazendo esse trabalho lindo aí, ó. Sabe quem tá te elogiando aqui? Menina, vou te falar, você é uma potência. Agora eu vi, viu? Nicolete da soja. Porque tem o Nicolete, né, deputado? É por isso que eu chamo Nicolete assim. Alcione Nicolete tá dizendo, Cida, tô sempre na sua escuta, mas olha, a Amanda é ótima, viu? Parabéns, olha aí.
3: Opa, obrigada.
20: Esse cliente é?
3: Ele seria cliente,
20: Ele é da Gran Terra.
3: E a Gran Terra é nosso cliente no CEPAR.
20: É só por causa desse elogio, a Gran Terra vai ter desconto com a Amanda. Brincadeira, hein, Amanda?
3: A gente tem parceria aí.
20: Agora, me conta uma coisa, Amanda. Como é que é para ser sua cliente? Você atende só os grandes ou você atende pequenos produtores?
3: A gente trabalha com pesquisa, né? Uhum. Então, a pesquisa, muitas vezes, ela é tratada com empresas nacionais e multinacionais. Então, tem de diversos tamanhos. E eu, muitas vezes, eu não falo com o pessoal que está no estado, e sim com quem é pesquisador da empresa que fica fora do estado. Porque muitas vezes trazem produtos que querem testar aqui, que é lançamento, ou que querem desenvolver mais mercado no estado. Mas, claro, sempre com a parceria, com a conversa com quem está aqui representando a empresa local, né, localmente. Então, mas o meu contato muito é com o pessoal ainda de fora, né? E aí eu tenho o papel aí de passar a realidade do estado para eles, né? Para essas empresas, né? Então, mostrar para eles o que é necessário, conduzir aí. Eles querem testar um produto X, mas será que vale a pena aqui no estado? Aí eu trago essa visão, digamos assim, para a empresa.
20: Se vai ter público-alvo, né? Se tem gente para comprar esse produto, se vale a pena.
3: Isso aí. Geralmente é muito assertiva, a empresa já vem bem direcionada, né? Porque ela faz uma pesquisa de mercado, mas ela pede um auxílio aí para estar desenvolvendo e melhorando o posicionamento do produto. Então a gente trabalha muito atualmente, né? Não é questão de montar um produto, que é ajudar na fabricação de um produto, e sim no posicionamento desse produto da melhor forma no estado, né? E aí a gente tem esse trabalho juntamente com as empresas nacionais e multinacionais que estão ligadas às revendas, né, aqui do estado. Então é um trabalho conjunto, geralmente, né, para montar esse trabalho que vai ser testado no campo depois, com a gente.
20: Você é a Sherlock Holmes do solo roraimense. Você está investigando aí o solo para ver o que dá certo e o que não dá. E aí você também faz esse trabalho voltado aos defensivos agrícolas. Eu não chamo de agrotóxicos, eu chamo de defensivos. Eles são perigosos? Alguns são, né, gente? Mas se não fossem eles, a gente não teria essa quantidade de alimentos hoje para tanta gente no mundo. talvez seja, digam que é uma visão poética minha, mas é a realidade, gente. Para dar de comer para quantos bilhões de habitantes que a gente tem hoje nesse planeta? Tem que ter produção em escala. E para ter produção em escala, precisa de defensivos agrícolas. E aí eu quero que você fale do que está dando certo aqui, quais os tipos que são melhores para o solo de Roraima.
3: Quando a gente fala em defensivos agrícolas, sempre traz essa questão aí de, ah, é perigoso ou não, né? Mas tudo é questão da dose para ser um
20: Olha
3: veneno,
20: aí.
3: Né? E assim, quando o defensivo agrícola, na questão de lançar um produto defensivo agrícola, ele passa por uma série de estudos e anos de trabalho aí para verificar o impacto dele na saúde humana, no meio ambiente, na cultura em si que vai ser empregado esse produto. Então, não é de uma hora para outra ou de uma forma inconsequente. Então, existe todo um trabalho.

0: produção grande de insumos agrícolas, de defensivos agrícolas, por causa da questão de clima. A gente tem uma diversidade de clima a nível de território brasileiro e com uma pressão gigantesca de doenças, de pragas.
1: Pois é, quais são as principais pragas de Roraima?
0: De Roraima, a gente tem aí a lagarta, né, a Spodoptera.
1: Mas é a que vira borboleta, não?
0: É.
1: É mesmo,
0: Ju? Ela é borboleta na fase adulta.
1: Ah, é?
0: A tua borboletinha era uma lagarta.
1: Foi, um dia. Eu acho que essa daí não era, não. Essa que apareceu pra mim hoje não era, não.
0: Pode ser, eu acho que não. Essa aí é divina.
1: Amei. Mas então, essas que estão aí tocando terror no campo... São lagartinhas de borboletas.
0: Quando a gente faz o monitoramento das lagartas, a gente geralmente monitora, inclusive, os adultos, né? Existem armadilhas que a gente coloca no campo, né? Pra monitorar o adulto. E aí, vendo a presença de adulto, a gente já acende aquela luzinha, assim... Cuidado que as lagartas vão começar a fazer o dano nas culturas, né? Então, existe tudo é pensado, tudo é planejado. Quando a gente está no agro, na profissão de engenheiro agrônomo, durante o curso de graduação, a gente estuda o ciclo dessas pragas. A gente entende desde como é que elas nascem até que elas morrem, né? E o que faz elas morrerem, que daí entra a questão dos inseticidas, no caso das pragas, né? Então, existe um trabalho aí pensando em conter essas pragas, porque elas é um problema, porque atacam aí as culturas que... E se o produtor não controlar, ele não tem retorno econômico. Ele só está colocando dinheiro ali na terra e tá se virando e não tem retorno, né? Então, e por causa da temperatura alta, aumenta o ciclo dessas pragas. Então, faz elas se reproduzirem muito mais, muito rapidamente. Então, por isso que tem...
1: Teve um ano que foi atípico aqui, que teve muito, né?
0: Isso, acaba tendo esses surtos, principalmente, assim, por esses aspectos de clima. O clima ajuda muito. Só que desde que tenha hospedeiro, no caso, tenha a cultura que ela se alimenta.
1: Tipo?
0: E essa lagartinha aí, ela alimenta muitas culturas, então ela fica aí, acho que todo ano com a gente, só que daí, tendo alimento pra ela, ela intensifica se reproduzindo.
1: E qual é o alimento preferido delas?
0: Elas adoram uma folhinha.
1: Qualquer uma.
0: Planta.
1: Qualquer folhinha.
0: Uma folhinha.
1: Aí a soja tá aí tinindo, elas vão pra soja.
0: Elas vão. É, a principal praga da soja acaba sendo a lagarta, né? Depois tem o percevejo, tem a mosca branca, que daí é mais no final do ciclo, que assusta um pouco e tem que ficar ali manejando. E são as principais, pensando em pragas no estado, tem sido essas.
1: E aí você tem hoje estudos dos melhores defensivos para todas essas pragas.
0: Isso, a gente trabalha com... É meio que padronizado a nível de Brasil os insumos e as que são utilizados para essas pragas, para as doenças das culturas. Digo padronizado porque existe os produtos certos para aquelas pragas que estão atacando a lavoura de acordo com a cultura, né? Então, esses defensivos agrícolas, eles são registrados para a cultura certa. Então, não é... Então, por isso que existe uma bula, existe um receituário agronômico. Então, não é usar assim sem... Ah, vou comprar ali e vou usar. Não, tem que ter a dose certa.
1: Agora, tem uma variedade enorme de produtos.
0: Sim.
1: E aí, qual escolher?
0: A gente ajuda nisso, esse é o ponto.
1: Aí sim, o que, dá certo mesmo? O que, é eficaz? Sabe o que me preocupa? Que muitas vezes, em busca de diminuir custos, a gente percebe produtores... Isso quem me fez a denúncia foi o meu amigo querido presidente da Roraimel, Josias. Tem gente que busca na Guiana, que não sabe nem o que, é.
2: A procedência do que é.
1: Porque, gente, você não sabe se tem garantia, se não tem garantia, entendeu? Vai lá atrás, acha que está economizando, mas não está, né? Então, isso me preocupa muito. E você está fazendo estudos com defensivos que estão no mercado e vendo quais são os mais eficazes para os problemas de Roraima.
0: Isso, exatamente. E daí são focados justamente nos problemas de Roraima, né? E a gente verifica. Tá aí. Tem inúmeras respostas, né? E às vezes é posicionamento mesmo, às vezes não é o produto em si, e sim o momento que ele é aplicado. Então, isso é um

0: É um trabalho que a gente faz muito, é qual é o melhor momento para esse produto, né? Então é um trabalho que a gente conduz. E também, assim, a gente está falando de defensivos agrícolas, mas vale lembrar que não é só químicos, né? Moléculas químicas aí, e sim também biológicos que têm crescido muito. Aqui a nível de Brasil e no estado também tem entrada de grandes produtos aí biológicos para ajudar no controle de pragas e doenças. E a gente testa esses produtos também, tem validado informações e que a gente então que tem chegado aos produtores essas pesquisas e eles estão crescendo aí o uso, a utilização de insumos biológicos também. Eu acho que eu vejo assim, que o papel importante de um centro de pesquisa é esse direcionamento. E a ideia é a gente sempre estar antecipado ao que surge para o produtor. Porque daí o produtor já busca resposta em nós, né? No, na pesquisa, para não errar na sua lavoura, que muitas vezes esse erro gera um custo enorme, muito maior do que a gente testar antes a nível de pesquisa.
1: Muito bem, eu amei te receber, amei conhecer você. A Silvane já está sempre aqui com a gente, né,
0: Já,
1: Silvane,
0: né?
1: aqui no Quem é Quem. Ela tinha me falado, se você tem que entrevistar essa moça. Ela está fazendo um trabalho lindo aqui em Roraima e agora eu percebo que a Silvane tinha toda a razão. Agora deixa os contatos aí para quem se interessou, para os produtores que estão querendo aí um aperfeiçoamento da produção, enfim.
0: Certo. Posso passar meu número de telefone?
1: Pode.
0: 95 984 20 10 59. E também me seguir nas redes sociais, principalmente no Instagram, né? Que sempre que é possível eu faço uma produção de conteúdo, que eu preciso intensificar um pouquinho mais, tô me cobrando. A Silvane me cutuca às vezes. Amanda, tu tem que postar mais do que tu faz. Tu faz muita coisa, mulher. O meu Instagram é @AmandaVKrug, meu sobrenome.
1: Amanda V. Krug. Sabe o que que eu falo, gente? Assim, a gente que trabalha muito não tem tempo de fazer videozinho para redes sociais, não é verdade? Me cobram também, sabia? Gente, mas não tenho tempo para isso, não. De verdade, eu não priorizo isso. Mas a gente tem que priorizar, porque as pessoas têm curiosidade e a gente pode levar também algumas informações através das redes. Vou até falar aqui para minha produção, né, Riovezinho? Pegar uns recortes do Quem é Quem, colocar aí nas redes da Rádio Folha, também nas minhas redes sociais. Porque a gente consegue chegar também outras pessoas, né, num outro público. Mas eu quero agradecer a presença de vocês, Silvane. Nem doeu, né?
2: Não, não doeu dessa vez, ó.
1: E na outra doeu, menina? Porque a outra tu era entrevistada sozinha, né?
2: Era sozinha, Jesus, tô perdida, socorro.
1: Ai, meu Deus, eu boto medo assim, menina. Ave Maria, fica fazendo medo pros meus entrevistados, o povo que quer vir aqui diz que não faz, que não dói nada, pelo amor de Deus. Mas olha, eu desejo muito sucesso para vocês. Parabéns pela iniciativa. Espero ver você trabalhando na pesquisa de fruticultura, tá? De verdade, eu quero que seu instituto cresça muito, seu centro de pesquisa cresça muito para você fazer esse trabalho aí, para a gente dar até uma alavancada maior. A gente já tem muita coisa na área da fruticultura em Roraima, mas a gente pode melhorar. O caju, por exemplo, a graviola. Nossa, gente, tanta coisa boa, né? Que a gente pode ter em escala aqui. Para a gente ver uma agroindústria desses produtos, a gente precisa ter essa produção forte. Que mais? Vai me lembrando aí, Silvane, de coisas boas que a gente pode estar fomentando através da fruticultura.
2: Da fruticultura, limão,
1: Limão já tem aí, graças a Deus. A laranja, a melancia,
2: laranja, tangerina, ou
1: tangerina tá
2: bergamota,
1: faltando,
2: não tem
1: tangerina.
2: muita
1: Mas
2: coisa,
1: até as
2: sabe?
1: nossas mesmo, gente. Cadê a graviola de Roraima, meu povo? Pelo amor de Deus, cadê a graviola da gente? O que que tá acontecendo? Tá em extinção?
2: Quase não tem.
1: Né?
2: Muito difícil de encontrar ultimamente graviola.
1: É isso. Fica aqui esse nosso chamamento aí para essa moça assumir, viu, Amanda? Essa parte da pesquisa da fruticultura. Eu quero mandar um beijo para vocês, meus ouvintes queridos, em cada cantinho do nosso estado. Gabriel Cândido, seu lindo. Obrigada. Eu postei uma foto minha aqui nos meus status. Gabriel pegou e fez aqui uma recalchutagem. Uma foto que eu tinha 2 anos de idade, gente. Aí eu tava assim, eu e a minha irmã num banquinho, era um aniversário na casa dos meus avós. E a Nazaré daquele jeito, comendo e eu fina, segurando a saia como se eu fosse uma princesa. Aí eu olho essa foto e digo, eu sabia, em outra vida eu fui uma princesa. Quando eu olho essa foto, eu vejo isso. Aí o Gabriel pegou meu post, gente, uma foto antiga. Ele veio, deu uma recalchutada aqui na foto. Ficou linda, hein, Gabriel? Um beijo pra você, meu querido. Você é do meu coração. Quero deixar meu abraço a todos vocês. E se Deus quiser, até amanhã.

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22: 2:01.
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12: Beleza, meu querido, boa tarde para você que tá chegando agora, hein? Tu já foi lá no site folhabv.com.br, então corre, fofolético, corre, porque tu sabe que lá todo tempo tem notícia nova sendo publicada. É isso aí, fofinho, ó, tem notícia lá falando de política, é da eleição suplementar, né, do mandato tampão. como está sendo chamado aí, né, o mandato que vai ficar até as eleições de outubro, né, quando teremos um novo pleito, né, temos aí pronunciamento da ex-prefeita Tereza Surita. Temos também notícia falando aqui, cara, sobre ação, né, que confiscou aí conexões irregulares de energia em um certo bairro da cidade. Tu queres saber, fofolético, aí que bairro é esse? Então acesse folhabv.com.br. É isso aí, também tem... Ah, já falei de política, mas vou falar de novo. Partido aqui que já lançou aqui a pré-candidatura, né, os candidatos a deputado, não é? E bonitinho, ficou lembrando aqui a Copa do Mundo. Mãe, que coisa fofa, né, fofinho? Muito bem, é isso aí. Vai lá, entra na Play Store e baixa o nosso aplicativo, que é melhor, que tu fica lendo a notícia direto lá do aplicativo assim que ela é publicada. Tá bom, fofinho? É isso aí. Muito bem, vamos lá. Música boa pintando por aqui na Folha FM 100.3. Marília Tavares, Ânsias.

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2: 2h58.
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8: A Agência Nacional de Energia Elétrica, ANEEL, reduziu para 4,51% o reajuste da tarifa de energia elétrica em Roraima. Após meses de pressão política e articulações da bancada federal junto ao setor elétrico, o percentual inicialmente aprovado pela agência em janeiro deste ano ultrapassava 24% para consumidores do estado. A decisão foi anunciada nesta terça-feira, dia 19, durante a 10ª reunião pública ordinária da diretoria da ANEEL em 2026 e foi comemorada por parlamentares de Roraima, entre eles a deputada federal Helena Dazatu, o senador Dr. Irã e o senador Chico Rodrigues. O reajuste de 24,13% entrou em vigor em 25 de janeiro de 2026 e provocou forte repercussão no estado. Conforme publicado pela Folha BV, à época, consumidores residenciais tiveram um aumento médio de 22,90%, enquanto consumidores de alta tensão, como indústrias e grandes comércios, registraram um reajuste médio de 28,93%. O aumento ocorreu poucos meses após a interligação de Roraima ao Sistema Interligado Nacional por meio do Linhão de Tucuruí. Na ocasião, a ANEEL justificou o reajuste alegando elevação nos custos de compra de energia, novos encargos no setor elétrico, taxas de transmissão e recomposição de valores considerados defasados. A matéria completa pode ser lida no site folhabv.com.br.
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Belebele, gente, 3 horas e 10 minutos em Boa Vista, capital do sol e da luz. E aí, querido, como é que está por aí? Já entrou lá no nosso aplicativo? Olha, não é, tu não entra no nosso aplicativo, tu entra na Play Store e baixa o nosso aplicativo. É isso que eu quis dizer, mas eu sei que tu entendeu, né, fofinho? Mil vezes lá ele entra no nosso aplicativo, o que, que é isso? Já o Natico manda mensagem, tá doido, Fifito? Pois é, gente, manda aí pra gente também o seu WhatsApp, 991-15-21-55. Participe, meta o bedelho aqui na nossa programação. Tá bom, meu querido? É isso aí, participa com a gente aí, faça o seu pedido musical. Tá bom, querido? Já foi lá no site? Também vai lá no site, tem notícia a todo instante. Cara, inclusive hoje o site tá sendo atualizado a todo instante com essas atualizações políticas. É, fofinho, muita coisa acontecendo aí, não? Muita coisa acontecendo aí no mundo da política, é convenção, é não sei o quê. Enfim, cara, muita coisa rolando aí no mundo da política, fofinho. É isso aí, corre lá. Inclusive, tem matéria lá no site falando sobre a convocação da Copa, da seleção pra Copa do Mundo, querido. E tu gostou do Neymar ter sido convidado? Uma galera aí achou super legal o menino Ney ter sido convidado aí para a sua última Copa do Mundo. Ele que já foi em 3 e agora vai para a sua última Copa do Mundo na sua pior forma física. É, fofinho, desse jeitinho, mas fazer o que, né, querido? É por isso que o Ancelotti é o técnico. É, cara, o que, que você acha do Neymiro, do menino Ney? O que, que você acha dele? Você tem algum adjetivo pra se referir a ele? Eu tenho mil adjetivos. Tipo essa música do Kleber e Cauã com Panda. Mil adjetivos. Curte aí.

0: Belebele, 3 horas e 25 minutinhos pra você. Excelente terça-feira, meu querido. Chegamos, vamos juntinhos até as 5 horas. Que tem música, tem notícia, fofinho. Vamos falar aqui do filme, cara, do filme Dark Horse. Né? Estamos falando a semana inteira. Na verdade, faz dias já que estamos falando desse filme, porque tem muita coisa acontecendo em torno do contexto da concepção, da produção, do financiamento, e evidentemente falaremos também no lançamento do filme Dark Horse, que se tu não sabe, fofinho, se tu tava em coma até ontem, até hoje, Dark Horse é o filme do ex-presidente Jair Bolsonaro, um filme que vai falar, né, da ascensão dele até a presidência da República, e vai ter como ponto alto, sem dúvida nenhuma, a facada, né, que o Jair Bolsonaro recebeu, se eu não tô enganado, lá em Juiz de Fora. É, vou checar aqui essa informação daqui a pouquinho, acho que foi lá. Bom, qual que é o problema todo? Por que que esse filme tem tanta polêmica? Senhor locutor, por que que tem tanta polêmica neste filme? Enfim, eu já disse por quê. Por causa do financiamento. O financiamento teria sido do Daniel Vorcaro, que é o presidente do Grupo Master, o banco que quebrou. Aí, enfim, não vou entrar nesse mérito agora. Se tu quer saber, vai pesquisar, viu, fofinho? Pois é, mas o Daniel Vorcaro seria o principal financiador ou um dos principais financiadores do filme. E essa semana vazaram áudios do Flávio Bolsonaro, né? Cobrando aí a grana que ia ser pro filme, papapá, coisa e tal. Até então, nada de ilícito. E fofinho. E, enfim, muita coisa. O que eu quero te dar notícia, porque saiu o trailer, cara. É, já iremos assistir. Tô com o trailer aqui pausado. Vou já assistir aqui o trailer do filme. Que será será estrelado pelo Jim Caviezel. Jim Caviezel, se tu não sabe, é o ator que fez aí o Conde de Monte Cristo, não o último, que é muito ruim. O último Conde de Monte Cristo. O Conde de Monte Cristo lá de 2003, eu acho, 2002. Começo nos anos 2000, fofinho. Vai lá pesquisar que tu vai encontrar. Aquele é bom pra caramba, né? Aquele Conde de Monte Cristo. Esse último é uma porcaria. Mas o primeiro é muito bom. Então, ele que é o Jim Caviezel. Também ele que fez A Paixão de Cristo, do Mel Gibson. Aquele filme que Cristo sofre pra caramba. Um filme, inclusive, muito criticado. O Jim Caviezel é o ator principal. E ele que fará o Jair Bolsonaro no filme Dark Horse. Que quer dizer o azarão, né? Em tradução livre do inglês, azarão é aquele cavalo que ninguém aposta nele. Que foi o caso do Jair Bolsonaro ali, que saiu lá de, enfim, de um candidato improvável, um candidato a candidato nanico, acabou chegando à presidência da República. E o filme vai falar disso. Tá bom, fofinho, falei demais, até acabou a trilha. Bruno e Rafa com o Vitor Luan, hoje eu tentei.
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1: Eu vim falar de amor, hein, Baqueiro?

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2: 3:58.
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11: Após uma discussão motivada por ciúmes, a agricultora de 30 anos foi agredida fisicamente pelo marido, um advogado de 38 anos. O crime ocorreu na rua Belarmino Fernandes Magalhães, no bairro Asa Branca, nesta segunda-feira. O suspeito não foi localizado pela polícia. A vítima relatou aos policiais do 1º Batalhão da Polícia Militar que, após consumirem bebida alcoólica em um bar, o casal seguiu em direção a uma oficina onde a motocicleta deles passava por conserto. No trajeto, a agricultora cumprimentou um conhecido, o que provocou uma crise de ciúmes do marido, que passou a acusá-la de traição. Em determinado momento, o homem iniciou as agressões contra a companheira, atingindo-a com socos, chutes e uma pedrada na cabeça. Além da violência física, a mulher teve o aparelho celular quebrado pelo agressor. O advogado fugiu do local, levando o celular da vítima. A mulher conseguiu retornar para a residência onde mora e acionou a polícia militar. A guarnição realizou buscas na região na tentativa de encontrar o suspeito, mas ele não foi localizado. A vítima foi encaminhada ao Hospital Geral de Roraima, onde recebeu atendimento médico e em seguida foi conduzida à delegacia de polícia para a tomada das providências cabíveis. A matéria está no site folhabv.com.br.
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11: Beleza, beleza. 4h08. Excelente terça-feira, querido. Bem-vindo. Tu que tá chegando neste momentinho. Vamos falar um pouquinho sobre a convocação de ontem da seleção brasileira. Ontem o Carlo Ancelotti. Né? Se tu não sabe que é o Carlo Ancelotti, é só o técnico de futebol mais vencedor da história do futebol mundial. Inclusive, relembro quando havia especulação se o Ancelotti veio para a seleção. Meu querido amigo Riover Herrera não acreditava. Não era, Riover? Lembra que você falava? Não, o Ancelotti não vai vir para o Brasil. Lembra que você falava isso? Carlo Ancelotti? Pois é, fofinho, Carlo Ancelotti veio. Então o que acontece? Ontem ele fez a convocação para a Copa do Mundo e chamou o Neymar. Não vou adjetivar aí ter convocado o Neymar, mas chamou e justificou, né? Disse que foi o olho no olho, uma ligação de vídeo que ele fez com o Rodrigo Caetano para o Neymar. E falou toda a situação, né? Todo o cenário que envolvia o retorno do Neymar para a seleção brasileira 3 anos depois. O Ancelotti foi muito claro, né? Sobre o cenário que ele ia encontrar, que ele tinha que estar bem fisicamente para jogar, papapá, coisa e tal, tal e coisa. Inclusive, Carlo Ancelotti ontem concedeu uma entrevista a um jornal que eu não vou dizer o nome, mas é um jornal da concorrência. E ele falou exatamente disso, né? Ele falou, justificou por que ele chamou o Neymar. Olha, seguinte, garoto, eu vou te dar uma chance, mas vai ser por isso, viu? E tu fica pianinho, tu fica esperto, fica ligeiro. Mesmo caso do Everton. O Everton foi chamado pela sua experiência e foi uma sorrapareza. É, querido, agora se tu pensa que eu tô feliz de ter chamado 4 jogadores do Flamengo, não tô não, cara. Se esse cara se lesionar na Copa do Mundo, aí desfalca o Flamengo aqui na volta, no retorno do brasileiro. Cê é louco, não compensa. Não. Bom, então, 4 horas e 10 minutos, excelente tarde pra você. Vai pedir na sua música 991-15-21-55. Essa aqui é pedido da minha amiga Jamine Gustavo Lima, Desejo Imortal. Curte aí.

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0: Olha, FM 100.3, a rádio das pessoas que amam Roraima, Bruno e Marrone. Choram as rosas. É, teve Bruno Marrone em dose dupla pra você, essa daqui. Choram as rosas e teve antes com o Gian Giovanni, Me Faz Te Odiar. Muito bem, essa aqui eu toquei pra minha amiga Jamine, lá no Centenário. Valeu, Jamine, obrigado pelo carinho, pela audiência. Muito bem, vamos lá pro site folhabv.com.br que tem notícia... Notícia, cara, notícia séria, viu, meu? Olha só, chegou agora, tá lá no site. Notícia tá cheirando aqui a fresquinha ainda, tá quentinha. É uma denúncia, na verdade. Pacientes denunciam que estão sem almoço no HGR nesta terça-feira. Cara, a matéria foi pro às 4 da tarde, fofô. Exatamente, pois é. Eles relataram que até às 2h30 ainda não haviam recebido alimentação nos blocos do hospital. Denúncia chegou e já foi aqui pro site, cara. Aqui é assim, meu, vacilou, viram notícia. Exatamente, né? Os acompanhantes e pacientes internados lá no HGR procuraram a Folha para informar que até às 16 horas não haviam recebido almoço nos blocos. Inclusive, um funcionário que preferiu não se identificar, ele conta que as pessoas estão reclamando nos corredores da instituição pela falta de alimentação e que a situação é recorrente. Fofo, exatamente, né? A CESAL foi procurada pela reportagem aqui do jornal, aqui da Folha, e a Secretaria de Saúde informou que o atraso aconteceu por problemas no preparo da refeição realizada pela empresa terceirizada, que não seguia o que é preconizado pela Coordenadoria de Nutrição da unidade. Se tu quiseres ler a nota da CESAL, tá aqui no site da matéria, no site folhabv.com.br. Fofinho, vou ali na Copa ver se alguém deixou café pra mim daqui a pouquinho, eu tô de volta, sai daí.
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É isso aí, galerinha. Bom, aí o som do Matheus e Cauã com a Simone Mendes, Meu Silêncio. É, foi a última música aqui do programa da hora. Penúltimo, vou deixar você com mais umas do comercial. Vou liberar aqui o estúdio, porque já já tem Folha Esportes. Rio, vou ter que carregar aqui as lives, colocar aqui umas 16 câmeras, né, Rio? Pra deixar aqui o povo bonito, porque o programa Folha Esportes tem live pelo YouTube, pelo Instagram, enfim, fofinho. Então, a gente se vê amanhã, se Deus permitir. Beijo pra você. Tchau, tchau.

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2: 4:59.
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13: Olá, meus amigos do esporte, muito boa tarde. 5:07 em Boa Vista, capital de Roraima, extremo norte brasileiro. Estamos chegando aqui na Folha 100.3 para mais uma edição do programa Folha Esportes. E hoje é terça-feira, 19 de maio de 2026, terça-feira, para a gente falar bastante de esporte aqui no programa Folha Esportes. 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Já já o nosso entrevistado, vamos estar conversando com eles aqui sobre alguns assuntos do esporte. Nosso time em campo, aqui no VAR, meu amigo Herrera, é um VAR internacional, ali, internacional, Herrera e substituindo Girlan. E aqui comigo hoje, correndo pelo lado esquerdo, boa tarde, meu amigo.
14: Rânio Almeida.
15: Boa tarde, Luiz. Boa tarde, Herrera. Boa tarde, o nosso ouvinte aí, sempre ligado na melhor, Luiz. E hoje eu tô feliz duplamente, né?
13: Estou
15: completando um ano de Folha Esportes.
13: Ah,
15: né?
13: Parabéns.
15: Em 7 de abril, o programa fez um ano nesse formato novo aí com você na Ancoragem, Luiz. E desde já te agradecendo aí pela oportunidade de estar aqui ao seu lado, participando aqui, fomentando o nosso esporte. Mais feliz ainda de poder trazer as nossas modalidades locais, né, praticada no nosso estado, né, já fomos no interior, já fomos aí em outros estados, inclusive acompanhando os times e sim, graças a esse canhão que é o microfone da Folha FM. Então, desde já agradecendo você, Luiz, por ter me aceitado aqui e também toda a diretoria, né, que vai me deixando ficar aí, enquanto for deixando a gente tá por aí.
13: Certo, 5:09, que bom, Rânio, parabéns aí por ter aceitado o convite, né? Um programa criado aí da ideia, um programa que já existia, só que ele foi extinto aí, meu amigo Diego e a rapaziada apresentavam, e aí depois nós chegamos por aí para dar continuidade no programa. E aí o Rânio, fizemos um convite, o Rânio aceitou a proposta, já estamos aí, já tem um ano aqui conosco. Muito obrigado por essa disponibilidade de estar sempre somando conosco aqui no programa da Folha 100.3, um programa de esportes e de segunda a sexta, segunda a quinta, das 17 até 18 horas. E a gente fala de todas as modalidades esportivas, de todas as modalidades esportivas. Inclusive, hoje temos convidados aqui para falar, apresentar nova modalidade de esporte, porque muitas vezes o torcedor, o que gosta do esporte, ele tem um foco voltado mais para o futebol, o futsal, vôlei, basquete, mas tem modalidades aí que chegam no esporte que já tempo já tem. Só que aqui em Roraima, chegando, já está começando a crescer, desenvolver, já temos atletas, temos treinador, temos atletas campeão. Raniô, quem são os convidados hoje?
15: Antes de eu apresentá-los aqui e dar o boa tarde, falar da nossa enquete, Luiz, que inclusive ela vem aí para Ayrton Veículos Multimarcas, que é justamente sobre essa modalidade aqui que a gente vai falar hoje, né, do Wesley Roraimense. E o que falta para o esporte crescer ainda mais em Roraima? E aí tem as alternativas aí para você opinar. Mais incentivo e patrocínio, mais competições e eventos, mais apoio à base e aos atletas, mais espaço na mídia esportiva. Uma dessas quatro opções aí para você votar. E agora aqui, deixa eu cumprimentar ele, professor Anderson Braga, presidente aí da Federação de Wesley de Roraima. É uma das pessoas aí que ajuda, na verdade, trouxe esse esporte aí para o nosso estado, aí fomentando aí cada vez mais. Boa tarde, professor, e bem-vindo ao Folha Esportes.
16: Boa tarde, Luiz. Boa tarde, Reino. Cara, queria agradecer ao público, à equipe da Folha, por ter dado essa oportunidade para a gente, que nós somos uma modalidade pequena a nível Brasil, né? Apesar de sermos a modalidade que mais vem

0: E assim você vai ver muitas variações. E no Brasil nós temos o que a galera mais conhece como grappling, né? Que é todo tipo de modalidade agarrada. Então existe a influência no judô, existe a influência no jiu-jitsu e o que o pessoal chama de no-gi, que é a luta livre esportiva, né? Se eu falar no-gi e não falar luta livre esportiva, o pessoal também fica chateado, porque é uma modalidade à parte. Reino, ó, queria apresentar o Kerlon e o Luiz Fernando, são nossos atletas aí com os melhores índices no ano de 2025. Ficaram ranqueados aí entre os três primeiros da categoria no nacional. Os dois já integraram não a seleção permanente, mas a seleção temporária em eventos internacionais. O Kerlon foi para o Mundial no Bahrein e o Luiz Fernando foi para o Sul-Americano agora mês passado no Panamá, não foi?
1: Isso.
0: No Panamá. Então, assim, para uma modalidade tão nova, eu fico feliz, né, de a gente estar conseguindo despontar, porque, na verdade, eu não esperava que a gente fosse conseguir despontar da forma que a gente despontou, porque eu procurei a modalidade quando eu cheguei aqui em Roraima. Eu sou de Belém do Pará e já me considero macuxi, porque já estou aqui há mais de 10 anos, já tenho filhos aqui. E durante a pandemia descobri que minha filha era autista e, enfim, não consegui um tratamento adequado e lembrei da luta. Foi quando eu a matriculei no judô, né? Então, assim, eu tenho parceria com o pessoal da Federação de Judô, que me recebe muito bem. O pessoal da Liga também me recebe muito bem, que são coisas que às vezes o pessoal, na minha visão, né, como treinador, essa questão de Liga e de Federação, esse é o momento da gente se juntar. Eu acho que já passou aquela época de existir brigas entre as ligas e as federações. O esporte precisa ter um ponto de convergência para a gente crescer, né? Você até falou aí na enquete, o que que falta para crescer? Eu acho que todos os pontos, eles são importantes para a gente crescer, só que uma coisa leva a outra, né? A gente não consegue fazer esporte sem dinheiro, querendo ou não. O incentivo do Estado faz com que nós possamos tirar essas crianças da rua. Investir em esporte é investimento, porque você economiza. Quantos atletas meus, quantos amigos meus saíram da criminalidade quando eu morava em Belém? Isso eu vi na prática, entendeu? Quantos deixaram de ser presos, de estar no meio, porque começaram a ter uma perspectiva de vida? Quantos atletas a gente já viajou que nunca tinham pisado fora da cidade de Boa Vista e começa a falar, professor, quero estudar, quero ir para uma faculdade, quero ir para um universitário. E isso é a base, pode até não virar um atleta profissional, mas que vai marcar e mudar a vida. Eu acho que isso que é o importante do esporte. E como eu falei, a questão do incentivo, ela é importante para nós conseguirmos fazer, principalmente na minha modalidade, que é uma modalidade que ela não existia no estado. Então a gente está saindo do zero. Então para fazer evento a gente precisa de dinheiro, a gente precisa de espaço, a gente precisa de uma série de coisas para crescer e massificar, né? Hoje em dia eu tenho que trabalhar a base e o alto rendimento ao mesmo tempo. Graças a Deus eu consegui botar os meninos no Revelar Talentos dentro do Instituto Federal. A gente conseguiu

0: E o Luiz Fernando. Boa tarde, Luiz Fernando. Bem-vindo ao Folha Esportes. Explica aí, no teu comentário inicial aí, o que que é teu aí, o que que é teu aí de medalha, né? E também de cinturão aqui, para quem tá na nossa live, né? Nos vendo aqui em imagens.
1: Essa primeira medalha aqui foi o primeiro campeonato Norte-Nordeste do ano passado, que eu participei em 2025. Esse campeonato foi lá no Amapá. Um campeonato que na época foi só 5 masculino, que não deu para levar todos, infelizmente. Esse campeonato foi a minha primeira medalha de ouro de 2025. Nesse dia eu fiz uma luta contra um atleta duríssimo de São Paulo. Essa segunda medalha, graças a Deus, eu acabei ganhando ela em sábado em Aracaju, fazendo 3 lutas. E graças a Deus a gente trouxe essa medalha, mais uma medalha, para o estado de Roraima, me consagrando bicampeão Norte-Nordeste.
0: Que conquista, né?
2: Que legal.
0: E tu, Kerlo? Boa tarde, Kerlo. Cinturão aí, eu sei que é teu, né?
3: Opa, boa tarde a todos. Primeiramente, queria agradecer a vocês, a Folha FM, por ter dado essa oportunidade de a gente estar aqui expressando um pouco da nossa modalidade. E também dar uma boa tarde para todos os ouvintes. E como ele falou, esse cinturão aqui foi meu. Eu consegui me consagrar campeão brasileiro ano passado. O campeonato foi realizado lá no Rio de Janeiro. E nesse campeonato foi um dos campeonatos que eu mais fiz luta. Fiz quase 10 lutas, perdendo só uma na disputa do bronze. Não, na disputa do bronze não, na semifinal. Consegui pegar o bronze. É daí que foi na categoria livre, é daí que foi na categoria greco. Pra quem não sabe, tem uma diferençazinha, que a livre já é uma modalidade que a pessoa consegue, é um estilo que a pessoa consegue já pegar na perna, já consegue fazer, puxar alguns golpes do judô, usando a perna, quadril. E a greco é uma modalidade, é um estilo puxado mais pra luta em pé, a pessoa luta mais posturada, já não pode pegar na perna. E nesse dia eu fui nos dois estilos, conseguindo ser campeão um e ficando em terceiro lugar no outro. E esse daqui foi essa medalha que eu consegui esse ano, que foi do Campeonato Brasileiro Interclubes, que infelizmente eu fui parar na semifinal, fui para a disputa de bronze e acabei ganhando e trouxe a medalha de bronze para o estado.
2: Muito bem, amigo. Parabéns aí para essa rapaziada. Rapaz, e explique para nós aí como é que é esse tipo de luta aí, como é que é?
3: Pô, a nossa luta ela é uma luta... O pessoal também confunde muito com o jiu-jitsu. Sim. E tal, com o Nogi, mas tem suas semelhanças, mas não é igual. E por justo o jiu-jitsu ser popular, o pessoal confunde muito e tal, mas nossa modalidade tem o objetivo de encostar a costa do nosso oponente no chão e tem queda de grande amplitude, de pequena, e dependendo da amplitude e da queda, pode valer 4 pontos ou 2. E a pessoa abrindo uma vantagem de 10 pontos do oponente, de 10 a 0, ou então de 12 a 2, no estilo livre a pessoa já ganha. Aí no estilo greco, que é o que já não pode pegar na perna, abrindo a vantagem de 8 pontos, a pessoa já ganha.
4: Para explicar de maneira mais objetiva, né? O objetivo do wrestling, da luta olímpica, vou usar uma nomenclatura mais abrasileirada, apesar do nome oficial ser wrestling, como ele explicou, existem dois estilos. Dentro dele temos o estilo livre, que é praticado pelos homens e pelas mulheres. O estilo greco-romano, que é o mais conhecido. Quando você fala wrestling, as pessoas não lembram. Mas você fala, pô, greco-romano, aquela luta do macacão, aí o pessoal vai lembrar. O objetivo dela maior é encostar as costas do adversário no chão. Ela foi esportivizada, vamos usar essa palavra aqui, né? Por Napoleão. Na França, Napoleão queria uma forma de treinar corpo a corpo seus soldados e como não machucar a sua tropa. Então, caiu no chão, de costas no chão, acabou a luta, porque na guerra você geralmente...
2: Sim.
4: Então essa foi a ideia, tanto que o nome do nocaute no wrestling é touche, que é uma expressão em francês que você perdeu. O toucher, né, como a gente via nos desenhos antigos. Então a modalidade ela é baseada nisso. Baseada em quedas, por pontuação. E como ele falou, o pessoal do jiu-jitsu, o pessoal do judô, eu acho legal ter essa confusão, de certa forma, de uma maneira saudável. Por quê? Porque você atrai mais pessoas, porque são, no MMA, por exemplo, os maiores strikers aí que

0: São campeões, eles precisam ter uma modalidade de transição e todos eles acabam treinando a luta olímpica ou wrestling.
1: E esses tênis aqui, é só eles que podem usar na luta, esse modelo?
0: Sim, esses modelos eles são específicos porque ele não pode ter nenhuma parte de plástico ou de borracha dura na parte superior. Ele tem que ser todo voltado para o solo só para dar tração no tapete. O nosso área de combate é uma lona grande, 12 por 12, uma área de luta de 9 metros de diâmetro com
1: Esse tem
0: círculo.
1: diferença do outro aqui?
0: Eles só mudam o desenho, mas é o mesmo modelo, o mesmo material, né? E nós só usamos eles dentro do tapete. O atleta, quando sai, a gente tem a mesma liturgia das outras modalidades. O tapete é um local
1: Sagrado.
0: sagrado, né? De limpeza. Então, assim, tem muita gente que às vezes confunde e entra de sapato. Falou, cara, isso é uma falta de respeito você entrar o local de combate com calçado, né? Com outra coisa que não seja
1: O
0: o
1: tênis
0: adequado,
1: específico.
0: específico, exatamente. Porque você vai esfregar o rosto, você vai rolar, então até uma questão de higiene mesmo, uma questão lógica de.
1: E a roupa específica, qual é, mano?
0: Esse é o nosso uniforme básico. Esse é a malha, pode pegar aí, pode pegar.
1: Aí, vamos levantar aqui para você que está nos acompanhando no YouTube.
0: Assim como a maioria das modalidades, a gente tem que ter duas cores de uniforme. Lá são o azul e o vermelho, que vem com a marcação na coxa, né? Tem que vir uma faixa vermelha.
1: Essa cor, ela é padrão de todos ou cada equipe tem que ter, ou cada atleta tem que ser essa cor?
0: A cor vermelho e azul, ela é padrão. Esse desenho, se você observar e abrir, ela é a bandeira de
1: Do
0: Roraima,
1: estado, né?
0: estilizada com símbolos Wapixana, que nós tínhamos alguns atletas que eram indígenas, e nós mandamos fazer essa arte em homenagem ao nosso estado, né? Mas aí o padrão é esse, é a cor, o sobrenome nas costas e a sigla do país ou do estado nas costas.
1: Por exemplo, essa aqui é a frente, aqui está a associação, né? E
0: Isso.
1: aqui está o estado de Roraima atrás, o nome do
0: Isso.
1: atleta,
0: E
1: né?
0: o sobrenome do atleta, correto.
1: Legal. Esse é o segundo, eu não tenho o primeiro e o segundo.
0: Não tem, na verdade é só uma marcação. Assim como nos outros estilos, no judô você vai ter uma cor de judogi para cada. De judogi ou kimono, como você preferir chamar, para cada atleta. Porque no momento da arbitragem, a arbitragem ela precisa sinalizar qual. O ponto foi para qual atleta. Então, por exemplo, você vai usar uma munhequeira, o árbitro vai usar uma munhequeira azul na mão direita e uma vermelha na mão esquerda.
1: Legal.
0: Então ele levanta e vai
1: Entendi
0: simbolizar.
1: agora, entendi, entendi.
0: Entendeu?
1: Legal, legal, muito bom. De lado de uma equipe, outro lado da outra equipe, o árbitro.
0: Exatamente. Então ele vai levantar a mão dizendo quantos pontos o atleta fez para a mesa marcar, assim como tem também no Taekwondo, no Karatê. Todo você vai ter um sistema de sinalização. E então essa cor ela serve para isso.
2: Um abraço aqui pro Adrielison e também a Daphne, né? Os dois lá da comunidade Xumina, botafoguenses, e acompanhando aqui esse papo hoje sobre o West. Queria perguntar para os meninos aí, para os dois, como é que surge na vida de vocês aí o Wesley, e eu tenho certeza que toda essa disciplina vale muito, né? Olha só, outro dia conheceu o Panamá, né? Conhecendo aí também aí o país aí, né? Várias cidades, né? Vários
3: Sim.
2: estados, isso é bacana, né?
0: Bora com você.
3: Vou começar aqui. Eu de inicial eu não era do wrestling, eu vim do judô. Pela semelhança e tal, tem algumas técnicas que são parecidas, só mudando a diferença do atrito do pano, que é no caso do judogi. Aí eu só tive que adaptar algumas coisas, já que estava acostumado a pegar no kimono, aí agora é punho, é cabeça, cotovelo, aí só tive que adaptar. Aí eu entrei no West através de um convite do vice-presidente da federação. Ele me convidou e em cima da hora pra seletiva do Mundial. Aí ele falou, ó, só treina aí, tu tem um mês pra treinar e tu vai, se der certo. Aí eu, pô, meu último ano de sub-18, vou aproveitar a oportunidade. Aí eu acabei indo, treinei o mês certinho, treinando todo santo dia e consegui me consagrar e fui pro Mundial. Conseguindo ganhar a seletiva do Mundial com um mês de treino. Depois disso, foi em 2024, 2025, continuei treinando, fui para três campeonatos no ano, conseguindo ser vice-campeão em dois e sendo campeão no finalzinho do ano, que foi o do cinturão. Aí foi assim que entrou de uma maneira que eu não esperava, mas mudou de forma grande minha vida.
0: E o Bahrein, como é que foi? Conta aí pra eles.
3: Ah, o Bahrein foi uma viagem, minha primeira viagem internacional pelo esporte. eu acabei conhecendo Bahrein, Dubai, ainda passei por Londres. Foi, tipo, foi uma viagem muito boa. Passei praticamente 20 dias fora, tendo contato com treinadores experientes, atletas de fora. Era o Mundial, tinha atletas de todos os cantos do mundo.
2: E o nível? Fora de série, né? Mas a gente...
3: Tava o melhor de cada país. Quando a gente pensa que aqui no Nacional já é difícil, a gente vai lá pra fora, aí é o melhor de cada país. Aí só vai peneirando. Aí peneira pra ver quem vai pro Nacional. Aí depois do Nacional é a peneira pra ver quem vai pro Mundial. Aí cada vez que vai peneirando, o negócio fica mais difícil.
2: Luiz Fernando.
4: Na minha vez foi mais engraçado, né? Teve um campeonato de beach wrestling em 2024, que foi o beach wrestling é o campeonato realizado na areia. Que a gente, no normal wrestling, ele é realizado dentro de um tapete, igual o nosso presidente explicou. O beach wrestling, ele é realizado na areia, só que sem o uniforme. A maioria das vezes ele é realizado um short leg ou um short oficial mesmo do evento. Teve um certo dia, eu tava lá em casa, tranquilo, aí eu vim do... O meu professor de jiu-jitsu, que eu venho do jiu-jitsu. Eu vim do jiu-jitsu. Eu tava um certo dia lá em casa, o professor Rafael, o professor conhece bastante, hoje em dia tá em São Paulo. Ele... Fernando, vai ter um campeonato de... Que eu sempre me adaptei no jiu-jitsu, eu sempre me adaptei mais sem kimono, que o povo chama de no-gi, né? Eu me adaptei sempre mais no kimono. Então ele me fez esse convite, aí eu fui participar desse evento. Cheguei lá, conheci o professor Anso, presidente da federação, conheci também o professor Everaldo, que hoje em dia ajuda na nossa preparação física, e conheci também o professor Eldênio, que era vice-presidente da federação. Ainda é vice-presidente da federação. Nesse dia eu fiz 3 lutas, não sabia, o professor, acho que foi o Everaldo, né? Passou lá a regra lá rapidinho no dia?
0: Sim, é porque a gente, nesse evento, o que a gente fez? Qual foi a ideia? A gente conseguiu um patrocínio para trazer um árbitro de fora, que, como a modalidade era nova, a gente não tinha nem árbitro credenciado junto à Confederação Brasileira. Então, nós executamos o evento e, para finalizar o estágio dos árbitros que haviam treinado, nós decidimos fazer um campeonato. E foi quando a gente descobriu o Luiz Fernando, que eu falei, cara, vamos captar. Fazer o beach wrestling, que é uma coisa que o pessoal não precisa de uniforme. Então vem gente de fora, a gente consegue captar talentos. Foi quando a gente descobriu esse rapaz aqui, que ele foi campeão, ganhou o troféu. Nós premiamos ele com o troféu de atleta revelação do estado na época. E a época eu também tinha um treinador venezuelano, que era o Hernan. Um grande abraço pro Hernan, que foi embora para Santa Catarina. Faz falta demais, porque nosso país vizinho, apesar dos pesares, dos problemas políticos que eles têm, o esporte olímpico sempre foi muito bem estruturado. A ideia da base e você subir para alto rendimento. Então ele trouxe uma experiência, uma vivência que ajudou muito na preparação desses meninos. Tanto que a gente teve resultados. No alto rendimento a gente fala em 2 anos para a gente conseguir um resultado bom. E agora que a gente está com 3 anos de federação, de CNPJ, mas de trabalho, se a gente for juntar, a gente ainda não tem 3 anos. E a gente já tem esses meninos aqui fazendo bonito, indo para fora, porque assim, uma coisa que eu queria deixar bem claro pro pessoal, quem é do esporte olímpico sabe a diferença. O esporte olímpico, você não tem como saltar e falar assim, ah, eu vou ali no Mundial, eu tenho dinheiro com uma passagem, eu vou ali no Mundial, como quando eu era da luta livre, se eu tivesse dinheiro eu poderia ir para onde eu quisesse participar do Mundial. Eles não, eles precisam participar da etapa estadual, ir para uma etapa regional, depois nacional, e assim você vai subindo. E o esporte olímpico, seja ele qual for, ele é difícil. Sabe? Então eu falo para esses meninos, às vezes, eu falo, ó, não se menospreze, porque às vezes acontece aquela coisa de adolescente, né?
1: É verdade.
0: Ah, eu sou mundial e tal. Eu falo, cara, não te diminui, porque às vezes o teu campeonato regional foi mais difícil do que não desmerecendo, tá? Longe disso. Mas a ideia é que, porque a gente precisa trazer esse menino da base. Hoje em dia tudo é internet, tudo é status, e às vezes os meninos querem correr para isso. Mas o Luiz Fernando termina de falar aí, porque o que eu queria que ele chegasse ao ponto é que o Luiz Fernando, no passado, a convite do governo do estado, nós começamos a trabalhar, viramos coordenadores dos jogos escolares, que não havia. Então, todo ano que a gente consegue bons resultados. E o Luiz Fernando, ano passado, no Sub-17, nos Jogos da Juventude, ele foi o único atleta do estado que trouxe medalha para o estado. 250 atletas que viajaram, e foi assim que ele conseguiu a vaga dele para o Sul-Americano. Fala aí como é que foi essa...
4: Eu vou votar um pouco ali em 2024. Logo após esse campeonato de Beach Wrestling, eu participei do meu primeiro ano de Jogos Escolares. Eu não sabia que era Jogos Escolares, aí a minha mãe também sempre gostou de se aprofundar nisso. Aí ela conversando com o professor, descobriu. Aí eu me inscrevi nos Jogos Escolares com... Acho que 10 dias de treino, que foi no foi o Sub-18, que foi onde o Carlos se considerou campeão e foi pro Mundial. Com 10 dias de treino, eu viajei também pro mesmo campeonato, só que no estilo greco-romano, até 80 quilos. Conseguindo ficar em terceiro lugar, também mesmo com 10 dias de treino, num campeonato... Na seletiva do Mundial, né? A seletiva do Mundial é um campeonato nacional que também só tinha os melhores. Foi um ano incrível também. Foi minha segunda viagem eu tinha feito na minha vida. Aí logo após o Sub-18 eu fui para os Jogos da Juventude. Que não consegui um resultado agradável, mas a gente seguiu treinando. E no ano seguinte, que foi ano passado, eu consegui me consagrar campeão do Norte-Nordeste, logo após campeão do Jogo da Juventude, que foi a seletiva pro Sul-Americano, que foi realizado no Panamá.
2: Uma curiosidade pura minha aqui, tá? Pros dois, né? Eu vi um treinamento lá, né? Graças ao convite do professor Anderson, também do Noronha, que tá aqui no chat, ensandecido aqui, né? Mandando um abraço aqui para todos vocês, falando muito bem aqui do professor Anderson. E tá aí, foi uma das coberturas que eu fui fazer, onde eu cheguei antes das 7, né, professor? Eu saí lá depois do final, né?
0: A gente saiu quase 10 da noite.
2: Exatamente, conversando e encantado, né, com o treinamento de vocês e toda a equipe que estava lá. Um abraço, professor Everaldo, com certeza está acompanhando. E vocês, né, muito forte, né, fisicamente. Né, e dá para ver também que psicologicamente também. Vocês já receberam convite ou já pensaram em se aventurar aí, por acaso, aí nas artes marciais mistas, né, no famoso MMA?
4: Eu nunca. Desde pequeno eu nunca. Já recebi de convite já para lutar boxe, MMA, mas Eu nunca, não vou falar que eu nunca gostei daquilo, porque eu nunca pratiquei, mas tipo, eu vejo no Instagram, na televisão, e eu não me encaixo, eu não me vejo.
2: Não te encanta ao ponto de querer fazer.
4: Eu não me vejo,
2: né,
4: naquele esporte em si.
2: Legal.
3: Pô, no meu caso, nunca me convidaram algo do tipo, mas a pessoa sempre falou, pô, tu já faz jiu-jitsu... Já faz judô, wrestling agora. Por que tu não tenta ir pro MMA e tal? Mas é uma coisa assim que não é meu foco agora. Agora que eu tô começando a realmente despontar assim no wrestling. Focar nas coisas agora, objetivos claros. Então acho que agora não é o momento. Mas a vida é feita de oportunidade. Vai que na frente pinta uma oportunidade de me chamarem aí. Aí dependendo se eu ver que Seja interessante e tal, a gente vai vendo. A vida é uma caixinha de surpresa. Igual eu tava lá de boa no dia que eu recebi o convite pra ir pra seletiva lá do Mundial, nem tava esperando. Aí me chamaram e aqui tô. É campeão nacional, já fui pro Mundial, conheci vários países. Então a vida é de oportunidade. Se um dia pintar.
0: Sabe o que eu acho que acontece, Reno? É que assim, quando a gente trabalha a questão do esporte olímpico, existe um certo preconceito com MMA. Por vários motivos. Primeiro, com a história que o COI, eles não gostam dessa postura briga, né? Eles sempre gostam da imagem. Então, assim, a gente acaba sempre tendo treinamento e, querendo ou não, não é que seja dito diretamente, mas a gente é trabalhado diretamente a não pensar fora daquele quadrado por enquanto. Então, assim, o atleta, quando ele está em fase olímpica, ainda que, como é o caso deles, que ainda tem idade olímpica para competir, o atleta pensa em 4 anos. O ciclo olímpico é 4 anos. Cada ciclo olímpico são 4 anos. Então, é uma preparação absurda. O MMA, ele tem suas peculiaridades. Então, acredito que isso vai ficar mais forte na vida deles daqui a uns 4, 5 anos, quando e já começarem a entrar no sênior e começarem a vislumbrar a questão financeira e tudo, e aquela coisa de gostar de estar em academia, eu acredito que é o momento que eles mais vão, talvez queiram ir ou não pro MMA.
2: Vamos lá. Chegando nessa época aí, passando o ciclo olímpico, né? Chegaram ou não, né, a disputar uma Olimpíada. O senhor apoiaria, no caso aí?
0: Não, sem problema, sem problema. Por exemplo, você vai ver os maiores. E pior que o Weston, ele acaba tendo uma proximidade muito grande, porque o Malakashev, que é um dos caras que está em alta aí, ele. A arte base dele é o Weston. Se você abrir o Google aí e pegar. Arte marcial base dos atuais campeões do UFC, você vai ver que eu acho que a última vez que eu olhei estava em torno de 80% dos atletas têm o domínio do wrestling como base mãe. Por quê? Porque ele é um estilo de combate de transição. Se você quer ficar em pé ou embaixo, o wrestling vai definir isso. Porque se você pega um striker muito forte que bate muito bem, você vai querer derrubar se ele é melhor do que você, se você é melhor no chão. Ah, não, mas eu sou melhor em pé, esse cara é melhor no chão, eu quero ficar em pé. A modalidade de transição que vai te dar esse controle de luta é o wrestling. Hoje em dia, a Honda, há muito tempo, ela adaptou o jogo dela de judô para o wrestling. Ela se adaptou muito bem sem pano. E ela ficou anos aí invicta sem a Ronda Rousey.
2: Fez uma luta sábado aí que durou 15 segundos, né?
0: Eu nem assisti como é que foi a luta dela. Sim,
2: ela, a famosa chave de braço, né? Não. O armlock, né? Isso.
0: Pois é. E você vê que ela domina muito bem quando tá em cima, sim, porque ela decide se vai para baixo ou não. Então você percebe a importância no MMA. Então assim, eu considero a minha modalidade muito injustiçada no sentido assim... Porque ela é muito antiga, você vai ver ela em todo local, a gente que é da modalidade, a gente consegue perceber que ela influenciou muitas artes e no Brasil, principalmente, ela ainda não tem o reconhecimento que eu acho que ela deveria ter. Mas a gente está trabalhando aí para massificar, para fazer esse trabalho de base, que eu acho que é uma ferramenta de transformação muito importante.
2: Eu ia te falar isso, no nosso país, né? Que, por exemplo, nos Estados Unidos tem um lance do On America, né? Que é um orgulho, né?
0: Praticar. Ah, não, sim. Ela é matéria obrigatória. Cara... Ela é entre as três matérias obrigatórias do currículo americano. Eles chamam de luta livre, né? Porque eles quase não lutam a greco-romana. Então, eles chamam o estilo livre, que a gente vai traduzir. Eles são muito bons do estilo livre. Então, é matéria obrigatória. Querendo ou não, o wrestling é matéria obrigatória deles. Eu acho que o outro é o basquete, é o wrestling, basquete, eu não lembro se o outro é o futebol americano, eu acho que é o futebol americano. Aí os outros são opcionais, né?
2: Que vai, o futebol americano mesmo. Acaba entrando como o flag ali, né? Que é aquele mais reduzido, né?
0: Porque, querendo ou não, o trabalho de base em grandes países que trabalham modalidades olímpicas, ele começa muito lá atrás. Você não traz o atleta para a modalidade. Como o wrestling, hoje em dia o wrestling está tendo agora, por exemplo, tem o RAF, que é uma liga americana que vale dinheiro. É aquele momento show. Você vai ver, você procurar aí no Instagram, tá aparecendo muito. É um palco mais elevado e o pessoal faz os combates de desafio. Então, o que você vai perceber lá no momento das universidades americanas? Você vai perceber que eles fazem um trabalho de seleção. Fala, cara, esse moleque aqui ele é bom, só que aqui ele não vai fazer dinheiro. Querendo ou não, é um esporte amador. Muitos vão pro futebol americano. Você vai ver Harvard, você puxa aí treino de wrestling e futebol americano. Universidade de Harvard, você vai ver que a similaridade, as entradas de perna, as quedas, você vai acabar percebendo isso. Então, querendo ou não, ele é uma escada, ele vale como base curricular para o atleta e para uma grande universidade e até para o esporte profissional.
1: Muito bem, 5 horas e 39 minutos, senhor. Vamos chegando aqui para o nosso fim do bate-papo. Queremos agradecer o professor, muito obrigado.
0: Eu que agradeço.
1: E os atletas também. Vamos colocar sempre o programa Folha Esportes aqui à disposição, de portas abertas, para divulgar mais essa modalidade esportiva, né?
2: Exatamente, brigadão, gente, sucesso, a gente vai topando por aí em breve.
0: Eu que agradeço.
2: Vamos estar junto, continua lá os treinamentos no IF, quem quiser conhecer pode ir, professor.
0: Sim, sim, a gente quer agradecer aqui o Instituto Federal por dar esse apoio pra gente aí, de ceder o espaço. A gente conseguiu a parceria com o governo federal junto ao Revelar Talentos, né, que é o projeto do Ministério do Esporte. Tem comida aqui, ó. Né, e quem tiver interesse até de apoiar as modalidades, nós temos, boa, projetos aprovados aí, os empresários.
2: ProEsporte, né?
0: É, do ProEsporte, que é renúncia fiscal, não vai sair nada. E quiser associar a imagem dele ao trabalho com crianças, né? Que é um trabalho sério, é um trabalho de base, de melhorar. Isso aí a gente tem muita coisa. Pode entrar lá no perfil do Instagram, Federação de Western RR, vão encontrar a gente no Instagram e a gente está respondendo por lá.
1: Tá certo. 5h40. Muito obrigado a todos aí, tá aqui todos uniformes e torcemos aí que cresça essa modalidade aqui em Roraima, os atletas, aqueles que desejam chegar, aquela juventude, jovens, adolescentes principalmente, né, que gostam da modalidade esportiva dessa área aí, que vai ser sucesso, tá, meu amigo?
0: Obrigado, Luiz. Obrigado, Reino.
1: Um abraço. Vamos chamar o nosso intervalo do segundo tempo. Tem mais? O que tem mais aí no segundo tempo, Anil?
2: Ah, vamos falar aí com o professor Chiquinho e também falar a respeito aí. Tem jogo hoje, Brasileirão Feminino Série A2.
1: E já a gente volta, não sai daí.

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8: Estamos de volta. Começa o segundo tempo.
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0: 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É isso aí, ouvimos aí os meninos do Wesley, juntamente ali com o presidente da federação, o professor Anderson Braga. E agora a gente vai falar um pouquinho aí do futebol de mulheres. Daqui a pouquinho tem jogo lá no Canarinho, o Rio Negro estará em campo a partir das 19 horas. E vamos ouvir um áudio aí, da professora Isabel Alves, né? Que vai convidar você para ir prestigiar as meninas do Rio Negro, que daqui a pouquinho jogam, estão na décima posição na tabela, né, do campeonato. Então estão se salvando ali da zona da confusão. Perderam nesse final de semana por 4-2. Inclusive, a professora Isabel não teve tempo hábil para preparar a equipe já para esse jogo de hoje. Já? Vamos ouvir então a professora Isabel Alves. Boa tarde, professora.
1: Não conseguimos nos preparar para esse jogo em específico, mas estamos vindo de uma sequência forte de jogos. A gente sabe que não vai ser um jogo fácil, como nenhum jogo está sendo fácil, mas a gente vem trabalhando forte e nos preparando grandemente para enfrentar qualquer equipe que venha pela frente.
0: Tem mais um ainda dela? Vamos lá ouvir o outro.
1: Queria convidar todos os torcedores alvinegro para prestigiar essa bela partida e dizer que vai ser um jogo que vai valer a pena assistir. Vamos torcer, vamos encher o estádio e vamos junto com as alvinegras.
0: Então tá aí o convite aí todo especial da professora Isabel Alves, treinadora do Atlético Rio Negro Feminino. Rapaz, daqui a pouquinho então a bola rola pela 11ª rodada, né? O Atlético Rio Negro Clube, eu falei 19, gente, leia-se 18 horas, é daqui a pouquinho, hein? Daqui a pouquinho esse jogo então. Contra as Pérola Negras do Rio de Janeiro, as Alvinegras contra as Pérolas Negras do Rio de Janeiro, um jogo aí que tem tudo aí para ser bom demais, hein? Então, todo sucesso do mundo aí para as meninas alvinegras vencerem. Um abraço aí para o presidente do Rio Negro, Robério Aires, sempre na audiência e com certeza estará lá incentivando. E aqui alguns registros do nosso chat. A Sara, por aqui, o nosso presidente Anderson Braga faz acontecer, né, o esporte fazendo a diferença na vida dos jovens roraimense. Cadê quem mais? O Noronha, né, o Luiz Fernando, o homem é fera, grande professor Anderson. E a Sara falando aqui, os empresários de Roraima, vamos apoiar o Wesley também, hein? É verdade. O Wesley precisa de apoio, fala o Noronha, que quem mais? Vamos fechar nossa enquete então, Riobin, que era a seguinte, né? O Wesley roraimense, o que falta para o esporte crescer ainda mais em Roraima? Mais incentivo e patrocínio para 64% dos votos aí dos nossos internautas, mais competições e eventos, 21%, e 7% mais apoio à base e aos atletas, e outros 7% mais espaço na mídia esportiva, 7%. Tinha que ter aquela alternativa do todas as respostas anteriores. Então, já agradecendo a você aí pelo carinho da audiência, vou ficando por aqui. O Folha Esporte, que veio para Irto Veículos Multimarcas, Lanchonete Açaiteria Rei do Açaí e também a Pet Fashion. Daqui a pouquinho ela, Jaqueline Amazonas, comandando o resumão da Folha. Eu vou ficando por aqui, amanhã a gente volta, se Deus quiser, com muito mais. É sempre uma honra e até lá!

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4: 5:55.
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2: Boa noite, agora são 18 horas e 4 minutos aqui na capital Boa Vista. Está começando mais um Resumão da Folha hoje, dia 19 de maio de 2026, aqui pela melhor Folha FM 100.3. Estamos ao vivo para todo o estado de Roraima, Brasil e mundo, e é claro que você pode acompanhar as nossas lives pelas redes sociais. Aproveita, se inscreva, curte, mande a sua sugestão de pauta no número 95-99115-2155. Vou repetir, 95-99115-2155. Quero agradecer a sua audiência, você que está indo para casa em qualquer ponto do estado de Roraima, você que está na estrada, né? Você que está aí na sua vila, na sua comunidade indígena, no seu município, no seu estado, no seu país. Manda mensagem aí que a gente fica aqui aguardando a sua participação no 95-99115-2155. Quero agradecer também você, né, que está indo aí pegar os filhos, pegar a esposa, o marido no trabalho, você que vai entrar no seu plantão às 19 horas. Quero agradecer a audiência de todos vocês. É um prazer ter vocês aqui com a gente até às 18h30. Né? Agradecer as mensagens, obrigada. Fique sempre sintonizado na melhor do estado de Roraima, Folha FM 100.3. Os destaques e assuntos mais comentados do dia, agora no Resumão da Folha, que já está no ar.
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2: Que dia é hoje? Hoje é dia 19 de maio, Dia Nacional do Físico, Dia do Defensor Público, Dia do Estudante de Direito e Dia Mundial e Nacional da Doação de Leite Humano. Daqui a pouquinho a gente vai colocar essa matéria, né, para vocês também ficarem sabendo a importância do leite humano, né, para as crianças. E enquanto isso, vai mandando a sua mensagem 95-99115-2155 e participe da nossa programação. Diga de onde você está falando, o nome, o local, que eu fico aqui aguardando a sua participação até às 18h30. Já sabe, né? Informação em primeira mão, é claro, que é aqui no Resumão da Folha até às 18h30. Agora são 18 horas e 6 minutos.
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2: E vamos para a primeira informação da noite, que é uma denúncia. Acompanhantes e pacientes internados no Hospital Geral de Roraima procuraram a Folha de Boa Vista para informar que nesta terça-feira, 19 de maio, às 16 horas, não havia recebido almoço nos blocos. Um funcionário que prefere não ser identificado por meio de retaliações conta que as pessoas estão reclamando nos corredores da instituição pela falta de alimentação e que a situação é recorrente. Acompanhando uma família no hospital, a funcionária pública Fernanda Melo ressaltou que a falta de alimentação adequada é um transtorno a mais para as pessoas que já estão com a saúde debilitada. Procurada pela reportagem da Folha de Boa Vista, a Secretaria de Estado, né, da Saúde informou que o atraso se deu por problemas no preparo da refeição realizada pela empresa terceirizada, que não seguia o que preconizado, pela coordenadora de nutrição da unidade. Né, eles falaram que foi um probleminha aí na entrega da empresa terceirizada, que não conseguia, e a coordenadora de nutrição da unidade informou, né, que esse atraso foi por causa da empresa terceirizada. A CESAL esclarece que a direção do Hospital Geral de Roraima, Rubens de Souza Bento, está preparando um relatório sobre as negligências de atraso por parte da empresa que presta serviços de preparo e entrega das refeições, que irá cobrar explicações formalmente da empresa contratada, disse em nota aqui enviada ao jornal Folha de Boa Vista.
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2: A ex-prefeita Tereza Surita, do MDB, concedeu nesta terça-feira, dia 19 de maio, uma entrevista coletiva para esclarecer as motivações que levaram a apoiar o candidato, né, ao governo interino, que é o Soldado Sampaio, do Republicanos, e não dar do prefeito Arthur Henrique, do PL. A imprensa, a pré-candidata ao Senado, diz que o único incômodo com o herdeiro político, embora sem peso em sua decisão, foi ele ter transmitido à Prefeitura de Boa Vista, né, ao vice-prefeito Marcelo Zeitoni, do PL, a quem caberá enfrentar desafios complexos como os alagamentos durante o período chuvoso. A ex-prefeita de Boa Vista disse que não se arrepende de escolher Arthur Henrique para a prefeitura em 2020, quando ele ainda era desconhecido, tampouco apoiá-lo na campanha de reeleição em 2024. Mais detalhes, mais informações sobre esta matéria, é só acessar o nosso site folhabv.com.br.
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2: Agora são 18 horas e 9 minutos, você pode mandar sua mensagem 95 99 15 21 55 e participe da nossa programação. Diga de onde você está, né? Como é que está aí o nosso sinal, a nossa transmissão aqui da Folha FM 100.3, 95 99 15 21 55. Você é o nosso convidado principal a participar aqui, segunda a sexta-feira, a partir das 18 horas até 18h30. Nós estamos aqui levando muita informação para você, ouvinte. E agora a gente vai de mais notícia. CNM critica projetos de lei que aumentam pisos salariais de servidores públicos. Gabriel Brum tem mais detalhes.
3: Projetos de lei que criam pisos salariais no serviço público são alvos dos prefeitos que se reúnem em Brasília durante esta semana. A marcha dos prefeitos deste ano tem como pauta principal o financiamento dos serviços públicos. Para ser mais exato, a falta de recursos. De acordo com a CNM, a Confederação Nacional de Municípios, existem 16 projetos no Congresso Nacional que podem ter impacto de cerca de 295 bilhões de reais. Entre eles, os pisos para médicos e cirurgiões dentistas, educação básica e assistência social. Na abertura do evento, o presidente da CNM, Paulo Zilkowski, reclamou de projetos e programas criados sem fonte de recursos e pediu que os presidentes da Câmara e do Senado segurem propostas sobre pisos salariais.
4: Isso não tem cabimento, nós vamos terminando com a educação, com a saúde, com essa emenda que eu digo, é os projetos que estão lá de piso. Nós temos que olhar, olhar melhor o impacto de cada um. E está lá o artigo 128 da Constituição, diz que não pode criar despesa sem o dinheiro. E votam sabendo que é ilegal, que é inconstitucional.
3: Para resolver a falta de dinheiro, o presidente da CNM defendeu que os royalties do petróleo sejam melhor distribuídos entre os entes federativos. Outro ponto é o adicional de 1,5% do Fundo de Participação dos Municípios. O presidente do Senado, Davi Alcolumbre, apontou a necessidade de garantir que novas atribuições tenham indicação da fonte do dinheiro.
5: Quando a gente delega alguma atribuição, a gente precisa saber se a gente está entregando também a fonte de arrecadação para esse município conseguir manter aquela nova atribuição.
3: Alcolumbre ainda anunciou uma sessão para analisar os vetos da Lei de Diretrizes Orçamentárias para liberar mais de 3 mil municípios que estão inadimplentes para terem acesso aos recursos da União.
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2: Agora são 18 horas e 12 minutos, a gente vai falar agora de caso de polícia. Após uma discussão motivada por ciúmes, a agricultora MNMS, de 30 anos, foi agredida fisicamente pelo marido, o advogado AMB, de 38 anos. O crime ocorreu na rua Belarmino Fernandes Magalhães, no bairro Asa Branca, nessa segunda-feira, 18. O suspeito não foi localizado pela polícia. A vítima relatou aos policiais do 1º Batalhão da Polícia Militar que, após consumir bebida alcoólica em um bar, o casal seguiu em direção a uma oficina onde a motocicleta deles passava por conserto. No trajeto, a agricultora cumprimentou um conhecido que provocou uma crise de ciúmes em AMB, que passou a acusá-la de traição. Em determinado momento, o homem iniciou agressões contra a companheira, atingindo-a com socos, chutes e uma pedrada na cabeça. Além da violência física, a mulher teve o aparelho celular quebrado pelo agressor. O advogado fugiu do local levando o celular da vítima. A mulher conseguiu retornar para a residência onde mora e acionou a polícia militar. A guarnição realizou buscas na região na tentativa de encontrar o suspeito, mas ele não foi localizado. A vítima foi encaminhada ao Hospital Geral de Roraima, onde recebeu atendimento médico e em seguida foi conduzida à delegacia de polícia para a tomada das providências cabíveis.
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2: Agora são 18 horas e 13 minutos, vamos para um breve intervalo comercial. Na volta, a gente vai falar aqui sobre os servidores, né? Deixa eu só. Servidores do Cantar fazem paralisação e cobram revisão de plano de carreira e regularização de contribuições ao INSS. É daqui a pouquinho, não saia daí.
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2: Voltamos com o Resumão da Folha, agora são 18 horas e 18 minutos, né? Quero falar com os nossos ouvintes aqui, queridos. Iago Dias diz que sempre está na audiência, né? Amarildo, boa noite, Jaqueline Amazonas. Vocês têm informações sobre como está a BR-174 após a carreta pegar fogo no quilômetro 140 e como está o motorista da carreta? Amarildo Brasil, do bairro Jardim Primavera. E PS, ele colocou assim, mais uma vez agradecer pelo brinde recebido pelo programa Conectados, né, no sábado. Amarildo, a BR já está, né, livre para passar, mas a gente não tem informação do motorista, né, porque eles dão diretamente para a família, tá bom? Mas qualquer coisa, né, fica ligado, vai no site folhabv.com.br e fique bem informado. E você pode participar com a gente 95 99 15 21 55 e participe da nossa programação.
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2: Agora a gente vai lá para o município do Cantar. Servidores municipais do Cantar realizaram nesta terça-feira, dia 19 de maio, uma paralisação de advertência de 24 horas em frente à prefeitura para cobrar o atendimento de reivindicações da categoria. Entre elas, a revisão do plano de cargos, carreiras e remuneração PCCR e a recomposição salarial e a regularização de contribuições previdenciárias ao INSS. O ato foi organizado pelo Sindicato dos Servidores Públicos Municipais do Cantar. Segundo o presidente da entidade, Joilde Ribeiro, a mobilização foi aprovada em assembleia após tentativas de diálogo com o Executivo Municipal sem retorno formal. De acordo com o sindicalista, entre as principais demandas estão a atualização do PCCR dos servidores, do quadro geral e da saúde, o enquadramento de servidores de nível médio, a recomposição inflacionária dos vencimentos e a regularização das contribuições previdenciárias.
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2: E agora a gente vai falar sobre a doação de leite materno, que é essencial para salvar bebês prematuros. Rafael Lopes traz mais informações.
18: O leite materno é considerado o alimento mais completo para os primeiros meses de vida. Para bebês prematuros ou com baixo peso, a doação de leite humano pode ser essencial durante o período de internação. Foi o que sensibilizou Mayumi, que é mãe de um bebê de 2 meses e passou pela experiência da UTI neonatal. Com excedente de leite, ela decidiu começar a doar.
19: Meu bebê ficou 10 dias na UTI neonatal. Lá você vê as histórias mais complexas. E tem o fato de que nesse momento, organizando a alimentação do meu filho, eu percebi que tinha um excedente e que eu estava descartando na pia.
18: Mayumi doa cerca de 1,5 litros de leite por semana. Ela recebeu orientações sobre higiene e armazenamento e segue uma rotina de coleta em casa.
19: No primeiro momento vem um folheto explicando como é e vem a touca e a máscara. Então tem toda uma organização, procedimentos de higiene que são feitos, então higienização das mãos, uso da touca, máscara, os potes todos que são entregues, eles são esterilizados.
18: Segundo a Rede Brasileira de Bancos de Leite Humano, 1 litro de leite doado pode alimentar até 10 recém-nascidos por dia. A enfermeira Elizabeth Medrado, coordenadora do Banco de Leite Humano do Iperba, destaca a importância da doação.
20: Nosso banco de leite atualmente está com metade da capacidade. Então, quais são os benefícios do leite humano para as crianças que recebem essa doação? Segundo a Organização Mundial de Saúde, o leite humano é capaz de reduzir até 13% de mortes evitáveis em crianças menores de 5 anos de idade. As evidências científicas indicam que bebês prematuros ou que têm alguma patologia que se alimentam de leite humano no período da internação na UTI neonatal possuem mais chance de recuperação e de terem uma vida mais saudável.
18: A coordenadora do Iperba reforça que a doação segue protocolos rigorosos de segurança e controle.
20: Qualquer mulher que amamenta, que esteja saudável, é uma possível doadora de leite humano. O banco de leite paciente, ele vai na casa da doadora e eles vão ficar fazendo essa troca, leva os frascos vazios e pega os cheios.
18: Para Mayumi, transformar o excedente de leite em ajuda para outros bebês tem sido um ato de generosidade.
19: Quanto mais a gente retira leite, mais a gente produz. E a gente está ajudando com que outros recém-nascidos, outros às vezes prematuros, tenham acesso a um elemento que é vida.
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2: Agora a gente vai zapear lá na folhabv.com.br. Vamos para a manchete. Homem é preso em flagrante após forçar relação sexual e agredir amiga em Rorainópolis. JROF, de 47 anos, foi preso em flagrante sob suspeita de cometer os crimes de violação sexual, né, mediante de fraude, lesão corporal em contexto de violência doméstica e familiar contra a mulher e dano ao patrimônio. A prisão foi realizada pela Polícia Civil de Roraima por meio da equipe do setor de investigação e operações da Delegacia de Polícia de Rorainópolis no último domingo, dia 17. O caso começou a ser investigado após a vítima, uma mulher de 36 anos, procurar a delegacia na tarde de sábado para denunciar que havia sido vítima de violência sexual e agressões físicas. De acordo com o delegado titular da unidade, né, a mulher relatou que mantinha uma relação de amizade com o investigado, o que ambos estavam na residência dele, localizada na região central da sede do município, ingerindo bebida alcoólica. Mais detalhes, acesse o nosso site folhabv.com.br.
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2: Agora são 18 horas e 24 minutos, vai mandando a sua mensagem aí, 95 99 15 21 55, e participe da nossa programação. Agora a gente muda de assunto e fala de política. Juca promete resposta em caso de ataques de aliados de Arthur e nega ter pedido cargos para apoiar Sampaio. Vamos para a matéria que fala o seguinte: o presidente estadual do MDB, o ex-senador Romero Jucá, não destacou, né, respostas firmes em caso de ataques de aliados do ex-prefeito Arthur Henrique, do PL, candidato ao governo tampão nas eleições suplementares do dia 21 de junho. A Folha, Jucá defendeu a preservação da amizade com o ex-gestor municipal sem quaisquer retaliações. Né, Jucá justificou que o partido ficou sem resposta do PL sobre alianças. O movimento, né, que ele considerou como um estranho, o silêncio, diferente de Sampaio, que procurou a sigla, né, do MDB para poder, né, fazer esse alinhamento junto com o candidato, o governador interino, Soldado Sampaio. Romero Jucá negou que o MDB impôs, né, a Sampaio a disposição de cargos comissionados como condição para apoiá-lo no pleito suplementar. Segundo o presidente da sigla, a ideia é trabalhar pelas pessoas. Mais detalhes, acesse nosso site folhabv.com.br.
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2: E agora a gente vai falar, né, todo mundo está falando sobre a convocação para a Copa, né, do Mundo 2026. E a gente vai falar sobre essa convocação do Neymar. Né? Antes da convocação, Neymar aceitou reserva em conversa com o técnico da seleção brasileira. Quem vai trazer mais detalhes sobre este assunto é André Luiz Mendes.
0: Nem mesmo as duas novidades da lista do técnico Ancelotti para a Copa do Mundo, que foram o goleiro Everton e o atacante Rayan, ex-Vasco da Gama, que joga no Bournemouth da Inglaterra, foram mais destaque do que a convocação do atacante Neymar Júnior. E para surpresa de muitos, sai a informação de que o técnico Carlo Ancelotti fez uma telechamada na última quarta-feira para o atacante Neymar. Dois assuntos. O primeiro, perguntando se Neymar aceitaria o banco de reserva. reserva se ele disse que sim, e informando a Neymar que ele não seria o capitão da seleção brasileira. O jogador de pronto aceitou sem nenhum tipo de problema, é claro, e vai se juntar aí ao grupo da seleção brasileira. Um outro assunto que vem bombando nas redes sociais é com relação aos números financeiros que o Neymar conseguiu somente com a convocação para a seleção brasileira. O torcedor está dividido com relação à presença de Neymar nesta seleção. Copa Sul-Americana, fase de grupo, só um brasileiro em campo hoje. Às 21h30 da noite no Morumbi, em São Paulo, o time da casa, o São Paulo, vai receber o Milionários da Colômbia. Copa Libertadores da América, também fase de grupos, em casa no Maracanã, o Fluminense joga daqui a pouco às 19h contra o Bolívar da Bolívia. Ainda teremos o Mirassol, que vai até a Bolívia enfrentar o Always Ready a partir das 21h. E às 21h30 é a vez do Boca Juniors receberem La Bombonera a equipe do Cruzeiro.
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2: Agora a gente vai falar com os nossos ouvintes. Lorival, lá do sul do estado, mandou um áudio. Boa noite, Lorival.
21: Boa noite, Jaqueline Amazonas. Aqui é Lorival Braga Marreteiro, aos ouvintes aí do Resumão da Folha, né? Estou aqui no sul do estado. Ontem eu te falei que tinha uns ouvintes aqui que não estavam conseguindo sintonizar a Rádio Folha. E hoje pela manhã recebi um áudio aqui, até a senhora ouvindo propriamente a Rádio Folha. Eu já estava ouvindo outra emissora de Boa Vista. Aí ela passou um áudio para mim hoje que estava ouvindo muito bem, sintonizou através daquele radinho de pilha. Ela que mora bom. Sinal 22, projeto Pão Rio Sul Cantar. Ela passou um áudio que está ouvindo. Eu penso assim o seguinte, até brinco. Eu acho que a audiência da Folha e a frequência, o povo gosta muito, parece que tem sabor de mel. Eu estava ouvindo outra emissora daí, mas não estava gostando não. Voltou para 100.3, a das pessoas que amam Roraima. Lorival Braga, ou Marreteiro, diretamente aqui do sul do estado de Roraima. Bom dia, perdão. Boa noite.
2: Boa noite, Lorival, lá do sul do estado. Lorival que faz a campanha aí para todo mundo colocar na frequência 100.3. Lá em Bonfim a gente já muda, né, para 94.7. A gente chega lá em Lete também, né, a gente passa as fronteiras, porque estamos na melhor do estado, Folha FM 100.3. Agora a gente vai ouvir o Ximenes. Boa noite, Ximenes.
22: Boa noite, Jaqueline Amazonas. Ximenes, Aguiar, aquele urubuzinho. Jaqueline, acabei de chegar lá do Cantar, fui fazer um serviço por lá, porque faz parte do meu trabalho aqui no sítio, em Urubuzinho, ok? Aí já liguei a rádio para me ouvir sua voz. Vai ser a primeira do dia aqui na Folha, porque lá eu não tinha rádio. Enquanto isso, desejo uma boa noite a você e a todos os ouvintes, ok, Jaqueline? Amanhã nós veremos de novo, ok? Abraço.
2: Abraço, Ximenes, lá do Urubuzinho. Obrigada pela audiência, agradecer a audiência de todos vocês, né? E vamos saber como é que vai estar a previsão para amanhã, dia 20 de maio?
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2: Boa Vista, a mínima é 23 graus, a máxima é 29 graus. Segundo o clima tempo, sol com algumas nuvens, chove rápido durante o dia e à noite. Vamos agora para o município de Iracema. A mínima é 23 graus, a máxima é 29 graus. Segundo o clima tempo, chuva forte de manhã, aberturas de sol à tarde, pancadas de chuva que vão até à noite. Vamos agora para o município de Mucajaí. A mínima é 23 graus, a máxima é 29 graus. Segundo o clima tempo, sol com algumas nuvens, chove rápido durante o dia e à noite. Agora são 18 horas e 31 minutos, o Resumão da Folha fica por aqui. Sonoplastia foi de Over Herreira, reportagem de toda a equipe de jornalismo da folhabv.com.br e agências parceiras. Obrigada pela sua audiência, obrigada pelas mensagens. Fica agora às 19 horas com MP Boa, com Fábio Tarcísio, que a gente volta amanhã a partir das 18 horas, se Deus quiser.

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11: 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Boa noite, Boa Vista, querida! 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
11: Tudo bom? Tudo certinho para você ligado, curtindo a nossa programação. Estamos começando essa noite gostosa. Assim, ó, aonde quer que você esteja com a gente ligado. Boa noite. Metamorfose. Ana Canance.

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10: MP Boa está no ar aqui na 100.3. Um grande abraço para você que está ligado, curtindo a gente. Obrigado pelo carinho, obrigado pela audiência. Quer participar comigo? O WhatsApp é o 991152155. É só mandar aqui, ó. 991152155. E mande áudio, né? Para você ligado. Boa noite.
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10: É, mande áudio para nós. 19h05, Ximendes Aguiar, lá do Urubuzinho. Tava ligado na nossa querida amiga Jaqueline. Agora tá aí. Fala aí, fera.
13: Boa noite, meu amigo. Eu não sei bem o seu nome, vou ver se eu estou ligado na folha.
10: Fábio Tarcísio.
13: Cansado, acabei de falar com a Jaque. Cansado do jeito que eu cheguei de cantar. Estou aqui no Urubuzinho, Ximendes Aguiar. Gostaria que você tocasse uma música pra gente aí, pra refletir e fazer um descanso bom, perfeitamente. Aquelas músicas que falam assim, longe de casa há mais de uma semana. Ok, meu irmão? Te agradeço de coração, cara. Boa noite pra você e a todos os ouvintes aí, viu?
10: Cara canta,
13: abraço,
10: né?
13: Fui.
10: Paraíso, dois passos do paraíso, né? Blitz! Eu vou colocar o Ximendes Aguiar de novo aqui, cara, só pra escutar ele cantar. Canta aí, Ximendes, canta aí, ó. Fala aí, ó. Canta pra mim.
13: Aquelas músicas que falam assim, longe de casa há mais de uma semana. Ok, meu irmão?
10: Aê.
13: Te agradeço de coração, cara. Boa noite pra você e a todos os ouvintes aí, viu?
10: Beleza, abraço, minha joia. Um abraço. Guarda o nome aí, Fábio Tarcísio, tá certo? É, manda um abraço também, super legal, meu querido amigo Rodrigues Alcântara. Boa noite, Fábio. Tô ligado aqui, curtindo o MP Boa. Toca pra gente, Orquídea Negra. Atenção, artilheiros. Apontaram esse bordo, né? O do Zé Ramalho, Rodrigues Alcântara, motorista de aplicativo. Vamos tocar, minha joia. Vem no bloco aí também. Pediu, curte aí, né? Começa então aqui, ó, pra você que está comigo. A dois passos do paraíso. Canta, Blitz.

E leva até vocês mais um programa da série a série. Dedique uma canção a quem você ama. Eu tenho aqui em minhas mãos uma carta. Uma carta de um ouvinte que nos escreve e assina com um singelo pseudônimo de Mariposa Apaixonada de Guadalupe.

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1: Atenção, artilheiro. Três salvas de tiros de canhão, em honra aos mortos da Ilha da Ilusão, durante a última revolução do coração e da paixão, apontar este bordo. Fogo!

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11: Cheguei, Folha BV.
10: Meu amigo Leonel, grande abraço. Alô, Elaine, boa noite, Elisângelo. Alô, Claudinei.
0: Olá, olá, boa noite, meu amigo locutor Fábio Tarcísio. Estamos na escuta do seu programa.
10: É nosso.
0: Estamos aqui na Fazenda Caçulão, município de Alto Alegre, Agropecuária Taperebá. Curtindo sempre a melhor. Rádio Folha, sempre nas melhores audiências do estado de Roraima. Tamo junto.
10: Segura Claudinei, um grande abraço. Carlos Alberto ligado com a gente. Sandro de Assis. Douglas, como é que tá, meu querido? Edinalva Sampaio, vamos ver.
11: Boa
10: que...
11: noite. Eu ainda não, eu tô sem rádio ainda.
10: Aí, Edinalva, tá ligado pelo celular. Wesley Araújo.
12: Aô, potência, simbora que bora, simbora, bora, bora, meu amigo Fábio Tarcísio. Gente boa, com certeza uma noite abençoada, iluminada de terça, viu? Saúde, prosperidade, felicidade. Tamo junto e misturado nós por cá, através da sintonia da Rádios Net. Tá bom, cabra bom? Deus faça-se presente hoje e sempre, durante e depois dessa programação linda, bela e maravilhosa. Um abraço de azeite, toda rapaziada tá na sintonia. Vamos que vamos, bora que bora, aquele abraço. Ei, eu não vou pedir não, vocês só botam as melhores, mas tamo aqui, ouvindo e aplaudindo. Tudo de bom.
10: Ó o Wesley aqui, ó.
13: Um abraço do braço, um reco na costela. E a Z, pra não esquecer de você,
14: Tome.
13: Todo mundo e seu Raimundo, vizinho da frente e o do fundo, hein?
14: Por que assim?
13: Bora que bora, tudo de bom!
10: Segura o Wesley. Ariane Souza, boa noite. Toca qualquer uma música pra gente. Olha eu, o meu grande amigo Dandai, do bairro 13 de setembro. E aí, Dandade, né? Dandade. Cara, tudo bom? Show de bola, Fábio, aqui ouvindo o seu programa. Toca Zé Ramalho, Chão de Giz. Toco sim, minha joia. Vem no bloco aí, tá certo? Cida, como é que você tá, querida? Boa noite. Tudo de bom. Paz, saúde e felicidade. Mandar um abraço especial aí, meu amigo Gaúcho da Soja.
15: Aí, meu amigo, boa noite a todos os ouvintes da Rádio Folha FM 100.3. Tamo ligadinho aqui, quem fala é Gaúcho da Soja. Tamo trabalhando, é nóis.
10: É nóis, Gaúcho, como é que tá, cara? Tudo bom? Abraço pra você, tá ligado, curtindo a nossa programação. Curte aí, então, ó.

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10: 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Oi gente, boa noite, tudo bom? Quem tá por aqui viajando com a gente, quero mandar um grande abraço. Vamos lá, né?